0: Com certeza eu vencerei, Silvan Santos. Agora 9:08, boa noite para você que tá aí viajando, né? Uma excelente viagem para você, muita atenção nessas BRs do nosso Brasil. Mas continue louvando, continue se ligando com os céus. E a Rádio Vox é uma boa companhia, né? 105.9, a Rádio do Bem.
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Pois é, Jesus continua te chamando, viu? Valquíria Nunes, Vendavais. Antes Anderson e Cristiano Sobrenatural. Agora 9h19. Boa noite para você.

0: você ouviu Êncila e Suede Silva Até Tocar nos Céus. Vem aí momento de meditação, eu volto já já.
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3: O título de hoje é Guarde. Leitura bíblica, Tiago, capítulo 1, do versículo 19 ao 25. Versículo-chave: sede praticantes da palavra, e não somente ouvintes, enganando a vós mesmos. Tiago, capítulo 1, versículo 22. Estava viajando com meu marido e precisamos fazer uma escala em um país da América Latina, onde o controle de aeroporto é muito rigoroso. Antes do embarque, todas as bagagens de mão foram revistadas minuciosamente. Quando chegou nossa vez, colocamos nossas pequenas malas sobre a mesa para que fossem analisadas. O oficial abriu o zíper e, sem mexer em nada, fechou e me devolveu. Fez assim também em relação ao meu marido. Já acomodados dentro do avião, chegamos à conclusão de que a Bíblia, tanto a minha quanto a dele, que estava por cima de tudo que levávamos, de alguma forma constrangeu aquele agente, impedindo que ele revirasse os nossos pertences. Não falo isso por crer que o simples fato de portar uma Bíblia possa nos livrar de algo, como se ela fosse um amuleto místico ou de sorte. Porque alguma razão aquele homem, ao se deparar com ela, pode ter pensado que eu não oferecia risco ou que não estaria transportando nada ilegal. Mas sabemos que nem sempre é assim. Eu poderia ser realmente uma pessoa perigosa usando uma Bíblia como objeto para despistar minhas intenções. Porque a Bíblia, como livro, sendo levada de um lugar a outro, nas mãos ou numa mala, não vai produzir efeito em quem a carrega, tampouco em quem a vê. Num primeiro momento pode até causar uma boa impressão, mas não se pode sustentar uma conduta ou obter mudança de caráter somente usando a palavra de Deus como acessório ou enfeite. É na leitura diária, na meditação, no estudo e na vivência, na prática, que iremos experimentar o poder de transformação que ela tem. Pegue sua Bíblia e segure-a bem perto do seu peito. Fique assim por alguns minutos e verá que nada

0: Pois é, se eu não te ouvir a voz de Deus, Deus ele fala, viu? Ele fala através da Bíblia Sagrada, a palavra dele. Aí você ouviu Sara Farias, se eu não te ouvir. Agora faltando 19 minutos para as 10, é nesse clima de louvor, gratidão, adoração. Até as 10.
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0: Aí você ouviu Tom Carfi, Aline Barros, Pai Presente. Antes, Ana Clara Rossi, a canção dos imperfeitos.
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0: Pois é, hoje eu sou lavado e remido pelo sangue de Jesus. Sacrifício feito na cruz do Calvário pelo nosso Senhor e Salvador Jesus Cristo. Ele se entregou por nós, sendo nós ainda pecadores. Preciso desejar esse Jesus, viu? Aproveite hoje enquanto a vida, a esperança e o sangue do Senhor Jesus é quem nos purifica de todo o pecado. Abre a tua boca, confessa a Jesus, convida Ele para ser o seu Senhor, o seu Salvador. Ele continua te chamando, viu? Ele te chama, vinde a mim todos vós que estáis cansados e sobrecarregados, que eu vos aliviarei. Eu sou Ulisses Menezes, vou ficando por aqui, mas continue na sintonia. Vem aí Noite de Paz, o nosso irmão Antônio Ferreira. Uma excelente noite para você.
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3: Hora certa.
0: Vox FM 956.
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4: 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Segundo especialistas, os tendões e músculos têm um conteúdo elástico importante. 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
1: Muito boa noite para você que está ligadinho na Vox FM. Começando a partir de agora, Noite de Paz. É o seu fim de noite aqui na Vox FM 105.9, a Rádio do Bem. Um projeto missionário das Igrejas Assembleias de Deus na Bahia, na presidência do pastor Valdomiro Pereira da Silva. Na direção da Vox, pastor Arilson Santos. Eu, Antônio Ferreira, com você até a meia-noite. Até a meia-noite, viu? Estaremos juntos, tocando o melhor da música gospel brasileira, trazendo também reflexões da palavra de Deus, orando com você e por você, e também interagindo, né, através do nosso WhatsApp 75837060660. E a gente começa essa edição de hoje com essa belíssima canção. Agora 10h03, Gerson Rufino, Eu Só Quero Adorar.

0: Agora 10h11, você está ouvindo o programa Noite de Paz aqui na Vox FM 105.9, a Rádio do Bem. Você acabou de ouvir com Raquel Pereira, Mistério da Olaria. Antes você ouviu Gerson Rufino, Eu Só Quero Adorar, abrindo o nosso Noite de Paz de hoje. E eu desejo para você uma boa noite de paz. Até a meia-noite estaremos juntos. E a partir de agora eu já trago as participações. Você que enviou a sua mensagem, o seu texto, o seu áudio, eu trago a partir de agora. Eu começo com o irmão Ney, aí de Feira de Santana. Alô, Ney. Uma boa noite de paz para você, meu irmão. A paz do Senhor.
1: Boa noite, Antônio Ferreira, e a todos os ouvintes da Rádio Vox no programa Noite de Paz. Sou Ney de Feira de Santana. Ô Antônio, por favor, manda um alô para toda a minha família da comunidade da Fazenda Amarela. Eu gostaria de ouvir uma música de Daniel e Samuel, Tereza. Que Deus abençoe, Antônio Ferreira,
0: seu programa. Valeu pela sua participação, Ney. Um abraço aí para toda a sua família, para todo mundo aí na Fazenda Amarela. Deus abençoe vocês e a gente continua trazendo mais participações. Irmã Graça também está ouvindo a gente. A paz do Senhor, Bispo Antônio Ferreira, gostaria de ouvir esse louvor. Ela mandou aqui uma indicação musical. Nós vamos ver aqui se a gente consegue, tá bom, minha irmã? Deus abençoe. Forte abraço, irmã Graça. Eu trago mais ouvintes. Tem mais ouvintes chegando aqui. Alô, Edson, diretamente de Salvador. Nosso irmão Edson Gomes, um abraço. A paz do Senhor, meu irmão. Estou aguardando aqui o seu áudio, tá bom? Concluir aqui a... Ele está carregando ainda, tá bom? Eu trago aqui nosso querido Lázaro. Alô, Lázaro, está em São Paulo?
2: A paz do Senhor, irmão. A graça, a paz de nosso Senhor e Salvador Jesus Cristo. Seja sempre contigo, meu querido, todo da Vox. Você mandou um alô para Manuel do Táxi, Amado Luzia, Tia Inha, Tio Pio, irmã Vânia, Mestre Ovina Piniel, e uma ótima noite de paz para todos nós, nesse programa abençoado que o irmão agora está apresentando. Se possível, puder tocar o louvor, mas sem Deus não dá. Dedica a todos esses teus ouvintes, mais demais ouvintes do programa Noite de Paz. Forte abraço, querido, paz do Senhor.
0: Valeu pela sua participação, Lázaro. Forte abraço para você. Deus continue te abençoando. Forte abraço, meu irmão. Agora sim eu trago o áudio de Edson. Alô, Edson.
3: Olá, boa noite, meu irmão Antônio Ferreira. Paz do Senhor, tudo bem?
0: Tudo bem.
3: Glória a Deus, mais um dia, mais um programa lindo. Deus continue abençoando o Senhor, a sua família e esse ministério lindo aí. Gostaria de pedir uma música do grupo Embaixadores de Sião. É, Cristo é a ponte. Maravilhoso louvor para a meditação de todos nós essa noite de paz. Edson Gomes, Salvador, Bahia. Deus abençoe.
0: Valeu, meu irmão. Valeu, Edson. Valeu pela sua participação. Deus abençoe, abençoe, abençoe. Daqui a pouquinho eu trago mais ouvintes. Lembro para você que daqui a pouquinho também teremos a reflexão da Palavra de Deus. A gente continua trazendo mais músicas aqui na Vox FM 105.9, a Rádio do Bem. Vamos trazer o forrozeiro adorador de Cruz das Almas, nosso irmão Max Williams. Coração adorador. Ótima noite para você, agora 10h15.

0: É pra machar. Tá aí, Sarah Evelyn. Ótima noite pra você, uma boa noite de paz.
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0: Agora 10h22, a gente traz participações através do nosso WhatsApp, lembrando que daqui a pouquinho tem a ministração da Palavra de Deus. Você também pode escolher o louvor que marcou a sua vida, já eu trago, tá bom? Se você tem algum louvor, alguma canção de louvor que marcou a sua vida, em algum momento da sua vida, você pode pedir, a gente toca, tá bom? Daqui a pouquinho eu trago mais participações. Tamires do Quibe está em Castro Alves. Alô, irmã Tamires.
2: A paz do Senhor, presbítero. Boa noite.
0: Boa noite.
2: Tamires da cidade de Castro Alves.
0: A paz do Senhor,
2: Deus,
0: minha irmã.
2: Deus continue abençoando o Senhor e todos os ouvintes da Rádio Vox. Um abraço também para minha sogra Rosana. Quero agradecer a Deus que curou a minha mãe, Vitalina Teixeira da Silva. Jesus.
0: Ô, glória.
2: Mãe, do câncer. A honra e glória.
0: Ô, glória.
2: Em Feira de Santana. Se for possível, gostaria de ouvir o hino com Maria Marçal, gratidão. Glória a Jesus, glória a Jesus.
0: Aleluia.
2: Toda glória seja dada ao meu Deus. Um abraço, tchau, tchau.
0: Um abraço, minha irmã. Deus abençoe. Está aí a nossa querida irmã Tamires do Quibe, diretamente de Castro Alves, ouvinte assídua da Vox. Eu trago mais uma participação. Mas antes, agradecer a Deus, né, pela vida da nossa irmã, a mamãe da nossa irmã Tamires. Ela pediu oração aqui durante a semana e foi ver os resultados aí. Para a glória de Deus, Deus operou o milagre. Que maravilha! Jesus é bom o tempo todo. Glória, glória, glória, glória, glória a Deus. Que maravilha! Tem mais ouvinte chegando por aqui, pastora Maria de Assis, diretamente de Governador Mangabeira.
3: Paz do Senhor, meu irmão. Aqui quem fala é a pastora Maria de Assis, aqui do bairro Projeto da Igreja Batista Lírio dos Vales. Gostaria de mandar um alô e a paz do Senhor Jesus para todos os ouvintes e os irmãos aqui da nossa congregação. Esse programa é uma bênção no lar. Gostaria de ouvir Casa de Deus com Aline Barros. Fica na paz do Senhor Jesus.
0: Amém, minha irmã. Forte abraço, pastora. Uma boa noite de paz para a senhora, viu? Para toda a sua família. Tem mais ouvinte chegando por aqui, pastor Saul, de Conceição de Jacuípe. Alô, pastor Saul.
4: Antônio Ferreira. Aqui é o pastor Saul de Conceição de Jacuípe. Quero ouvir o nome com Marco Aurelio, sonho da minha. Pedi para minha esposa, a pastora Sônia, pedi meu filho missionário para mim, pedi para o Baiaco, para o Adotaque, pedi para todos que estão ouvindo essa programação e para você também.
0: Deus amém, meu irmão. Pai. Deus abençoe, pastor Saul. Daqui a pouquinho tem mais participações, tem mais ouvintes chegando. Daqui a pouco eu trago, porque a música não para. Na sequência, a gente traz a palavra de Deus para a nossa reflexão. Música.

0: aí, gratidão com Maria Marçal. Ótima noite para você na nossa sintonia. Você está na Vox FM 105.9, a Rádio do Bem. Agora 10h29, vamos ao louvor que marcou a minha vida. Hoje pedido aí do nosso irmão Edson Gomes aí de Salvador.
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0: 10h34, vamos a mais participações, tem mais ouvinte chegando por aqui. Você acabou de ouvir aí a canção Cristo é a Ponte, com Embaixadores de Sião. Vamos, tem mais participações de ouvintes, vamos trazendo mais ouvintes participando do nosso programa. Pastor Eliseu, alô, Pastor Eliseu de Capoeiro Sul.
1: Presbítero Antônio Ferreira, paz do Senhor Jesus Cristo, aqui é o Pastor Eliseu. Um dia, se Deus me der a permissão, eu vou conhecer o senhor pessoalmente.
0: Venha mesmo.
1: O seu irmão congrega na sede em Cachoeira. E dia 25, se Deus permitir, eu vou estar na sede aí em Cachoeira. E se o irmão estiver aí, eu quero conhecer o irmão. Eu não conheço, irmão, só conheço por telefone, por voz. Tá bom? Deus abençoe a paz do Senhor Jesus Cristo para o irmão e toda a sua família. Em nome de Jesus.
0: Um abraço, Pastor Eliseu.

0: presbítero Antônio Ferreira. Tô aqui ligada, mas o irmão Augusto...
1: Abraço, irmã Nildes, irmão Augusto, toda a família.
0: Para oferecer um louvor, exército de irmão com Daniel e Samuel, para o presbítero, para minha filha Carlinha, que está na escuta, e para todos os irmãos de A a Z. A paz do Senhor. Tchau, tchau.
1: Deus abençoe, irmã Nildes, missionária Nildes de Encarnação de Salinas. E agora vamos à reflexão da palavra de Deus.

E a palavra de Deus para a nossa reflexão nesta noite se encontra no Evangelho escrito por Mateus, capítulo de número 24. A partir do versículo 11, até o 14. De 11 a 14. Diz assim a palavra do Senhor: E surgirão muitos falsos profetas e enganarão a muitos. E por se multiplicar a iniquidade, o amor de muitos se esfriará. Mas aquele que perseverar até o fim será salvo. E este evangelho do reino será pregado em todo o mundo, em testemunho a todas as gentes, e então virá o fim. Queridos, essa mensagem, esse texto que lemos, faz parte do sermão profético. Quando Jesus, no capítulo 24, ele começa a falar do fim de todas as coisas. Semana passada nós ministramos uma reflexão aqui no programa, no capítulo 25, falando das 10 virgens, que é uma continuação desse sermão. Mas nesse texto qual lemos, esses versículos, Jesus está falando exatamente do final. Porque nos primeiros versículos desse texto, os discípulos questionam a Jesus: quando seria o fim? Quando será o fim? E que sinais há da tua vinda? Porque Jesus, ele prometeu. Ele prometeu voltar. Ele veio cumprir a sua missão de evangelizar, de pregar. E no Evangelho de João, capítulo, o Evangelho escrito por João, capítulo de número 14, ele diz: Não se turbe o vosso coração, credes em Deus, credes em mim. Na casa de meu pai há muitas moradas. Se não fosse assim, eu vou-lo teria dito. Vou preparar lugar. E se eu for preparar lugar, virei outra vez. E vos levarei comigo, para que onde eu estiver, estejais comigo. Jesus prometeu que vai nos levar para estar com ele. Os discípulos, no capítulo 24, qual nós lemos, no início os discípulos perguntam: quais sinais haverá da tua vinda? Jesus aqui está falando da sua segunda vinda. Porque primeiro ele veio em carne. Em outro momento a gente pode estar

tanto sobre isso com mais detalhe. Mas ele vem em carne, agora ele vem arrebatar a sua igreja, levar o seu povo, para que onde ele estiver, nós estejamos também. Mas quando os discípulos perguntam pelos sinais, Jesus fala de muitos sinais, e nós temos visto. Sempre houve essas coisas, mas perto do fim, elas se tornam mais intensas. Jesus falou que haveria guerras, rumores de guerra, pestes, nação contra nação, reino contra reino, terremotos em vários lugares. Ele diz, mas tudo isso são os princípios das dores. No versículo 10, eu li a partir do 11, mas o 10 ele diz assim, nesse tempo muitos serão escandalizados e trair-se-ão uns aos outros, e uns aos outros se aborrecerão, ou seja, se odiarão. E aí entra o texto qual eu li para iniciar esta reflexão. E surgirão muitos falsos profetas e enganarão a muitos. E por se multiplicar a iniquidade, o amor de muitos esfriará. Ele está falando de muitos falsos profetas. E existem muitos falsos profetas. Pessoas que prometem tantas coisas que quer direcionar as pessoas a uma religião, a uma fé. E até aqueles que se dizem ser de Cristo. E não são. Aí Jesus continua dizendo no versículo 12, e por se multiplicar a iniquidade, o que é iniquidade? Iniquidade é pecado. Por se multiplicar o pecado, o amor de muitos esfriará. Está ou não está esfriando o amor? As pessoas não se amam mais. As pessoas não consideram as outras mais. Na sua grande maioria, eu quero dizer. Não há mais amor como antes. O amor de muitos esfriará. Jesus ele fala de uma série de coisas que iria acontecer quando estivesse perto do fim. Há muitos sinais. E o amor tem se esfriado, queridos, não só em relação das pessoas uns para com os outros, umas para com as outras, o amor ao próximo, não só, mas o amor tem se esfriado até em relação à fé. O amor tem se esfriado, as pessoas não têm amado mais. Hoje eu estava assistindo um vídeo de um pastor amigo nosso, ele falando sobre a falta de amor aos ensinamentos da palavra de Deus, a falta de amor às coisas de Deus. As pessoas por qualquer coisa abandonam a fé, as pessoas por qualquer motivo elas abandonam a casa de Deus, elas abandonam a comunhão com os irmãos, a comunhão uns para com os outros. Eu estou falando em relação ao meio cristão, mas de uma forma geral o amor tem se esfriado, as pessoas não têm mais aquele amor como antes. Quando a gente observa quem tem mais de 40 ou 50 anos, vai lembrar de uma época que as pessoas respeitavam as outras. Quando, por exemplo, morria alguém, as pessoas todas tinham aquela compaixão da família e as pessoas tinham aquele zelo de cuidar. As pessoas tinham aquele zelo até de não manifestar nenhum tipo de... Como, por exemplo, tocar uma música no dia seguinte, ligar o rádio. Eu estou falando alguns comportamentos. Poderia ser até um exagero em alguns aspectos,
mas era uma forma de demonstrar, e as pessoas sentiam realmente, não era só pela questão de respeitar a família, mas sentiam pela perda de alguém. Hoje não, hoje as pessoas estão... Vocês entendem o que eu estou falando? Antigamente, mesmo com... Mesmo as pessoas sem terem um direcionamento da Bíblia, vocês vão entender o que eu estou falando? Mesmo sem um direcionamento da Bíblia, mesmo celebrando de uma forma distorcida por não conhecer as Escrituras, mas como, por exemplo, chegava o período da Páscoa, da Sexta-feira Santa, as pessoas tinham aquela coisa de... guardar aquele dia. Não estou dizendo que está certo, porque biblicamente a gente sabe que é diferente do que as pessoas aí no mundo fazem, mas as pessoas antes, mesmo não conhecendo as Escrituras, mas dentro daquilo que eram ensinados, as pessoas tinham um comportamento de silêncio, as pessoas tinham um comportamento tinha um comportamento, como eu posso dizer, de respeito, mesmo de uma forma distorcida, mas as pessoas não faziam o que fazem hoje. Hoje, as pessoas fazem de uma forma que, se antes não era feito corretamente, mas as pessoas tinham certo respeito, hoje não tem. Então, isso significa que o amor tem se esfriado. Volto a dizer, eu não estou aqui dizendo que aquela celebração era correta, era bíblica. Não, mas estou falando da forma das pessoas se comportarem. Porque se falava de Jesus, mesmo de uma forma distorcida, de uma forma que... Mas as pessoas tinham aquela coisa quando falavam, não, está falando de Jesus, então vamos ter reverência. Claro que nós entendemos que era de uma forma não bíblica, mas tinha uma certa reverência. Então as pessoas hoje perderam. Aí nós vamos hoje olhar o comportamento das pessoas em relação ao próximo. Hoje as pessoas, por exemplo, na sua grande maioria, não estou dizendo que são todos, não. Claro, existem pessoas que têm um comportamento exemplar, excelente, mas... Na maioria das vezes, hoje, se você tem uma... No trânsito, por exemplo, as pessoas se encostam um carro no outro, as pessoas estão querendo brigar, matar um ao outro e até matam, violência e mais violência. O amor se esfriou. E a gente poderia falar aqui de diversos assuntos. Basta alguém ter uma opinião diferente da outra... já é motivo para discórdia. Às vezes até no meio cristão. Porque eu não concordo com essa linha de pensamento, ou porque o meu irmão não concorda com a linha de pensamento minha, já fico diferente, já não presta, já esfriou a amizade, já não considero. Tem sido assim. A gente vê hoje, eu estou falando do secular, porque eu estou falando aqui do secular e estou falando do meio cristão também. A gente vê hoje, os estádios de futebol hoje, na sua grande maioria, não coloca mais duas torcidas diferentes. Dois times vão jogar, mas só a torcida de um time pode comparecer ao estádio, para não haver guerra, para não haver morte, para não haver violência. Porque as pessoas já não respeitam as outras. O que é isso? Falta de amor. Antigamente não. As pessoas tinham... Um torcia para um time, outro torcia para o outro, mas todos estavam juntos ali, torcendo, tinha uma resenha, uma coisa, um ganhava, outro perdia e tal, tinha aquela coisa. Não tinha violência. Hoje não. Hoje basta a pessoa vestir a camisa de um time e sair na rua, alguém já está querendo matar. E assim sucessivamente, questões políticas e outras e outras e outras questões. Se a gente fosse falar aqui, a gente ia falar de muitas coisas. O ser humano perdeu esse amor.
E Jesus disse que nos finais do tempo aconteceria isso, por se multiplicar a iniquidade, o amor de muitos esfriará. O que é isso? A iniquidade, o pecado. O amor esfria. Mas principalmente, onde o texto está falando, principalmente relacionado ao reino de Deus, relacionado às coisas de Deus, relacionado à fé, o amor de muitos tem se esfriado. Por se multiplicar a iniquidade, o amor de muitos se esfriará. Mas aquele que perseverar até o fim será salvo. O que Jesus está dizendo é que aquele que perseverar, aquele que permanecer firme até o fim, mesmo acontecendo todas essas coisas, guerras, rumores de guerras, violência, nação contra nação, mesmo acontecendo terremotos, maremotos em vários lugares, mesmo pessoas se entregando uns aos outros, traindo umas às outras, mesmo havendo muitos escândalos, muitas decepções, muitas frustrações, Jesus está dizendo, mas aquele que perseverar, que continuar até o fim. Mas continuar o quê, irmão? Continuar como? Continuar crendo em Cristo, continuar firme na fé, não se deixando abalar por estas coisas, porque o Senhor vem para buscar os seus. Ele diz, aquele que perseverar até o fim, este será salvo. E este evangelho do reino será pregado em todo mundo, em testemunho a todas as gentes. Então verá o fim. Aquele que perseverar até o fim, este será salvo. Será salvo desses turbilhões de coisas que estará guardado em Cristo. Então, querido, minha irmã, meu irmão, permaneça firme em Cristo. E você, meu amigo, que ainda não professa a fé em Cristo, você que ainda não tomou uma decisão de estar servindo ao Senhor Jesus, ouvindo essa palavra nesta noite, eu creio que o Espírito Santo falou ao teu coração. É hora de fazer uma aliança com Cristo e permanecer firme até o fim. Jesus está às portas, queridos. Ele está às portas. Ele está voltando. Ele está perto. A sua vinda está próxima. Então permaneça firme em Cristo Jesus.

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1: Até a meia-noite estaremos juntos no Noite de Paz. Ótima noite para você na nossa sintonia. Essa é a Vox FM 105.9, a Rádio do Bem, um projeto missionário das Igrejas Assembleias de Deus na Bahia. Ótima noite para você. Eu lembro que daqui a pouquinho eu trago mais participações de ouvintes. Mas agora nós vamos a um rápido intervalo comercial. Daqui a pouquinho eu volto. Fica aí, viu? Fique ligadinho. Já já eu volto.
2: Hora certa.
1: 10h55.
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2: De volta com mais um bloco do nosso programa. Até a meia-noite estaremos juntos aqui no nosso Noite de Paz. Eu desejo uma boa noite de paz para você. Você que nos ouve através do rádio, você que nos ouve através da net, você que está nos ouvindo através da net em qualquer lugar da Bahia, qualquer lugar do Brasil, qualquer lugar do mundo, onde você estiver ouvindo a gente, ótima noite para você, que Deus te abençoe. E para você que está nos ouvindo através do rádio aí na sua casa, você que está já no seu quarto se preparando para dormir, está ouvindo o nosso programa aí no radinho de pilha, bem do ladinho aí, está se preparando para orar, né? Está aguardando aqui o momento da oração? Deus te abençoe, tá bom? Obrigado pelo carinho da audiência. 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

Agora 11:02, a música continua. Com Daniel e Samuel, Exército de Irmãos.

0: Sem Deus não dá. Não dá mesmo, hein? Sem Deus não dá. Essa foi da Leti Hungria. Ótima noite para você na nossa sintonia. 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
0: Agora 11:12, a gente continua trazendo participações. Eu quero aqui mandar um alô especial aqui para o nosso irmão Edvaldo e a nossa irmã Noélia, ouvindo a gente aqui em Muritiba. Um abraço para vocês, ligadinhos da Vox. Já enviei para você aí, Edvaldo, o contato, tá bom? Da Vox, você quer participar? 7583-706060. Manda sua mensagem de texto ou seu áudio, participe. Quem está participando agora é nossa irmã Tacilda Xavier. Missionária Tacilda, boa noite, de paz. Um abraço aí para seu esposo, irmão José. Deus abençoe vocês, tá bom? Muita gente ligadinha na Vox FM 105.9, a Rádio do Bem. Daqui a pouquinho a gente vai estar orando, hein? Daqui a pouquinho a gente vai estar clamando ao Senhor. Mas chegou aquele momento especial também, que é o momento do louvor da harpa cristã. Então vamos louvando com a harpa. Vamos. Hoje com a canção da harpa cristã, o hino da harpa cristã, o hino de número 15, Conversão. Hoje, numa versão diferente. Vamos ouvir com o cantor Ian Glazer.
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1: Tá aí louvando com a harpa o nosso, nosso momento aqui do louvor da harpa cristã. A voz de Ian Glazer, conversão, hino 15 da harpa cristã. Ótima noite para você na nossa sintonia. 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
1: Até a meia-noite, hein? Agora 11h17, a gente continua trazendo mais músicas, mais participações, mandando alô para você de perto, você de longe, onde você estiver ouvindo a Vox. Ótima noite para você, que Deus te abençoe. E a gente continua trazendo mais músicas aqui no nosso Noite de Paz. Ótima noite para você ligadinho na nossa programação.

0: Agora 11h27, vamos às participações dos nossos ouvintes. Tem mais ouvinte chegando por aqui. Paz do Senhor, presbítero Antônio Ferreira, peço oração pela minha família, meus filhos Carlos e Samuel, meu esposo Ronaldo. Paz do Senhor, é Sheila de Muritiba. Um abraço para todos aí, tá bom, Sheila? Nós vamos estar orando já já, dentro de alguns minutinhos, viu? Dentro de no máximo 2 minutinhos estaremos orando. Tem Noélia de Conceição da Feira. Alô, Noélia.
1: Antônio Ferreira.
0: Oi.
1: Tô ligado em vocês. Sou Noélia daqui de Conceição.
0: Um abraço, Noélia.
1: Uma boa noite.
0: Boa noite, uma boa noite de paz. Deus abençoe, tá bom? Agora chegou aquele momento especial, aquele momento de clamarmos a Deus. Vamos orar. Vamos clamar a Deus. Vamos falar com Deus em oração.

Magnífico Deus, amado, soberano e eterno Pai, quero te louvar nesta noite. Pai amado, por tudo que o Senhor fez, por tudo que o Senhor tem feito, por tudo que o Senhor ainda vai fazer, venho te agradecer nesta noite. Deus querido e eterno, venho rogar a tua graça, a tua bondade, a tua misericórdia, a tua compaixão em nosso favor. Deus querido e eterno, eu te apresento, meu Pai, cada família, cada lar, cada pessoa que está nos ouvindo nesta noite, orando conosco. Tu conhece a necessidade de cada um dos teus filhos, tu conhece a necessidade. Deus, contempla agora o coração dos teus servos que estão clamando, que estão pedindo ao Senhor. Contempla para a glória do teu nome. Deus, abençoa com toda sorte de bênção os teus filhos e filhas. Pai amado e santo, te peço saúde para aqueles que se encontram enfermos. Te peço, Senhor, em favor daqueles que irão, Senhor, amanhã passar por procedimento cirúrgico. Deus querido e amado, estende as tuas mãos e opera para a glória do teu nome. Te peço, Senhor, em favor dos teus servos que estão, ó Deus, com algum diagnóstico médico. Aquele, Senhor, que recebeu o diagnóstico, que não haverá mais cura. Mas isto foi o homem que falou, porque o Senhor pode. O Senhor é aquele que tudo pode, que nenhum dos seus pensamentos podem ser impedidos. Tu pode estender as tuas mãos e curar. Pai querido e amado, eu te peço por esta família, ó Deus. Está orando junto conosco, tu conhece a necessidade, ó Pai. Deus, estende as tuas mãos com toda a sorte de bênção. Pai amado e santo, Deus querido, eu te apresento cada irmão, cada irmã que me pediu oração nesta noite. Pai querido, tu conhece cada um. E tu pode suprir todas as necessidades. Pai querido, Pai amado, eu te peço, Senhor, onde estiver chegando ao alcance desse som, seja aqui na Bahia, seja no Brasil ou fora dele, aonde estiver chegando, Senhor, o som da Vox, derrama a tua graça. Derrama a tua bênção. Deus de poder e glória, eu te peço nesta noite, ajuda esse irmão, essa irmã, que se encontra fraco espiritualmente, que não tem ânimo, Senhor, nem para orar, que não tem ânimo para ler tua palavra, que não tem ânimo, Senhor, para se levantar e congregar. Renova, Senhor, nesta hora. Joga por terra todo o espírito de frieza espiritual e renova para a glória do teu nome. Senhor eterno, eu te peço nesta noite, visita esta família, visita esta casa, visita a necessidade de cada um dos teus servos e dá vitória, Senhor, para a honra, para a glória e para o louvor do teu nome. É o que eu te peço, meu Deus. E já te agradeço. Em nome de Jesus. Amém, amém, amém. Graças a Deus. Agora 11h32. Salmos 91 com Elian Oliveira.

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1: Agora 11h41, você está na Vox FM 105.9, a Rádio do Bem, um projeto missionário das igrejas Assembleias de Deus na Bahia. Ótima noite para você, a gente continua trazendo mais músicas no nosso Noite de Paz. Música.

0: Reina, senhor! Tá aí na voz de Nelson Ned, podes reinar! Encerrando mais um Noite de Paz, eu prometo voltar amanhã a partir das 10 da noite com mais um Noite de Paz. Ótima noite pra você, que Deus te abençoe. Tenha um ótimo final de noite, um ótimo dia seguinte. Deus te abençoe. Tchau, tchau, gente. Forte abraço. Até lá.
1: Hora certa.
0: 11h55.
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1: Então quero chamar para vocês para cantar comigo essa música que é linda. Foi a primeira música assim que fez sucesso, né? Robinson Monteiro.

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1: 106.

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2: Uma hora.

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1: Essa história é muito linda. Uma certa vez Jesus curou 10 leprosos de uma vez. Mas sabe o que acontece? Só um voltou. Só um voltou para agradecer. Quantos são agradecidos? Porque Jesus entrou na sua casa e fez um milagre em sua vida.

0: coração assim, ó.
1: Mas não vá embora.
0: Não vá embora, Pai. Fica, Jesus. Fica aqui.
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3: 1:22.

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1: Nós te adoramos, Senhor. Tu és digno de tudo, louvor. Aleluia.

0: Senhor, seja tudo que tenho, que sou, está nas tuas mãos.
1: Cento e cinco ponto nove.
2: 1:37.

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1: 2:01. 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
3: Vamos ler a palavra de Deus no livro de São Lucas, no capítulo de número 17. A partir do versículo 11. Está escrito assim: E aconteceu que, indo ele a Jerusalém, passou pelo meio de Samaria e da Galiléia, e entrando numa certa aldeia, saíram-lhe ao encontro 10 homens leprosos, os quais pararam de longe e levantaram a voz, dizendo: Jesus, Mestre, tem misericórdia de nós. E ele, vendo-os, disse-lhe: Ide e mostrai-vos aos sacerdotes. E aconteceu que, indo eles, ficaram limpos. E um deles, vendo que estava são, voltou glorificando a Deus em alta voz. E caiu aos seus pés com o rosto em terra, dando-lhe graças. E este era samaritano. E respondendo, Jesus disse: Não foram 10 os limpos? E onde estão os 9? Não houve quem voltasse para dar glória a Deus, senão este estrangeiro? E disse-lhe: Levanta-te e vai, a tua fé te salvou. Meus amados irmãos, a palavra de Deus que acabamos de ler nos mostra Jesus Cristo diante de 10 homens, ou 10 homens diante de Cristo, com uma grande necessidade e pedindo socorro a Jesus Cristo. O que me chama a atenção nessa situação é que aqueles homens, na época, enfrentavam a dificuldade de serem obrigados a estarem distante dos demais homens, em virtude da enfermidade que tinham. Eram leprosos. Mas eles sabiam que Jesus, que ali estava, poderia resolver os seus problemas. Aqueles homens entendiam, aqueles homens reconheciam que Jesus Cristo tinha a solução para eles. Meus amados irmãos, e meus amados amigos, a gente está sempre ouvindo de pessoas a seguinte frase: só Deus tem a solução para tal problema. E meu amado irmão e minha amada irmã, é uma realidade. Nós sabemos que existem situações que só Deus. Existem doenças que só Deus para curar. E quantos, talvez, estejam assistindo a esse programa com problemas semelhantes, entendendo que só Deus é quem tem a solução para o seu problema. E você, meu amado irmão ou minha amada irmã, que conhece a Deus, sabe muito bem e com certeza é testemunha de muitos milagres que Deus tem operado na sua vida, na vida da sua família, na vida de um amigo seu, porque o nosso Deus, que é Criador dos céus e da terra, que todo poder está nas mãos dele, ele tem sido maravilhoso para conosco. Mas observando também esse trecho bíblico, a gente vê Jesus Cristo dando uma ordem para aqueles 10 homens. Disse a eles: vão e mostre aos sacerdotes. Me chama a atenção isso aqui. É quando os homens ouviram a orientação de Jesus Cristo, logo se dirigiram aos sacerdotes como o Senhor tinha lhe ordenado. E como é bom ouvir a voz do Senhor. Como é bom ouvir a voz de Deus. É importante a gente observar também, nesta hora, que às vezes tem muita gente nos nossos dias falando em nome de Deus. E aí você tem que ter muito cuidado para não ser enganado por alguém que às vezes fala em nome de Deus, mas nem conhece a Deus. Agora, quando nós ouvimos a voz de Deus, quando nós recebemos a orientação de Deus e cumprimos a orientação de Deus, com certeza a bênção de Deus chega na nossa vida. E aqueles homens foram aos sacerdotes, como diz a Bíblia Sagrada, de acordo à orientação de Jesus Cristo, e ficaram limpos. Que alegria para aqueles homens que viviam isolados em virtude da enfermidade que estava sobre o corpo deles. E, meus amados irmãos, me chama também a atenção um fato que ali aconteceu. Foram 10 os homens que receberam a ordem de Jesus Cristo para irem até os sacerdotes e foram e ficaram limpos. Mas só um voltou para agradecer. E aí, meu amado irmão e minha amada irmã, eu quero chamar a sua atenção nesse momento. Só um voltou para agradecer. Imagine você o que Deus tem feito na sua vida, o que Deus tem feito nas nossas vidas. E a gente sabe que cada pessoa que está frequentando uma igreja, que já aceitou a Cristo como Salvador, tem muitas bênçãos para contar. E às vezes a gente está ouvindo testemunho de pessoas que Deus operou maravilhas na vida dele. E algumas dessas pessoas que Deus tem operado maravilhas na vida dele, infelizmente, têm sido ingrato para com Deus, como foram 9 daqueles homens. Quando eles estavam precisando da cura, se dirigiram ao nosso Mestre Jesus Cristo. E daqueles 10 que estavam precisando da cura e foram curados, só um voltou para agradecer ao nosso Senhor e Salvador Jesus Cristo. Meu amado irmão, minha amada irmã, e meu amigo e minha amiga, é importante que cada um de nós estejamos em todo momento agradecendo a Deus por o que Ele tem feito por nós. Ele tem perdoado os nossos pecados, Ele tem nos batizado com o Espírito Santo, Ele tem curado as enfermidades, tem resolvido os problemas. E para aqueles que já servem a Deus, a nossa maior alegria é porque sabemos que um dia vamos morar no céu com o Senhor. Jesus morreu na cruz para perdoar os meus pecados e os teus pecados. Então, é necessário que estejamos em todo momento da nossa vida agradecendo a Deus. É importante que a cada momento da nossa vida estejamos adorando a Deus e realizando o trabalho também do Senhor. Orando, jejuando, evangelizando e mostrando para aquelas pessoas que ainda não conhecem a Deus que só Deus tem a solução para todos os problemas do ser humano. Só Deus é quem pode salvar. Só Deus é quem pode libertar. Só Deus é quem pode dar vitória a todos os homens. Então, meu irmão, minha irmã, eu não sei como é que você está. Eu não sei qual é a sua necessidade. E você também, meu amigo, mas Deus tem a solução para todos os nossos problemas. E você, meu amigo, a sua maior necessidade, você que ainda não aceitou a Cristo como Salvador, é reconhecer que é um pecador, que é uma pecadora e que precisa do perdão dos pecados e aceitar a Cristo como teu Salvador. Visite uma igreja, leia a Bíblia Sagrada, adore a Deus para ir morar no céu com Ele. Amém. Vamos orar. Poderoso Deus Pai que estás nos céus, eu te agradeço, Senhor, por mais esse momento e te peço, Pai, que visite a cada pessoa. Deus eterno, transformando aqueles que ainda permanecem no pecado, aqueles que desobedecem a tua palavra. Ó Deus eterno, tu és um Deus maravilhoso, tu és um Deus poderoso, mas também te peço por aqueles que estão no leito da dor, aqueles que estão enfermos. O Senhor é o médico dos médicos. Pai Celestial, te peço também por aqueles que estão enfrentando problemas no lar. Ó Deus, estamos te pedindo, Senhor, pela família, a tua proteção. Guarde, Senhor, a família das ciladas malignas. Ó Deus eterno, que haja mais amor entre o homem e a mulher, que haja mais amor entre pai e filhos. Ó Deus eterno, Deus poderoso, permaneça nos ajudando, Senhor, também abençoando aquele, Senhor, que tem contribuído para o crescimento da tua obra. Ó Deus eterno, abrindo porta para aqueles que não podem contribuir. Deus querido, Deus maravilhoso, continue conosco, nos abençoando em tudo. Amém.
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4: 2:13.

0: Canta comigo, amém.
1: Senhor.
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2: 3 e 1.

0: nosso pecado,
1: o nosso desejo, Senhor. O nosso desejo de estar em santificação até o Senhor. É o nosso desejo de ver Jesus. 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

0: gostou não? Diga aí.
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2: 3:26.

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1: Vox FM 3:59.

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1: 4:47.
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0: 6 horas.
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3: Seis horas na Bahia, 6 horas, bom dia, bom dia, bom dia. Estamos iniciando o meu, seu, nosso jornal. Amanhecendo a quarta-feira abençoada em Muritiba e Recôncavo Baiano. Você está na Vox, a Rádio do Bem, um projeto missionário das Assembleias de Deus no estado da Bahia. Presidência do pastor Valdomiro Pereira da Silva. Direção Vox, pastor Arilson Santos, eu, Eduardo Guedes, estou aqui. Você como vai? Hoje é quarta-feira, 20 de maio de 2026, é isso mesmo. Hoje são 20 de maio, rapaz, 20º dia, 5º mês, o ano é 2026, muitos agradecidos a Deus, outros esperando São João, é assim. Gratidão a Deus pelo privilégio da vida. A vida é dom de Deus, é dada por Ele, só Ele pode tirar. Então agradeça a Deus pelo dom da vida, pelo privilégio do fôlego da vida. O top 10 dos bons dias de hoje vai para Floriano Neto. Bom dia! Hoje, 20 de maio, dia do pedagogo e também do técnico e do auxiliar de enfermagem. Técnico e auxiliar de enfermagem, parabéns para vocês aí, Floriano Neto. Adriano, Amélia Rodrigues, bom dia, meu irmão. 2, 3, Tiago Papinha, bom dia, com Jesus e com café e cuscuz. Valeu, velho, olha aí. Tiago Papinha, foi o terceiro de hoje, né? Vamos ao top 10 para esta quarta-feira, dia de intensa movimentação em Muritiba e região. Por tradição, é dia de feira livre em nossa região. Então o povo vai às ruas para comprar. Chico Transa, top 4, bom dia com Jesus. Cachoeira, Albérico do Bom Sucesso, 100% abençoado. Top 5, olha aí, rapaz, top 5. Baiaco de Cruz das Almas é o top 6. Pardal, top 7. Louro do Gravatá, top 8. Lula Pintou, top 9. Rosa de São Miguel das Matas é 10. Zé de Valença, Rosa de Cachoeira e Carmelito de Antônio Cardoso também já chegaram por aqui. Sérgio do Taco chegou cedo, viu, Sérgio? Firmino do Gravatá, já estou sintonizado na Vox. Valeu, esse povo abençoado aí. É um privilégio falar em vocês. Meu amigo Domingos, aí é do Encruzo, viu? Então vamos às notícias, vamos começar o programa. Vamos começar o programa com notícias e informações e destaques para esta quarta-feira. Amanheceu parecendo que quer chover, parecendo que não. Vamos aguardar qual será o top da temperatura para esta quarta-feira. Um estudo revela que uma pequena cidade em São Paulo com 4.700 habitantes é a melhor para se viver no Brasil. Olha aí, rapaz. A melhor cidade para se viver no Brasil. Saiu um ranking aí com as melhores e as piores cidades do Brasil. Olha aí, para se viver, rapaz. Como será que tá as nossas cidades? Segunda melhor capital do país, Brasília. A primeira é Curitiba. Onde será que está Salvador, rapaz? Onde será que top está Salvador com tanta violência?

as 5 melhores de se viver. Curitiba, Brasília, São Paulo, Campo Grande e Belo Horizonte. É, infelizmente, Salvador, a nossa capital, não aparece. Não aparece aqui nessa lista, qualidade de vida. Vamos olhar com calma depois para a gente analisar e saber onde nós estamos pisando, em que território nós estamos pisando. Avaliações sobre as condições da capital, das capitais. Confronto em ação policial deixa 2 feridos e ônibus param de circular em Salvador. Aí, tá explícito. Jovem finge sequestro após uma briga com o namorado e é encontrada por policiais, caso de polícia. Aí uma jovem dessa finge um sequestro, uma guarnição fica dedicada a uma ação como essa e tudo fingimento. Aí a guarnição poderia estar cuidando de outros assuntos importantes para resolver um fake, um sequestro fake.

IFE Baiano anuncia a contratação de professor, viu? Um salário pode chegar a 8 mil reais. Onde é isso, rapaz? Instituto Federal de Educação, Ciência e Tecnologia, o IFE Baiano, anunciou o processo seletivo simplificado para a contratação de professor substituto do ensino básico, técnico e tecnológico em cidades baianas. 7 vagas para o campus de Governador Mangabeira, Itapetinga, Guanambi, Senhor do Bonfim, Uruçuca, as inscrições também em Uruçuca, viu? Então, Governador Mangabeira, Itapetinga, Guanambi, Senhor do Bonfim e Uruçuca. Inscrição é gratuita, né? Como deveria ser sempre, né? Os selecionados terão um contrato inicial de 12 meses, podendo ser prorrogado por mais 12 meses, conforme necessidade da instituição. A remuneração varia. O salário varia aí de acordo com os títulos apresentados. Pode ser de R$ 4.326 até R$ 8.340. Ainda tem auxílio alimentação, auxílio transporte, auxílio pré-escola. Então tá aí, você que é professor, tá desempregado, dê uma checada aí no IFE Baiano, ver se a vaga, as 7 vagas, condiz aí com as suas, as suas aptidões, os seus currículos. Eu gosto de anunciar emprego, viu? É a mudança de vida. De repente uma pessoa está em casa, sem trabalho, sem emprego, e aí ouve no rádio uma oportunidade dessa, ingressa aí numa situação como essa e muda de vida. Estudo aponta que Lauro de Freitas é uma das cidades com a melhor qualidade de vida na Bahia. Segunda melhor cidade com melhor qualidade de vida na Bahia é Lauro de Freitas.

IBGE identifica que Salvador perdeu quase 5 mil moradores em um ano. Sabia que Salvador é a capital com o maior número de descasados? Isso aí é IBGE, viu? Segunda no ranking dos solteiros. Eita, o povo de Salvador não quer casar mais não, rapaz. Meu Deus. Então são as pesquisas, os resultados dos estudos do Instituto Brasileiro de Geografia e Estatística. Notícias do Recôncavo, 6:10, adolescente apreendido por suposto envolvimento com homicídio em Cruz das Almas, viu? Paulo Galvão destaca, forte na notícia. Cine Bahia abre vagas para obras da ponte Salvador Itaparica. Outra notícia boa aí para emprego, viu? Cine Bahia abre vagas para obras da ponte Salvador Itaparica. Daqui a pouquinho eu trago detalhes. Vera Cruz, Nazaré das Farinhas, Salvador, cidades ontem que foram alvos de uma operação da Polícia Federal. Operação contra esquema no INSS. Carlos Menezes, bom dia, Carlos Menezes, câmbio. Uma figuraça, viu? Carlos Menezes compartilhou um rio. Olha aí, rapaz, ele estava no estúdio da Vox e jogou aqui, jogou duro. Carlos Menezes, ele grava nas suas redes sociais muitas mensagens de estímulo. Valeu, Menezes, bom dia. Apareceu a Margarida, não, apareceu o cravo. 6:11. Hoje está chegando aos estúdios da Vox Reginaldo Nascimento. Hoje está chovendo? Não vi chuva não, rapaz. Chuva onde, rapaz? O sol brilhando aqui no Parque da Vox. Olha para o lado de cá. Tava chovendo lá. Ah, às vezes chove em um canto da cidade e não chove no outro. Olha para cá, é sério. Dê uma olhada no sol brilhando aí. 6:11, eu ainda comecei o programa hoje falando, parece que vai chover, parece que não vai. É, tá chovendo. Quem anda de moto e de a pé, meu amigo, é assim mesmo. Valmir Júnior, que o diga com a sua lambreta. Olha aí, Arquivo Público de Cachoeira celebra 34 anos de preservação da memória, viu? Memória histórica. E Cachoeira é uma cidade importante demais para a Bahia e para o Brasil. Feira de Santana também é destaque no programa. Alô, Joace, bom dia. Tá na estrada, meu irmão? Bom dia. Sessão solene na Câmara de Feira de Santana, viu? Dia do Trabalhador Rural, que coisa boa, rapaz. Você sabia que dia 25 de maio é Dia do Trabalhador Rural? Eu não sabia. Então, dia 25 é Dia do Trabalhador Rural, viu? Você, trabalhador rural, agricultor, você, Gula, você, Gegel da Miudinha, Zé Sena, essa turma aí da Zona Rural... Bata no peito, dia 25, diga hoje é meu dia, dia do trabalhador rural. E a Câmara de Feira realizou uma sessão solene no dia 19, ontem. Sessão solene em homenagem ao trabalhador rural. Parabéns, viu? Parabéns!

6h15, 6h15. Eu vou lembrar agora do Raimundo Varela. Me deixe, viu? 6h14.

0: A cidade, olha que coisa, rapaz. A cidade com melhor qualidade de vida na Bahia. O IBGE ontem lançou, né, um resultado aí com as cidades com melhor qualidade de vida no Brasil, né? A melhor qualidade na Bahia. A Bahia, capital baiana da cachaça. É conhecida assim lá, sabia? Sabia? Então, a Bahia, na Chapada Diamantina, é a cidade com melhor qualidade de vida na Bahia. Índice de Progresso Social 2026. 7.400 moradores. Conforme aí o censo 2025 do IBGE, a Bahia aí superou praticamente todas as médias gerais do índice brasileiro e ocupou aí a 23ª posição. Segunda na Bahia. É a melhor, a segunda é Lauro de Freitas. É a cidade com mais idosos, viu? Sabia? Maior número de moradores com 60 anos ou mais. 26% da população, 26% lá tem 60 anos ou mais. A Bahia, primeiro lugar, cidades aí da Bahia com melhor qualidade de vida, hein? Primeiro, a Bahia. Segundo, Lauro de Freitas. Terceiro, Valente. Quarto, Retiro Sul. Quinto lugar, Tanque Novo. Sexto, Presidente Dutra. Sétimo, Madre de Deus. Oitava cidade, Catu. Nono, Barreiras. 10, Ibiaçuçu. Olha aí, rapaz. Quando eu falo em A Bahia, eu lembro de Gilvan da Funerária, viu? Meu amigo Gilvan Pelegrino Veloso. Gilvan anda muito por A Bahia. O top 10 é Ibiaçuçu, terra de Salvador Filho, Zinho. Foi secretário de administração em Muritiba. Você sabia que Zinho é de Ibiaçuçu? Você sabia? Um abraço, Salvador. Gente boa lá do São José do Itaporã. Sua cidadezinho está no top 10 das melhores cidades com qualidade de vida na Bahia. Confesso que eu queria ver a lista geral, viu? Saber onde é que está Muritiba, São Félix, Cachoeira, Mangabeira, Cruz das Almas. As cidades da nossa região. Vou dar uma entrada no site do IBGE para achar onde estão as nossas cidades. Salvador é a quarta capital com pior qualidade de vida, rapaz. Relatório do índice do IBGE. Um dos pontos mais citados em questão é segurança pública. É um problema hoje, Salvador, viu? Questão de segurança pública. Curitiba é top 1, Brasília 2, São Paulo 3, Campo Grande 4, Belo Horizonte 5, Goiânia 6, Palmas 7, Florianópolis 8, João Pessoa 9, Cuiabá 10. E aí eu paro, né? Rio de Janeiro 11, cadê Salvador, rapaz? 24º lugar. Pior do que Salvador, tá Maceió, Macapá e Porto Velho. Não existe mais vida noturna em Salvador. É o que é um reflexo natural de uma cidade com muita violência, avaliou. Imagine só, rapaz. Aí você pergunta... Eu não vou falar não, está em ano político, eu tenho que ter cuidado, mas quando pergunta, diz que não, que está tudo bem. Aí eu não vou. 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Eu esperei 6, ele chegou meio-dia, mas eu tinha combinado meio-dia e eu que errei. 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Valdir do Táxi, bom dia, Eduardo. Avisa a galera que hoje é aniversário de Capenga Borracheiro de São Félix. Alô, Capenga Borracheiro. Então, hoje é dia de tomar o Guaraná de Capenga Borracheiro. Falando em São Félix, um abraço a Del, um abraço a Toro, Pato Lanche e Gutenberg. Vá pra casa, Gutenberg. Parabéns a Capenga.
1: Parabéns pra você.
0: 6h20, seu Reginaldo, bom dia.
2: Muito bom dia, meu caro amigo Eduardo Guedes e todos os amigos ouvintes do programa Ciadeb Notícia, primeira edição aqui pela nossa Vox FM 105.9, a Rádio do Bem. Bom dia pra você, meu amigo, bom dia pra você, minha amiga, bom dia pra você, meu irmão e minha irmã, de todas as denominações, e bom dia para você que está fazendo alguma coisa ligada no programa. Que tenhamos uma quarta-feira abençoadíssima pelo nosso Deus, tá certo? Como o Eduardo Guedes já falou no início do programa, hoje tem feira livre nas principais cidades do Recôncavo Baiano, especialmente aqui na cidade de Muritiba. E a gente começa trazendo notícias importantíssimas da nossa querida cidade Monumento Nacional, Cachoeira. Porque lá ontem, dia 19, o Arquivo Público Municipal comemorou 34 anos de existência legal, reafirmando sua importância na preservação da memória, da história e da identidade do povo cachoeirano. Ao longo de mais de 33 décadas, a instituição tem desempenhado um papel fundamental na guarda e conservação de documentos históricos, contribuindo para a pesquisa, a educação e a valorização do patrimônio cultural de Cachoeira no Recôncavo Baiano de todo o Brasil. Reconhecido como um importante espaço de memória, o arquivo reúne registros que ajudam a contar a trajetória política, social e cultural da cidade, mantendo viva a história de gerações e fortalecendo a identidade do município. A celebração dos 34 anos reforça o compromisso contínuo do Arquivo Público Municipal com a preservação documental e o acesso à informação, garantindo que a história de Cachoeira continue sendo protegida e transmitida a futuras gerações. Então tá aí o Diário da Notícia, parabeniza toda a equipe que trabalha incansavelmente para manter essa instituição tão importante, viva e acessível a todos. E nós, aqui do programa Ciadeb Notícia, primeira edição da nossa Vox FM 105.9, a Rádio do Bem, queremos também parabenizar a todos aí que fazem a história no nosso Arquivo Público Municipal na cidade de Cachoeira.
0: 6h23, 6h23, atenção Conceição do Almeida, população mandando avisar a prefeita que não é vagalume não. Bom dia, Conceição do Almeida, cadê? Vai precisar colocar na televisão. Não é vagalume, não. Cadê a prefeita Renata Sueli? Será que a prefeita está achando que a gente vai colocar lâmpada no poste? A gente não trabalha na prefeitura. O poste sem luz, o dinheiro vindo, até quando Conceição do Almeida, região de Novo Horizonte, Iraque, Conceição do Almeida, câmbio. Lenito do Quebra-Queixo, bom dia, meu amigo, tudo bem? Babalu, a Bahia, a cidade dos... Babalu a figura, viu?
2: esse babado.
0: Eduardo, eu estou pensando aqui, Eduardo, a cidade dos imunes. Acho que não, viu, Babalu? Acho que é só coincidência, viu, Babalu? A população por lá é mais idosa. Então, os idosos são mais experientes, mais prudentes.
2: Isso.
0: Bom
2: isso.
0: Dia, Eduardo Guedes. Aqui é Ed Anderson Silva. Notícias e informações, destaques aqui na Vox, Vox FM 105.9, a Rádio do Bem, 6 horas e 26 minutos. 6h26, uma jovem fingiu sequestro após uma briga com o namorado e mobilizou a polícia.
2: Meu Deus.
0: Uma jovem de 18 anos foi encontrada por policiais ontem à noite após fingir o seu sequestro na cidade de Guanambi, no sudoeste baiano. As buscas começaram após familiares denunciarem o desaparecimento da jovem na segunda, dia 18. Conforme informações da Polícia Civil, o pai da jovem procurou a unidade policial para comunicar o sumiço da filha. Após procurá-la sem sucesso em diferentes lugares da cidade, a mulher não teve a identidade divulgada. O namorado dela também foi à delegacia e apresentou mensagens recebidas por meio de um aplicativo. As mensagens haviam sido enviadas por um número desconhecido, com ameaças de morte, e indicavam ainda um suposto crime de extorsão mediante sequestro. Após investigações, a polícia constatou que a situação se tratava de um sequestro falso, motivado por desentendimentos. A jovem foi a responsável por mandar as mensagens com ameaças para o próprio namorado. Ela foi encontrada por policiais na madrugada de ontem em uma residência no bairro São Francisco. Ela estava com amigos, sem sinais de violência ou privação de liberdade. Ela vai ser investigada pelo relato de falso crime. E a delegacia de Guanambi realiza diligências para apurar outros fatos e ela vai responder pelo crime de falso sequestro.
2: Olha, Feira de Santana acordou hoje pela manhã na maioria dos bairros da cidade sem água.
0: Já desligou já, Fim?
2: Já, sim. Já. Para possibilitar intervenção em rede aldutora para melhorias operacionais, o fornecimento de água em alguns bairros de Feira de Santana foi interrompido hoje a partir das 6 horas da manhã. A previsão é que o serviço seja concluído na tarde do mesmo dia, ou seja, na tarde de hoje, quando será possível iniciar a retomada gradativa do abastecimento com expectativa de completa regularização em até 24 horas. A interrupção não afetará os imóveis que contam com conservação adequada para atender às necessidades diárias do consumo de seus moradores. A Embasa recomenda o armazenamento prévio e seguro da água para ser utilizada de forma econômica durante o período, antecipando ou adiando os usos que não sejam prioritários. Então tá aqui para vocês, estão vários bairros da cidade, né? Tem mais de 10 bairros aqui, tá? E a gente quer chamar a atenção lá de Feira de Santana para guardar, ou seja, conservar.
0: Aí não dá mais, né?
2: Não dá mais.
0: Não dá mais, né? Agora é para
2: já
0: não...
2: Já foi.
0: Agora...
2: Quem guardou, guardou. Quem não guardou...
0: É, agora é não usar sem moderação.
2: Sem moderação.
0: É usar com moderação. É não lavar a calçada, não lavar o carro, não lavar a roupa.
2: É muito
0: agora, interessante mal, que na segunda-feira faltou água aqui em Muritiba e eu não recebi informação nenhuma.
2: Nenhuma.
0: Não recebi informação nenhuma. E foi desligado em Muritiba. Isso. Atenção, dona Embasa. Vocês que mandam aí, meu amigo Zé da Água... Quando mandar, Zé, para a população, manda para a Vox também, Zé. 75983706060. Pronto. Aqui a gente não cobra nada para divulgar assuntos de interesse do povo.
2: Exatamente.
0: Olha só, confronto em Salvador, viu? Duas pessoas feridas, ônibus pararam de circular no Vale das Pedrinhas. Duas pessoas ficaram feridas após troca de tiros entre suspeitos e policiais noite de ontem no bairro de Vale das Pedrinhas, em Salvador. Os ônibus do transporte público deixaram de circular no final de linha da localidade após a ocorrência. Segundo a PM, agentes do 30º Batalhão da PM faziam rondas na região e, após as denúncias sobre a presença de homens armados, quando chegaram ao local foram surpreendidos e houve a troca de tiros. Houve o revide e, no fim, os feridos foram encontrados caídos no chão. A dupla foi encaminhada para o Hospital Geral do Estado, onde segue internada, conforme informações. 6h31.
2: Olha, a Polícia Civil da Bahia cumpriu na manhã da última segunda-feira um mandato de prisão preventiva contra um homem de 30 anos por descumprimento de medida protetiva. E de acordo com as investigações, o homem é acusado de ameaçar de morte e perseguir a sua ex-companheira. Em abril deste ano, a vítima já havia procurado a unidade policial para relatar ameaças e ofensas proferidas pelo suspeito. Na ocasião, foi solicitada uma medida protetiva de urgência. Mesmo após ciências das medidas judiciais, o homem voltou a cometer o mesmo crime. A ação foi realizada no bairro de Maria Preta, na cidade de Santo Antônio de Jesus, através do NEAM, que é o Núcleo Especial de Atendimento à Mulher, juntamente com a Polícia Militar. A ordem judicial foi expedida pela 2ª Vara Criminal de Santo Antônio de Jesus. Após a prisão, ele foi encaminhado à unidade policial, passou pelo procedimento legal de praxe e segue à disposição da Justiça.
0: São 6h32, está na hora de ouvir o povo.
2: Isso.
0: O povo tem vez e voz no programa. 5 minutos do povo, o povo tem vez e voz. Vamos aos ouvintes. Adriano chega no programa. Fala, seu Adriano. Bom dia, meu amigo.
3: Bom dia e paz do senhor Eduardo Guedes e Regis Nascimento. Manda um alô aí para a galera lá do Bom Sucesso. Aqui é o Diácono Adriano. Que Deus
0: valeu,
3: abençoe,
0: Adriano.
3: Deus abençoe a nossa quarta-feira. Amém.
0: Terezinha de Santa, da Rua Santa Teresa, Muritiba. Bira também está aqui. O que foi, Bira?
4: Bom dia, Eduardo. Bom dia,
0: bom Reginaldo. Dia.
4: Um grande abraço, amigo Bira. Que Deus abençoe vocês dois aí. E continue nessa vocação que Deus deu a vocês dois aí. Em trazer para nossa comunidade, nossa região, as notícias do dia a dia. Um forte abraço aí, Deus abençoe
0: aí
4: vocês sempre.
0: Bira, filho de seu Biratã, irmão de Júnior, abraço, Bira. Aí eu tô Santo Antônio de Jesus, Bahia.
5: Bom dia.
0: Bom dia, Ailton.
5: Você acredita nesse negócio de ponte de Salvador Itaparica? Todo tempo de eleição eles inventam essa ponte.
0: Você não acredita na ponte mais não, Ailton? Ponte,
5: pelo amor de Deus. Deus te abençoe. Manda um alô aí para...
0: Ô, meu amigo, Ailton.
5: Grande, minha irmã, e todos os ouvintes.
0: Valeu, meu amigo. Fala, velho. Velho do Esconso, Martiniano.
6: Bom dia, Eduardo Guedes. Bom dia, Reginaldo Nascimento. Está na escuta do programa aqui. Gostaria de abraçar todos os nossos queridos ouvintes, todos os nossos irmãos, todos os seus ouvintes. Em nome de Gegel da Miudinha, abraço a todos. De A a Z, de 0 a 100. Para não ficar fora ninguém.
0: Valeu, velho do Esconso. Alfredo está em Cruz das Almas. Aqui está caindo água, está chovendo, né? Não é embasa, não. É água mesmo do céu. Rony de Sapeaçu, Péricles do Alecrim, Albérico do Bom Sucesso, Deus está no comando sempre. Simplício, Bom Jesus dos Pobres, com o rádio ligado, Edivaldo em Muritiba. Alô, Edivaldo! Alô, Edinho do Fato! Bom dia, Edivaldo! Guedes, eu estou na escuta do programa. Ananias, eu estou em Quixabeira 1. Manda um alô para Getúlio em meio de campo. Alô, Getúlio, câmbio. Maria de Feira de Santana, tô ligada no programa, viu? Alô, Maria. Roque Teixeira tá em Santo Estevão, bom dia. Domingos está no Encruzo, bom dia. Lula Pintor está ouvindo o programa. Rosa em São Miguel das Matas. Presbítero Carmelita Antônio Cardoso. Rosa de Cachoeira, Zé de Valença, Pastor Eliseu. Sérgio do Táxi Cruz das Almas, bom dia, bom dia, bom dia. Firmino, Milton em Abrantes, bom dia, Milton. Flávio Alves está com rádio ligado. Alô, Flávio Alves, nome de radialista, viu? Flávio Alves, Israel Bispo, Nende Maria, bom dia, meus chefes. Márcio está em Cruz das Almas, bom dia. Bom dia, esse povo abençoado. Eduardo, estamos agradecidos a Deus. Ele tem feito muitas coisas. Um abraço aí para todos de Castro Alves. Aqui é Israel Bispo. Bom dia para você. Então são 6 horas e 35 minutos. Vou ali e volto já com as últimas informações, as últimas notícias.
7: Hora certa.
0: 6h36.
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2: 6h41. Bom dia, Maria Cleusa. É isso mesmo. Eduardo, você anunciou aí a cidade de São Paulo com a melhor qualidade de vida. Que cidade é essa? Deixa eu pesquisar aqui, rapaz. Eu falei uma cidade no interior de São Paulo. Gavião Peixoto. É, rapaz, o nome da cidade, viu? Tem 4.700 habitantes. Pelo terceiro ano consecutivo, seu Reginaldo, Gavião Peixoto, em São Paulo, é apontada como a melhor cidade para se viver no Brasil, Índice de Progresso Social IPS, divulgado aí ontem pelo IBGE. Um dos maiores PIBs per capita do Brasil. Olha aí, rapaz, uma cidade com qualidade de vida. Relatório aponta que o país ainda enfrenta desigualdades com diferenças significativas. Pequena Gigante, a melhor cidade do Brasil. Olha aí, rapaz, eu não sabia. Olha aí, rapaz, a terra da coxinha gigante. Na Bahia, a melhor é a terra da cachaça, né? Em São Paulo é a terra da coxinha. Entre coxinha e cachaça, eu prefiro a coxinha. Mil vezes.
3: Claro.
2: 6h42.
3: Olha, um jovem de 18 anos, ele foi preso pela Polícia Civil após ele ameaçar sua própria mãe e descumprir medida protetiva. Isso aconteceu na última segunda-feira, dia 18, na cidade de Juazeiro, no sertão de São Francisco. O acusado também foi associado ao crime por danos, por atacar o carro e pertences presentes na residência da vítima. Os policiais da DEAN, Juazeiro, localizaram o homem e a conduziram à Delegacia Especial de Atendimento à Mulher de Juazeiro para seguir as medidas indicadas para lidar com a quebra de medida de proteção expedida pela mulher. Após os procedimentos legais, o suspeito permaneceu custodiado à disposição do Poder Judiciário. A vítima recebeu acolhimento especializado e foi orientado sobre os direitos e as medidas protetivas prevista na Lei Maria da Penha. Então, simplesmente, a gestão de Juazeiro tem implantado medidas de combate ao feminicídio com a inauguração da Delegacia Especial de Atendimento à Mulher em 2024 e a mais recente lei municipal que proíbe que pessoas condenadas por crime de Maria da Penha possam assumir cargos públicos. Parabéns.
2: 6h44, 6h44. Eu estou tentando achar a relação das cidades na Bahia. Já foi no site do IBGE.
3: Sim.
2: Ele só me apresenta as 10. Ah, as 10.
3: Tá.
2: Bahia, as 10. Né? A Bahia tem 417 municípios, né?
3: Sim.
2: Então a gente precisa saber em que colocação estão as nossas cidades. Cidades com melhor qualidade de vida na Bahia. Então, nem no top 10 aqui, eu não achei as nossas cidades. Então, vamos continuar procurando, até a gente encontrar a relação. 6h45, 6h45, você está ao vivo na Vox. Sabe o que foi que votaram ontem a toque de caixa no Congresso Nacional? Perdão, o perdão para dívidas dos partidos. O perdão para as dívidas do fundo partidário e do fundo eleitoral. Então, os partidos...
3: Eles recebem tanto dinheiro na eleição, na época da eleição, ainda fica devendo?
2: Não, a questão é a prestação de contas.
3: Ah,

Se tiver algum problema na prestação de contas, está tudo resolvido. Está tudo tranquilo. Foi votado ontem, o Hugo Mota botou em votação, já foi aprovado rápido. Então, os partidos podem receber o fundo eleitoral, o fundo para as eleições, fundo partidário, e não tem problema nenhum se não prestar contas no prazo. É, meu amigo. Bom dia, meu jovem. Estou ligado no programa na Avenida Joventino Pereira Nunes, a antiga Paulo Souto. Aqui é Dinho de Joventino, a força aqui chegou. Olha aí, Dinho. Bom dia, rapaz. Você lembra disso, Dinho de Joventino? Antônio está em Salvador, viu? Estou ouvindo o programa, viu, seu Guedes? Meu amigo Zé Rodrigues, bom dia. Bom dia, Zé Rodrigues. Bom dia, Valdir. Bom dia, turma aí acompanhando o nosso programa.

0: 6 horas e 47 minutos, 6 e 47. Aí tem a lista também das piores, viu? Das piores cidades do Brasil. O Uiramutã, em Roraima. É a pior cidade para se viver no Brasil, de acordo com o IBGE. Uiramutã. A segunda é Jacareacanga. Aí é Pará. Pará. Alto Alegre, Roraima. Portel, no Pará. Amajari, em Roraima. Pacajá, no Pará. Anapu, no Pará. Japorá, no Mato Grosso do Sul. Santa Rosa do Purus, no Acre. Rapaz, aquela região lá tá complicado. Você vê que as 20 cidades piores de se viver, com índice bem baixo, estão todas, então, estão entre o Pará, Roraima, Acre, Tocantins. E aí, os números estão aí. Então, o governo deve trabalhar para melhorar a vida desse povo, né? Vida desse povo. Curitiba é a cidade que tem uma fragilidade dentro do tema de inclusão social, rapaz. Curitiba, no Paraná. Rapaz, Salvador, entre as 27 capitais, está em 24º entre as capitais. Como diz um amigo meu, tá lá na rabada. 6h49.
1: Olha, o Comitê da Bacia Hidrográfica do Rio São Francisco realizará no próximo dia 3 de junho uma mobilização ambiental em Érico.
2: Sudoeste baiano. Por meio da campanha, eu viro carranca.
0: Reginaldo, volte à notícia que seu microfone estava fechado.
2: Estava fechado?
0: Reginaldo. Volte, Reginaldo. Então, 6h49.
2: Bom, olha, o Comitê da Bacia Hidrográfica do Rio São Francisco realizará no próximo dia 3 de junho uma mobilização ambiental em Érico Cardoso, no Sudoeste baiano, por meio da campanha Eu Viro Carranca para Defender o Velho Chico 2026. A programação contará com atividades culturais, educativas e ambientais, o que inclui exposições, apresentações artísticas, oficinas, distribuição de materiais educativos, ações interativas, jogos e atividades voltadas especialmente para crianças e jovens. Criada em 2014, a iniciativa se consolidou como uma das principais campanhas de conscientização e mobilização social em defesa do Rio São Francisco, reunindo instituições públicas, escolas, universidades, organizações da sociedade civil e comunidade de diferentes regiões da bacia hidrográfica. Então tá aí para vocês, é muito bom que vocês possam participar também. Bom, sugerir também que possam surgir aí pessoas que têm ideias para defender também o nosso querido Rio Paraguaçu.
0: O Rio Paraguaçu, gente, é igual a questão da dengue em todos os lugares. Se a população cuidar do rio, seria bem diferente. Aí você passa na orla, tá, as pessoas jogam no rio vasilhames de água mineral, copos descartáveis, lixo, joga o lixo natural no chão, aí vai o vento, joga para o rio. Aí você faz um mutirão desses aí.
2: Sim.
0: Aí você tira fogão de dentro do rio.
2: É verdade.
0: Tira geladeira de dentro do rio. Tá certo uma pessoa jogar um fogão dentro do rio, é jogar um sofá dentro do rio, gente. É, então a população tem uma parcela muito grande de culpa quando os rios estão todos poluídos. Aí você vê o esgoto jogando no rio. É outra questão muito séria. Empresas que chegam lá e jogam produto químico no rio, os dejetos jogam no rio, como aconteceu lá em São Tomé de Paripe, uma das melhores praias do subúrbio de Salvador, está lá contaminada com um produto que é cobre, um produto azul, as pessoas não podem tomar banho porque alguma empresa jogou dejetos lá. Então, tudo isso, navios que passam, barcos e jogam lá óleo, jogam produtos químicos. Então, a população, e a dengue é a mesma coisa. Hoje a gente está sofrendo aí um surto de dengue em várias cidades da Bahia e do Brasil, e a população continua não cuidando de seus quintais, não cuidando dos terrenos baldios, tem morador que não deixa o agente entrar para cuidar. Então aí a população não faz a parte dela e adoece. É, e vem o boleto depois, que é a doença, né?
2: É, sim.
0: A doença. Então a gente precisa fazer a nossa parte, eu tenho que chamar a atenção. A gente precisa cuidar, a gente precisa não deixar vasilhas com água em nossos quintais.
2: Isso.
0: Você tem uma planta que ela depende de água, troque a água todo dia. O vasilhame de água dos animais, troque todo dia. Então é isso que você precisa fazer. Aí joga o lixo no quintal, gente. E aí é copo descartável para todo lado. É saco plástico para todo lado. Acaba
2: que boa, pega a garrafa, joga de qualquer maneira. Peraí.
0: Tudo de qualquer jeito. É um verdadeiro... O quintal vira um chiqueiro. Tem chiqueiro que é mais limpo do que determinados quintais. Tem chiqueiro que é mais limpo.
2: Gostei.
0: Tem chiqueiro que o dono cuida aí, quando o local que cuida dos porcos... Tem local que é mais limpo do que certos quintais, aí não dá. Meu amigo Luiz Mota está mandando um bom dia aqui. Bom dia, Luiz Mota, um forte abraço. Adriano Rivera está ouvindo o programa pela internet. Eu vi uma foto de Rivera lá no Palácio do Planalto. Gente boa, valeu Rivera, bom dia. 6h53. 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
2: Olha, a Polícia Federal deflagrou na manhã de ontem uma operação Colina. 4 mandados de busca e apreensão foram cumpridos em Salvador, Veracruz, Nazaré, no Recôncavo Baiano. A ação tem como objetivo desarticular um esquema de fraude previdenciários relacionado à manutenção e prorrogação irregular de benefícios por incapacidade no âmbito do Instituto Nacional de Seguro Social. De acordo com a Polícia Federal, as investigações tiveram início após análise realizada pela Coordenação de Inteligência Previdenciária, e os levantamentos apontam que um servidor do INSS, lotado em Salvador, estaria promovendo remarcações indevidas e sucessivos adiamentos injustificados de perícias médicas. Então tá aí, essa ação aí atingiu a cidade de Veracruz, no Recôncavo, e Nazaré, além de Salvador.
0: Salvador também.
2: Também.
0: Essa ação aconteceu ontem pela manhã pela Polícia Federal. E essa quadrilha aí, esse povo aí, estava prorrogando alguns benefícios.
2: Isso.
0: Ou então aqui, dando benefícios para quem não tem direito.
2: Para quem não tem direito,
0: exatamente. E quem tem direito está na fila sofrendo.
2: Meu irmão.
0: Quem tem direito, eu conheço um caso de uma pessoa conhecida minha, que tem um ano. Outro caso tem 6 meses esperando o auxílio doença. A pessoa paga o INSS o tempo todo, aí deu entrada no auxílio-doença porque fez uma cirurgia.
2: Sim.
0: Tem 6 meses esperando.
2: Eu tenho um irmão que deu entrada na aposentadoria dele em dezembro, que ele completou 65 anos em dezembro. Nós estamos em que mês?
0: Maio.
2: 5 meses aguardando.
0: 5 meses.
2: 6 meses.
0: Dezembro. 6 meses. Vai receber tudinho, viu?
2: É.
0: 6h55, meu amigo.
2: Tô indo embora. Um grande abraço a todos. Boa quarta-feira para todos. Com a permissão de Deus, eu volto amanhã nesse mesmo horário. Deus abençoe a todos.
0: Forte abraço, um bom dia Bahia, bom dia a todos, bom dia Antônia de Muritiba, estou ouvindo o programa, bom dia com Jesus, bom dia Bahia, Robson, eu tenho um vizinho que cria porcos e lava o chiqueiro 2 vezes por dia, tá vendo Robson? Eu estou dizendo a você que tem chiqueiro, que é mais limpo do que certos quintais, e depois ficam botando a culpa na prefeitura, na Secretaria de Saúde, e na realidade a culpa deveria arrumar um nariz, né? Um nariz, aquele nariz de plástico, para poder identificar quem joga lixo na rua, quem joga lixo no chão. Rapaz, eu não quero ser melhor do que ninguém não, mas se eu tiver com um copo descartável na rua, eu fico com ele na mão até encontrar um balde de lixo. Até encontrar, nas praças tem os baldes de lixo, nos comércios. Então eu sempre passo em algum lugar, quando encontro um vaso de lixo, a gente descarta. Cidadão bebe uma água de coco e joga em qualquer lugar, em qualquer jeito, é complicado. Valmir Júnior, manhã 10, bom dia Valmir, o amigão.
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4: Hora certa.
0: 6h56.
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0: no livro de São João, no capítulo 8. Livro de São João, no capítulo 8, o versículo de número 10 e o versículo 11, que está escrito assim: E endireitando-se Jesus, e não vendo ninguém mais do que a mulher, disse-lhe: Mulher, onde estão aqueles teus acusadores? Ninguém te condenou? E ela disse: Ninguém, Senhor. E ele disse-lhe, Jesus: Nem eu também te condeno. Vai-te e não peques mais. Meus amados irmãos e meus amados amigos, olhando para a palavra de Deus, esses versículos que acabamos de ler, nos mostra Jesus Cristo dialogando ou conversando com uma mulher que foi levada até Jesus Cristo com o objetivo de ser apedrejada porque estava em pecado. E a Bíblia nos mostra que levaram só a mulher. E o pecado daquela mulher, de acordo à Bíblia Sagrada, os seus acusadores o acusavam de adultério. E é claro, para que alguém cometesse um adultério, ou venha cometer um adultério, precisa ter um parceiro ou uma parceira. E levaram só a mulher até Jesus Cristo, e não levaram também o homem. E naquele momento em que levaram a mulher até Jesus Cristo, Jesus Cristo olha para os acusadores e diz para eles que aquele que não tivesse pecado atirasse a primeira pedra. Meus amados irmãos e meus amados amigos, é interessante observar que a vontade de Deus é que o homem viva sem pecar. A Bíblia nos mostra que Deus ama o pecador, mas ele aborrece o pecado. Ele quer que todos os homens e todas as mulheres vivam com ele, viva para ele, vivendo distante do pecado, para um dia ir morar no céu com o nosso Senhor e Salvador Jesus Cristo. Infelizmente, muitas pessoas preferem permanecer no pecado. Por quê? Também, a maioria dos homens, eles olham para o que está à sua frente, eles não imaginam o futuro. O futuro que estou me referindo é um futuro depois da morte. Porque todos nós sabemos que quem nasce, um dia vai morrer. E quando eu falo sobre este assunto, é bom lembrar também que aqueles que estiverem vivos no dia do arrebatamento da igreja e estiverem em comunhão com Deus, não vão experimentar a morte. Vão ser transformados e vão morar no céu com o Senhor para sempre. Mas Deus aborrece o pecado e o homem que peca, ele se afasta de Deus. Ele se distancia de Deus e o pecado leva o homem à condenação, leva o homem ao inferno. E aí, meus amados irmãos e meus amados amigos, é importante lembrar que todos os homens, de acordo à Bíblia Sagrada, e é verdade, todos pecaram, todos se distanciaram de Deus. E só através de Jesus Cristo, Filho de Deus, é que o homem pode se reconciliar com Deus, reconhecendo que é um pecador, e que precisa do perdão de nosso Senhor e Salvador Jesus Cristo para ir morar no céu com ele. Interessante, aqueles homens que o acusaram, aquela mulher, levaram a mesma até Jesus Cristo, este Jesus que perdoa pecados. Esse Jesus que liberta o homem, este Jesus que dá certeza de vida eterna, este Jesus que leva para o céu. E a mulher, então, ficou parada, e quando Jesus Cristo faz esta observação, de que aquele que não tenha pecado seja o primeiro a tirar a pedra contra aquela mulher, todos tinham pecado e todos se afastaram da presença de Jesus Cristo. E Jesus então pergunta à mulher: mulher, aonde estão os teus acusadores? Não é? É o que Jesus Cristo pergunta àquela mulher: aonde estão os teus acusadores? Ou aqueles que te acusaram? E a mulher responde: ninguém. Ou seja, Jesus Cristo diz: ninguém te condenou? Aonde estão os teus acusadores? Ninguém te condenou? E ela responde: ninguém, Senhor. Ninguém condenou aquela mulher, porque todos tinham pecados. Todos ali que estavam presentes, que acusaram a mulher, tinham, quem sabe, o mesmo pecado daquela mulher, de adultério e de outros pecados. E Jesus, então, ao ouvir a resposta da mulher, que ninguém tinha lhe condenado, Jesus então diz: nem eu também te condeno. Vai-te e não peques mais. Era o que aquela mulher estava precisando naquele momento, era do perdão. E quem tem o perdão para dar é Jesus Cristo, Filho de Deus, que morreu na cruz. Às vezes até as pessoas se identificam muito bem com uma liderança religiosa, e é bom se identificar com alguém, é bom ter muitos amigos aqui na Terra, mas só Jesus Cristo é o verdadeiro amigo, e só Jesus Cristo é quem perdoa todo tipo de pecado. Então, meus amados amigos que estão assistindo a esse programa nesta hora, é importante que você veja o que você tem feito, o que você está fazendo, como você está se conduzindo com a sua família, com o seu patrão, com os seus empregados, com os seus amigos, na rua aonde você mora, no local aonde você estuda. Veja como é que você está se conduzindo, como é o seu comportamento, se está sendo o comportamento de um verdadeiro cidadão, de uma verdadeira cidadã, se é um comportamento de alguém que conhece a Deus e está fazendo a vontade de Deus. Como este mundo seria diferente se as pessoas temessem a Deus, se as pessoas tivessem compromisso com Deus? A miséria que a gente está vendo em toda a parte do mundo é em virtude do pecado. E a própria Bíblia Sagrada mostra que o salário do pecado é a morte, mas o dom gratuito de Deus é a vida eterna através de nosso Senhor e Salvador Jesus Cristo. Então, meu amigo, está na hora de mudar de vida. Se você muda o seu jeito de viver e anda com Deus, no dia em que a morte lhe surpreender, ou no dia da volta de Jesus Cristo, você vai morar no céu com Ele. E, inclusive, é esta a vontade de Deus. Deus não quer que as pessoas se percam. Deus quer que todos os homens cheguem ao conhecimento da verdade, aceitem Jesus Cristo para ir morar no céu. E aquela mulher que foi levada até Jesus Cristo, o objetivo daqueles que o levaram era que a mesma fosse apedrejada porque estava em pecado. E Jesus Cristo não quer apedrejar a ninguém. Jesus Cristo não quer destruir a vida de ninguém. Ele veio a este mundo morrer na cruz para perdoar os nossos pecados e nos dar certeza de vida eterna, para que um dia possamos morar no céu com Ele e com todos os salvos da terra. Então, aquela mulher, ao falar com Jesus Cristo, que ninguém daqueles que ali o levaram tinha lhe condenado, Jesus Cristo então diz para a mesma: eu também não vou te condenar. Jesus Cristo disse para ela: nem eu também te condeno. Vai-te e não peques mais. É essa também a vontade de nosso Senhor e Salvador Jesus Cristo. é que quando o homem ou a mulher alcança o perdão dos pecados, depois da sua confissão, depois do seu reconhecimento que é um pecador ou que é uma pecadora e confessa os seus pecados, Jesus perdoa. E a ordem dele é não pecar mais. Meu amado irmão, minha amada irmã, nós que já temos Jesus Cristo como nosso Salvador, nós que já temos a certeza do perdão dos pecados, precisamos continuar firme, fiéis, adorando ao nosso Senhor e Salvador Jesus Cristo, com a certeza de que Ele está voltando. E quando Ele voltar, Ele vai levar para o céu aqueles que estiverem fazendo a sua vontade. Então, meu amigo e minha amiga, você que ainda vive no pecado, procure uma igreja, leia a Bíblia, aceita Jesus Cristo como teu Salvador e permaneça fiel a Ele. E você, meu irmão e minha irmã, que já frequenta uma igreja, que já conhece a Deus, permaneça fiel, não peques mais, porque Jesus Cristo, o Filho de Deus, está voltando para nos levar para o céu. Amém? Vamos orar. Querido Deus, Pai que estás nos céus, eu te agradeço, Pai, pelo perdão dos pecados. Eu te agradeço, Senhor, pela certeza de vida eterna, pela certeza da morada no céu. E te peço, Pai, que permaneça conosco, nos ajudando, nos dando sabedoria, ó Deus eterno, para permanecermos fiéis a Ti e à Tua palavra. Te apresento aqueles que ainda não têm certeza de salvação. Ó Deus querido, transforma este homem e esta mulher, para que eles também alcancem o perdão dos pecados e possam um dia ir morar no céu contigo. Te peço também, Senhor, por aqueles que estão enfermos. Tu és o médico dos médicos. Todo poder está nas Tuas mãos. Pai, repreenda, Senhor, toda a enfermidade. Deus eterno, te apresento aqueles que estão enfrentando dificuldades na família. Pai, que a Tua paz reine em cada lar. Deus eterno, Deus maravilhoso, continue conosco, nos abençoando em tudo, pelo poder do Teu nome. Amém.
1: Sete e dezesseis.

0: 7h58.
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morte do rei Uzias. Isaías e o Senhor assentado em um alto e sublime trono. E os serafins clamavam uns para os outros. E eles diziam: Santo, Santo, Santo é o Senhor dos exércitos.

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2: Olá, bom dia, bom dia. Um bom dia com a paz do nosso Senhor Jesus Cristo para todos. Que Deus abençoe a todos. Começando mais uma programação CEADEB e você. Hoje é quarta-feira, dia 20 de maio de 2026. Vocês também estão com a impressão que os dias estão passando rápido? Ou sou eu que estou com essa impressão? Me digam aí nos comentários. E hoje é quarta-feira, 20 de maio. Eu desejo a vocês um dia de excelência na paz do nosso Senhor Jesus Cristo. Que Deus abençoe a todos vocês. Vocês que estão aí acompanhando a programação da Rádio Vox 105.9 FM, a Rádio do Bem, que tem feito uma obra missionária que é levar a palavra de Deus até você que está aí do outro lado. E vamos para o versículo de hoje. Não pode faltar o versículo, não pode faltar a palavra de Deus. Como ontem eu falei, né, que é luz para os nossos caminhos, é a palavra do Senhor Jesus Cristo. E o versículo de hoje se encontra no livro de Salmos 91, versículo 2. Direi do Senhor, Ele é o meu Deus, o meu refúgio, a minha fortaleza e nele confiarei. Confie no Senhor, comece essa quarta-feira determinando a sua vitória. Comece essa quarta-feira confiando, né, que Ele é o nosso refúgio, Ele é o nosso socorro nos dias da angústia, nos dias de tribulação. Então continue confiando no Senhor. Se você já confia, confie mais, se deleite assim nos braços do Pai e descansa o teu coração, continua, permanece confiando que Ele resolve todas as coisas, viu? Não há nada que Deus não possa resolver. São exatamente 9:02 da manhã. São exatamente 9:02 da manhã. E eu desejo uma semana, uma quarta-feira de excelência para todos nós. Que Deus abençoe. 9:02.

0: Paulo? Tu tá sentindo o que eu tô sentindo, Paulo?
1: Eu tô sentindo uma coisa muito boa aqui, Silas.
0: O chão tremeu, as paredes se moveram. Todos os presos foram soltos.
1: É?
0: Só que tem um problema, Paulo. O imperador da Roma vai nos chamar e vai nos perguntar o que foi que fizemos pra sair daqui.
1: Eu já sei. Eu vou falar.

0: Ô, Glória, você acabou de ouvir aí o louvor de Alisson e Neide, Paulo e Silas, que diz: ninguém segura um adorador. E quando você adora, as muralhas caem, as cadeias se quebram. Então adore a Deus nesta manhã de quarta-feira, seguindo aqui a programação CEADEB e você. 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Que Deus continue abençoando a todos. Nove e 14, são exatamente 9:14 da manhã, e já temos aqui as participações, as primeiras participações desta manhã de quarta-feira, com os nossos queridos ouvintes aí mandando a sua mensagem, o seu pedido, né, de louvor, de para que tocar seu louvor preferido. Então, se você quer participar, é só você enviar a mensagem para o número 75983706060. Ah, pera aí, que eu acho que eu falei rápido demais, né? Pera aí que você vai anotar já já. Vou falar devagar agora. 75983706060. E você pode deixar sua saudação, versículo do dia. Você pode mandar, né? Pedir o seu alô. Pedir também o seu louvor predileto. E que Deus abençoe a todos. Vamos agora para as nossas primeiras participações com os nossos ouvintes. Ô, Glória! Se alegre, porque Deus é contigo, viu? Se alegre, levanta aí dessa cama, bota o pé no chão e se alegra nesta manhã de quarta-feira. Aê! Vamos com a participação de Marinalva, em Feira de Santana. Ela mandou: bom dia, Lene, a paz do Senhor. Os dias estão passando rápido, Jesus está voltando, Deus abençoe. E um cheiro. É, eu perguntei aqui, né? Só eu que estou com a impressão que os dias estão passando rápido, ou vocês também do outro lado estão com essa mesma impressão? É, realmente Jesus está voltando, estamos vivendo, né, os últimos tempos. Jesus vem buscar a sua noiva. Tem a participação também de Joselita do Crepe em Cruz das Almas. Bom dia, Joselita.
1: Oi, minha flor.
0: Olá.
1: Versículo lindo esse aí, viu? Que Deus abençoe poderosamente. Amém. Nossas vidas e a vida de todos os ouvintes que estão aí sintonizados, escutando o programa. Aqui quem está falando é Joselita do Crepe, moradora aqui do bairro Ed La Costa. Sou ouvinte aí da emissora e compartilho a emissora aí.
0: Amém.
1: Com os ouvintes, os moradores aqui de Cruz das Almas. Quero abraçar Manuel do Táxi, Velho do Esconso,
0: irmã
1: Fininha.
0: Um abraço para Manuel.
1: Minha irmã Eliana Bolsas, no bairro da Coplan, minha mãe aqui na Ilha Costa. Abraçar também a turma boa que está aí, escutando você constantemente.
0: Amém, um abraço
1: é
0: para Dinho, todos.
1: Pio, Jair, Lindaura, Tiririca, a turma boa aí do CS, da Pracinha da Rua da Mata. Abraçar também meu amigo José Ribeiro, Eduardo Costa, Antônio Ferreira.
0: Amém,
1: Mônica,
0: um abraço
1: Costa
0: para
1: também,
0: todos. Mônica, que
1: José
0: está de férias.
1: Ribeiro, meu amigo Paulo Galvão, do Forte da Notícia também, da Dai do Bebe Água, Baiaco, Chico Embalo,
0: amém.
1: Sônia, Raidalva,
0: um abraço para todos.
1: Lá na Inocop também, que está te ouvindo. E todos os ouvintes aí que estão sintonizados, escutando você. Forte abraço.
0: Um forte abraço.
1: Ouvir Cassiane, com Cristo é vencer ou vencer. E abraçar também Max William também. Forte abraço a todos. Aqui quem está falando é Joselita, do bairro Joselita do Crepe, moradora aqui do bairro Ed La Costa.
0: Amém, Joselita, que Deus abençoe a sua vida, minha irmã, e a todos que você citaram, que você citou aí, né? Todos os irmãos, todo mundo que você foi citando aí. Que Deus abençoe a todos que estão aí acompanhando a programação CEADEB e você nesta manhã. Um forte abraço. Tem também a participação de Marivaldo, de Feira de Santana. Bom dia, irmã Lene. Os dias estão abreviados mesmo. Olha aí a confirmação aí, o irmão Marivaldo, né? falando aí, os dias estão abreviados. Tem Rosa de Cachoeira.
2: A paz do Senhor, Lene.
0: Paz do Senhor,
2: Deus abençoe,
0: minha irmã.
2: Que proteja.
0: Amém.
2: Em nome do Senhor Jesus. Bom dia, bom dia. Manda um oi para o pessoal aqui do povo de Maria Preta, para o Senhor José Conceição, no Alteiro Alto e família. Para a Velha do Esconso, para a Simonel do Táxi, para a Baiaco.
0: Amém. Um abraço para todos que estão trabalhando.
2: Vovó Rosa de Candeias. Todos os dias aí que estiver na escuta, se possível, for, toca aí.
0: Amém.
2: Como é pregadores de rosas. Deus abençoe.
0: Deus abençoe a todos aí. A participação de Rosa de Cachoeira. Tem também a participação de Jussara de Cruz das Almas. Ela mandou um bom dia, paz do Senhor, aqui é Jussara. Gostaria de oferecer os hinos tocados de hoje para minha mãe Teodora e minha irmã Ivete e Marilene na UFRB. Obrigada, que Deus abençoe, Jussara. Amém, Jussara. Tem Lázaro de Muritiba.
3: Bom dia, minha irmã.
0: Bom dia, meu irmão.
3: Que a graça e a paz do nosso Senhor e Salvador Jesus Cristo seja sempre contigo.
0: Amém.
3: E todos da Vox, que a Vox é uma bênção em nossos lares.
0: Ô, glória!
3: Essa semana, um alô para Tiainha, tio Pio, tia Bira, tio Luiz Mamaro de Lugina Rua do Tanque, José Luiz Santana, meu amigo Manuel do Táxi, irmã Vânia, maestro José Batista Piniel, tia Meleu do Manteiga, minha prima missionária Loide em Cachoeira, e uma amiga da minha mãe de consideração, é o Biraci Silva, a irmã Juciara Freitas em Cachoeira. Manda um alô para ela através da minha mãe de consideração, né? E
0: para
3: todos os meus familiares aí na Bahia
0: e
3: aqui em São Paulo. O negócio de ouvir a música é... Eram sim ouvir. Dedico a todos que eu citei, os demais ouvintes do Ciadeb e você.
0: Obrigada, que Deus abençoe aí, meu irmão Lázaro. Tem também a participação de Tânia, mandando aqui um bom dia com a paz do Senhor. A paz do Senhor, Tânia. Que Deus abençoe. Tem Libina Macedo, de Salvador. Ela mandou uma mensagem aqui. Bem-aventurados os que choram, porque eles serão consolados. Mateus 5, bom dia com a paz do Senhor Jesus Cristo. A paz do Senhor, Lene, Deus te abençoe. Amém, irmã Libina Macedo. Que Deus abençoe, minha irmã. Deus continue te abençoando. Glória a Deus. Tem aqui a participação também de Patrícia, da Bela Vista, em Cruz das Almas.
4: Senhor, Lene.
0: Pai do Senhor, Patrícia.
4: Eu queria mandar um abraço, um alô para você, para a mãe.
0: Obrigada.
4: Para a doutora Alda, e para o meu esposo, para a minha filha, para todos os vizinhos aqui do...
0: Amém,
4: da Bela Vista,
0: Deus abençoe.
4: E principalmente meu esposo, Cacau do Táxi. Viu? Que é para tudo por as almas.
0: Tem também a participação de Gilmar de São Félix. Bom dia, tá voltando mesmo. Não se sabe quando, mas ele vai voltar. Shalom Adonai. Aí a confirmação, irmão Gilmar, né? Confirmando. Jesus vai voltar. Não se sabe o dia nem a hora. A palavra do Senhor nos diz, né? Não se sabe nem o dia nem a hora, mas que ele vai voltar é promessa do nosso Senhor, do nosso Deus. Amém. Tem também a participação de Carmelita, de São Gonçalo dos Campos. Carmelita.
5: Lene, minha linda, paz do Senhor.
0: Paz do Senhor,
5: minha linda. Estou passando, minha linda, para te desejar aí um bom dia, minha linda.
0: Bom dia.
5: Uma boa quarta-feira também para você e para sua família. E para todo
0: o
5: ouvinte aí que faz o programa com você. E todos os cooperadores, e todos os ouvintes de Azei, né? Que está ouvindo. Que o Senhor te guarde e te proteja. E o meu versículo do dia é dizer que o Senhor é o meu pastor e nada me faltará.
0: Ô, glória!
5: Deitei, dormi, acordei, porque o Senhor me sustentou.
0: É
5: por isso
0: verdade.
5: Que estou falando com vocês agora, viu? Foi possível. Toca aquela música aí, minha linda, que fala: se eu parar de orar, eu morro. Quero viver falando com meu Deus. Eu ofereço para todos, viu?
0: Deus abençoe. Também tem a participação de João Pedreiro, no bairro Santana. Bom dia, minha irmã, paz do Senhor. Tô ligadinho na Vox, trabalhando e ouvindo. Um abraço para todos vocês aí que estão trabalhando, todos vocês que estão aí acompanhando a programação da Vox. E vamos de louvor, vamos ouvir os louvores pedidos aqui na Vox FM 105.9.

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1: Aí a canção, no quadro Clássicos da Vox, a canção Irmãos Viana, né, Lições Esquecidas. O grupo foi, o álbum foi gravado no ano de 1986. Aí com esse álbum Lições Esquecidas, os Irmãos Viana. 1986, nos Clássicos da Vox. E vamos com participação dos nossos ouvintes. São exatamente 9h37.

Temos aqui a participação de Silvia de Conceição da Feira. Mandando aqui seu bom dia, quer ouvir o louvor, nunca foi sorte, sempre foi Deus. Um abraço aí para Silvia de Conceição da Feira. Tem também a participação de Newton Araújo.

0: Bom dia, irmã Lene.
1: Bom dia, Pai do Senhor.
0: Eu sou aquele moço de Conceição da Feira, Nilton Araújo, Milton conhecido Araújo. Por Milton. Comecei a falar com vocês aí, fui trabalhar com alma lavada, limpa, com coragem.
1: Glória a Deus.
0: As palavras que você falou para mim quando eu te disse que não era evangélico, mas estou no caminho de ser, seguindo a Cristo. Me alegrou muito, viu? É Lene seu nome, né?
1: É, meu nome
0: você
1: é Lene.
0: Você é uma
1: Lene
0: ótima locutora, incentiva mesmo as pessoas. Gostei muito de você aí, do seu trabalho. Continue assim, que Deus vai abençoar sempre sua vida.
1: Amém.
0: E se possível for, você colocar aí um louvor para mim de Rudinei Ruabe, Jesus Venceu a Morte, eu agradeço. Estou seguindo a rádio, trabalho viajando, levei para o caminhão de trabalho, os meninos estão botando na rádio, estão ouvindo, estão gostando.
1: Glória a Deus.
0: Estou tentando levar mais vidas para Cristo.
1: Amém.
0: Amém para
1: que Deus
0: todos
1: abençoe.
0: Aí. Fique com Nosso Senhor.
1: Amém, que Deus abençoe. Tem a participação
2: bom
1: de Flor, do Paraguai.
2: Bom dia, Senhor Jesus, Deus abençoe.
1: Pai do Senhor, minha
2: irmã.
1: Gostaria
2: de mandar para o Senhor, para as irmãs lá do Pará, aqui, a missionária Jana, a missionária Givoneide, e também para as irmãs da Deus de Amor, todas, e as irmãs do Paraguai, pastora Jó, e todas as irmãs da Igreja Evangélica Dragular, e a missionária Naira no Manteiga. E eu gostaria de estar ouvindo aquele louvor, são 4 horas da manhã, viu?
1: Amém.
2: Deus abençoe, meu amor. Bom dia. Muita saúde. Não, Mônica está fazendo muita saúde, muita falta, mas estou ligada, viu?
1: Valeu. Amém. Deus abençoe. Tem também a participação de Viviane, do Araçá, em Cruz das Almas. Ela manda a paz do Senhor. Que Deus abençoe grandemente sua vida. Você é bênção de Deus. Amém, Viviane. Muito obrigada. Você também é bênção de Deus. Todos nós somos bênção. Deus nos criou, criou o homem, a mulher, né? Com muita perfeição. E a palavra do Senhor fala, né? Que Deus criou o homem à sua imagem e semelhança. Temos esse privilégio para a glória de Deus. Tem também a participação de Edinalda, aqui na Detalhes Confecções. É Detalhes Confecções, em conexão do Almeida. Estamos ligados na Vox. Peço louvor. Se eu parar, eu morro. Olha aí, confirmação. A irmã pediu até esse louvor também. Tem Rosa em São Miguel das Matas. Rosa pedindo aí. Um bom dia, Lene Lima, paz do Senhor, tudo bem? Uma abençoada quarta-feira para todos nós. O dia da semana está passando muito rápido, Jesus está voltando. Quem está longe, olha, ela deixa um recado, viu? Quem está longe da presença de Jesus, entrega a sua vida para Jesus enquanto há tempo. Ele está voltando, ele é o caminho, a verdade e a vida. E ela também está pedindo louvor, que se possível tocar o louvor de Daniel e Samuel, o pródigo vai voltar. Deus abençoe sua vida. Obrigada, Rosa e São Miguel das Matas. É confirmação, Jesus está voltando. Precisamos, né, estar na presença do Senhor enquanto há tempo, buscar ainda enquanto podemos encontrá-lo, porque os dias estão finalizando aí. Maria em Conceição, Maria Conceição em Cachoeira. Maria.
3: A paz do Senhor, minha irmã.
1: A paz do Senhor, minha irmã.
3: Eu mando alô aí para todos, a Zê que está escutando esse programa.
1: Amém.
3: E Deus que fala, Maria Preta, minha irmã Rosa.

0: todos os irmãos aí que ouvem, que escutam, em nome de Jesus.
1: Amém, meu irmão, que Deus abençoe. Tem também a participação de Gal, do Santo Antônio de Jesus.
2: 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Só bênção.
1: Amém. Tem Ana Lúcia em Cachoeira, Ladeira da Cadeia. Tão certo como o sol ilumina o dia, Jesus jamais abandonará o coração de quem nele confia. Aí, ó, uma mensagem de Ana Lúcia da Ladeira da Cadeia. Que Deus abençoe, minha irmã, a paz do Senhor. Tem Nara Fraga. Bom dia, me chamo Nara, do bairro Santana. Toca para mim o louvor de Kleber Lucas, Aos Pés da Cruz. Neide, de Muritiba.
3: A paz do Senhor, minha linda. Paz do Senhor, Deus te abençoando, irmã. Meu amor. A paz do Senhor, meus irmãos, minhas irmãs. Meus irmãos vão continuar orando, né, por Kleber. A esse menino sair cantando o hino da vitória dele, né? Já deu tudo certo,
1: amém,
3: em nome de Jesus.
1: Jesus. Deus está no controle de tudo.
3: Tem coisas que é pra gente ficar mais forte. E Deus é com ele e é conosco.
1: Amém.
3: Vamos continuar confiando que o impossível Deus pode fazer. Amém.
1: Amém.
3: Só que, por favor, meu amor, Bruna Carla, Deus tremendo.
1: É, se creres, verás a glória de Deus. Foi assim que Jesus falou na passagem, né, que fala sobre a ressurreição de Lázaro. Se tu crer, verá a glória de Deus. Então vamos continuar crendo que ele é fiel para cumprir tudo que ele nos prometeu. E vamos ouvir o louvor de Cassiane, com Cristo é vencer.

0: Hora certa.
1: 9h56.
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10:03, são exatamente 10:03 da manhã, essa manhã maravilhosa na presença do Senhor, essa manhã de quarta-feira, 10:03 da manhã, e vamos com mais participações dos nossos queridos ouvintes. Tem uma participação aqui de Manu. A paz do Senhor, minha irmã, sou de Dom Macedo. Toco louvor, bênção do Senhor, da cantora Midian Lima. Que Deus abençoe a paz do Senhor, minha irmã. Tem a participação de Valdo, Santo Estevão.

0: santificação, sem a qual ninguém virá ao Senhor. Livro do Escritor de Hebreus, capítulo de número 12, verso de número 14. A paz do Senhor para todos. Deus abençoe a programação da Rádio Vox. Eu gostaria de pedir um louvor que tem por título.
1: Senhor, meu irmão.
0: Sobrevivi. Eu gostaria de oferecer a todos que estão na escuta da programação, Marinalva, minha esposa, que é minha filha, e todos que estão na escuta da programação. Deus abençoe a todos. Um ótimo dia na presença do Eterno. Ô, glória.
1: Ô, glória. Deus abençoe, meu irmão.
0: Seguir a paz com todo é santificação, sem a qual ninguém virá ao Senhor.
1: Amém.
0: Livro do Escritor de Hebreus, capítulo de número 12, verso de número 14. A paz do Senhor para todos. Deus abençoe a programação da Rádio Vox.
1: Amém.
0: Eu gostaria de pedir um louvor que tem por título Sobrevivi. Eu gostaria de oferecer a todos que estão na escuta da programação, Marinalva, minha esposa, que é minha filha, e todos que estão na escuta da programação. Deus abençoe a todos. Um ótimo dia na presença do Eterno. Ô, glória.
1: Amém. Aí a irmã Cida de Castro Alves.
2: Bom dia, Lene, meu amor.
1: Bom dia.
2: Jesus, que Deus abençoe. Continua abençoando. Estamos sentindo saudade de Mônica, mas você, desde já, poderia ficar até com Mônica, ajudando Mônica.
1: Amém.
2: Estamos sentindo falta de Mônica. Eu gostaria que tu colocasse o louvor. O amor é tudo, com Oséias de Paula. Deus abençoa, tô ligada.
1: Amém, minha irmã Cida de Castro Alves, que Deus continue te abençoando. Tem também Luzia da Boa Vista.
3: Mas o Senhor, Lenha, que é Luzia da Boa Vista.
1: Pai do Senhor,
3: minha
1: irmã.
3: Todos que estão na escuta, gostaria de ouvir Eliane Fernandes, Mas Eu Te Amo. Ofereço para todos aí da rádio, para todos que estão na escuta, de 0 a 100, para não esquecer de ninguém. Que Deus abençoe o nosso dia, a nossa semana. Manda um alô para a Nieta, para a Júlia.
1: Amém.
3: Um para todos que estão aí na escuta,
1: todos.
3: Na Boa Vista, na Murutuba, no Alecrim, Belém,
1: Amém.
3: No Capeiro Sul. Que Deus abençoe o nosso dia. Tudo de bom.
1: Amém. Que Deus abençoe, minha irmã. Deus continue te abençoando. Tem também Maísa de Muritiba também, deixando o seu bom dia. A paz do Senhor Jesus. Que Deus abençoe, Maísa. Zenildo de Brechões. A paz do Senhor Lene Lima, que é Zenildo. O hino de Matos Nascimento, 4 horas, e ofereço para minha esposa Daniela e todos os ouvintes da Vox FM 105.9. Um abraço aí para o irmão Zenildo. Tem Israel Bispo. A participação aqui também de Israel Bispo.
4: Bom dia, paz do Senhor, irmã Lene.
1: Paz do Senhor, meu irmão.
4: Tudo bom? Deus abençoe essa hora, sua casa, sua família.
1: Amém.
4: Estamos agradecidos a Deus por tudo. Sempre trabalhando. E meu irmão Bila, o fervente aqui. E ligado no programa, se adebe você através da 105.9 FM Rádio do Bem. E louvo a Deus pela direção e coordenação da Rádio Volk, os
1: Amém.
4: Apresentadores, pastores. Se possível, toca aí o hino da vitória. Esse louvor ofereço aí. Cante o hino da vitória, viu? Esse louvor ofereço para os dirigentes, componentes de oração, para minha família, o pessoal da Assembleia de Deus, se adebe Castro Alves Região, também para Manuel Taxi, Oswaldo Baiaco, Fábio Rádio Técnico,
1: um Dadane Bebe Alva,
4: Presbítero Manuel Carlos
1: Loteamento
4: São José, Presbítero Adaldo Dan São Francisco do Conde, Pastor Eliseu em Capoeiro Sul.
1: Amém.
4: E também para o professor Messias Cabral, Paulinho Pintor, a irmã Eliane Amorim, esposa Raulina, a irmã Nita, Kelly Família, a irmã Lando, esposa Edvaldo Belo, filho de Josimar em Cruz das Almas. E a todos os irmãos, tenham um ótimo dia, fica na paz.
1: Amém, um ótimo dia também, irmão Israel Bispo aí. Deixando sua mensagem. Tem também a participação de Juscelia, do bairro Santana. Bom dia, paz do Senhor. Toca para mim um louvor ancião. Pode ser qualquer uma. Dos anciãos. Pode ser qualquer uma. Amém, Juscelia. Que Deus continue abençoando. Tem também a participação de Maria Salles, do loteamento Fraga, Muritiba.
5: A paz do Senhor Jesus, minha irmã.
1: Paz do Senhor, minha irmã.
5: Deus abençoe a vocês. Dando um bom
1: Amém.
5: Dia a cada um. Toda a minha família Salles também, que é ouvinte desta rádio maravilhosa, é Maria Salles, do loteamento Fraga.
1: Amém.
5: Eu gostaria de ouvir um louvor, deixa eu adorar, em nome de Jesus, para agradecer toda a minha família Salles, minhas irmãs na Santa Teresa, meu irmão Júlio lá em São Gonçalo dos Campos, que ouve também, Gel Salles, na rua Alcides Almeida, e todos vocês na rádio.
1: Amém,
5: e
1: obrigada. Obrigada pelos louvores que vocês aí estão compartilhando, né, para nós aqui da rádio. Muito obrigada também. Tem também a participação de Fernanda. Fernanda de Guajeru, Bahia. Olá, bom dia, tudo bem, na paz do Senhor. Eu gostaria de ouvir o louvor de Matos Nascimento, 4 horas da manhã. E que Deus abençoe a todos. Aí a participação de Fernanda, deixando o seu bom dia, paz do Senhor. Que Deus abençoe a todos que estão participando. Tem também Detinha.
6: Bom dia, minha linda. Que Deus bom continue abençoando.
1: Bom dia, minha linda.
6: Que Deus te proteja do levamento que é ruim. Eu liguei no meu espaço. Manda um alô aí para Mônica Costa, viu?
1: Um alô para Mônica.
6: Quero parabenizar hoje, dia da enfermeira térmica, viu? Hoje é dia das enfermeiras.
1: Olha aí, ó, uma profissão muito
6: enfermeira
1: importante.
6: Enfermeira que cuida da gente, cuida dos doentes. Hoje é dia das enfermeiras térmicas, viu? Para todas as enfermeiras do Brasil, manda aí um alô para todas as enfermeiras do Brasil, minha linda. Eu quero mandar um alô também para Maísa, Tânia Cox, Sueli, Marco, Conce da Sapucaia, Dona Tervina do lado dos idosos, e o Dete Teixeira, todas as minhas famílias, todas as suas famílias, todos vocês nessa rádio aí.
1: Amém,
6: viu?
1: Obrigada.
6: E manda alô aí para a Cinda Policlínica também. E manda alô para Daniel, que é taxeiro.
1: Aí, Daniel,
6: ele
1: um alô para você, Daniel.
6: Você pelo aplicativo e viajando, viu?
1: Olha aí.
6: Deus guarde ele para essa estrada para onde ele anda, viu? Faz um louvor para mim aí. De Wagner Santos, não vai embora, fica comigo. Betinho Cruzão, Deus abençoe todo
1: dia. Amém, Deus abençoe, minha irmã.
6: Escuta, com rádio bem alto.
1: Eita glória, ela aumentou o volume aí, eita glória. É isso aí, minha irmã, obrigada, que Deus abençoe também a sua vida, em nome do Senhor Jesus. 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E vamos agora ouvir o louvor de Kleber Lucas, Aos Pés da Cruz.

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1: 9h23, são exatamente 9h23 da manhã, você ouviu o louvor aí de Kleber Lucas, Aos Pés da Cruz, Júlia Vitória, João Viu e também um louvor Além do Rio Azul e Rudney e Juan, Jesus venceu a morte, nosso Jesus, ele é fiel e ele é todo poderoso. Agora vamos ouvir o louvor de Misaías Oliveira, Sonha Mesmo.

0: a Bebe. E você?
1: Que louvor maravilhoso, Misaías Oliveira. Sonha mesmo, porque Deus ele pode realizar o teu sonho. Aquilo que o homem acha, a sociedade acha que é impossível para realizar na tua vida, o homem coloca, o homem fala, mas a última palavra ela vem do Senhor. Então explore os seus sonhos, que seus sonhos sejam de acordo, né, com a vontade do nosso Senhor Jesus, e ele vai realizar para que o nome dele seja glorificado. Que louvor maravilhoso! Se eu pudesse, ficaria aqui o dia todo. Eita glória! O negócio tá é bom. Mas sem delongas, vamos agora para o quadro que fala a dica de saúde. Vamos lá? E hoje, a dica de saúde, nós vamos falar sobre aquela água do arroz. Aquela água que você joga fora, você sabe que pode servir como remédio caseiro? Quando a gente escorre aquele arrozinho branco, né? Aquela água pode servir como remédio caseiro. A água de arroz é um excelente remédio caseiro para tratar diarreia em todas as idades, inclusive nos bebês. Evita também a desidratação. A água de arroz possui antioxidantes, que são compostos que ajudam a cuidar da pele e do cabelo, além de prevenir o envelhecimento precoce. O preparo é fácil. A água da panela em que o arroz foi preparado para a refeição do dia a dia. Quando preparada com sal, a água de arroz pode ser usada como alternativa de soro caseiro para hidratar o corpo. É também boa para os cabelos porque ajuda a reparar o dano das fibras capilares, protege de substâncias agressoras como os raios ultravioletas ou a contaminação e favorece o seu crescimento de forma saudável. Também pode ajudar a combater a acne e as espinhas, pois é rica em amido com ação que ajuda a limpar a pele, aí fecha os poros e reduz a oleosidade da pele. A água de arroz, quando consumida regularmente, pode ajudar a fortalecer o sistema imunológico, pois é rica em vitaminas do complexo B e minerais, como magnésio e zinco. Melhora a resposta do corpo às infecções. E essa é a dica de hoje. CADEP 10h31. São exatamente 10h31 da manhã. E vamos lá com os nossos ouvintes que estão aqui participando da programação CADEP. 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Vamos com a participação de Maísa. Maísa de Muritiba. Olá, Maísa.
2: Do Senhor.
1: Pai do Senhor.
2: Gostaria de ouvir. Toca para mim, se for possível. Sou humano. Manda um alô para minha colega Renata.
1: Um alô para Renata.
2: Minha colega Rose.
1: Rose.
2: E Lani. Aqui no Duque de Caxias. Para todos que estão na escuta.
1: Um alô
2: irmã
1: para
2: Maísa
1: todos.
2: Maísa de Muritiba, da RDR.
1: Eita glória! Aê, Maísa! E Maísa, aí com a participação nesta manhã de quarta-feira. Tem também a participação de Patrícia, da Rua São Martins, em Cruz das Almas. Patrícia.
3: Bom dia, Lene, a paz do Senhor Jesus.
1: Bom dia,
3: a
1: paz do Senhor.
3: Lene, manda um abraço. Por favor, para Caio Eduardo da Vila.
1: Caio Eduardo, um abraço.
3: Para meu cunhado Irã, que ele ouve muito rádio, a minha mãe Marilene.
1: Deus abençoe.
3: Aqui na rua São Martins tem o irmão Amorim,
1: Que Deus abençoe aí, o irmão.
3: Só trabalho ouvindo a Rádio Vox.
1: Ô, Glória, Deus abençoe, irmão.
3: Vejo,
1: está trabalhando.
3: A irmã Alice também. Quero pedir para você mandar um abraço para ela.
1: A irmã Alice,
3: mandar um alô,
1: forte abraço.
3: Os irmãos da Igreja Batista Nova Vida. E, se possível, eu quero ouvir o louvor, Se Eu Não Te Ouvi, de Sara Faria. Deus
1: Amém.
3: Abençoe a todos.
1: Que Deus abençoe, minha irmã. Bom dia. Tem também a participação de Adrelina e Mapele Simões Filhos. Simões Filho, ela mandou aqui um áudio.
4: Paz do Senhor Jesus, mulher.
1: Paz do Senhor, Andrelina.
4: Que o Espírito Santo de Deus continue renovando a sua
1: Amém.
4: Força, restaurando a sua saúde e te mantendo firme na presença do Senhor a cada dia. Gostaria de ouvir a música de Shirley Cavalhais, Sobrevivi. Deus te abençoe, Lene.
1: Amém, Deus te abençoe também. Ela também mandou uma mensagem, convém nos atentar com mais diligência para as coisas que já temos ouvido, para que em tempo algum nos desviemos delas. Porque se a palavra falada pelos anjos permaneceu firme e toda transgressão e desobediência recebeu a justa retribuição, como escaparemos nós se não atentarmos para uma tão grande salvação, a qual, começando a ser anunciada pelo Senhor, foi-nos depois confirmada pelos que ouviram? Hebreus capítulo 2, versículos 1, 2 e 3. Aí a mensagem de Adrelina nessa manhã de quarta-feira. Analice de Bela Vista, em Cruz das Almas. Analice.
5: Bom dia, Lênia. Paz do Senhor.
1: Paz do Senhor, minha irmã.
5: Deus abençoe o seu dia e toda a equipe aí da rádio.
1: Amém.
5: Vamos alô aqui da Bela Vista. A irmã Gagá, a irmã Hilda, a irmã Beth, a irmã Patrícia, a irmã Sueli, a irmã Nildete, a irmã... Eu estou ouvindo lá dos idosos,
1: Amém.
5: A irmã Diana,
1: um
5: a irmã Zota,
1: aí
5: a irmã
1: todos.
5: Antônio, a irmã Antônio, a irmã Gal.
1: Deus abençoe a todos
5: Márcia,
1: os irmãos.
5: A irmã Márcia, a irmã Dani.
1: Amém, que Deus possa visitar nesta manhã.
5: E todos que estão ligados na rádio. Mando passo o hino da Arca 545, Analista de Cruz das Almas.
1: Amém, Analista, que Deus continue abençoando. Também tem um bom dia do presbítero Carmelito. E lá em Antônio Cardoso, bom dia, Pai do Senhor Jesus, minha irmã mandou um alô para os da ilha. Um alô aí para todos que estão aí na ilha, que Deus continue abençoando. Em nome de Jesus. Tem também a participação de Everaldo, de Guapira, Maragogipe, que Deus abençoe, Everaldo. Que Deus abençoe a todos, Verônica. Aqui, Iraci, de Água Branca.
6: Bom dia, Linha. Pai do Senhor,
1: Bom dia.
6: Minha linda. Como é que vai você? Tá bem? Tô aqui, ouvindo, fazendo comida e ouvindo o programa.
1: Eita,
6: cantando,
1: Glória, esse almoço vai sair bom.
6: Aline, manda uma música aí, o pregador de rosa, Tia Nilva, Ana Maria, Didi. Minha família de Azê, para não esquecer de ninguém. Um beijo,
1: Amém,
6: um abraço.
1: Deus
6: te abençoe, minha linda. O programa tá ótimo, viu?
1: Glória a Deus, Deus te abençoe. Tem a Verônica, né? Também a participação.
7: Senhor, Rádio Vox, que Deus abençoe vocês. Eu quero mandar um louvor para minha filha Sheila Liza, que mora em Coqueiro, uma cidade muito bonita. Quero mandar
1: Deus abençoe.
7: Um louvor de... Kiara Vitória.
1: Amém, que Deus abençoe, minha irmã. Um abraço para todos que estão aí na escuta, todos que estão aí acompanhando a programação CEADEB e você nesta manhã. E vamos lá ouvir a música de Anderson Freire, Deus e Seus Milagres.

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1: 11:47.

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0: no livro de São João, no capítulo 8. Livro de São João, no capítulo 8, o versículo de número 10 e o versículo 11, que está escrito assim: E endireitando-se Jesus, e não vendo ninguém mais do que a mulher, disse-lhe: Mulher, onde estão aqueles teus acusadores? Ninguém te condenou? E ela disse: Ninguém, Senhor. E ele disse-lhe, Jesus: Nem eu também te condeno. Vai-te e não peques mais. Meus amados irmãos e meus amados amigos, olhando para a palavra de Deus, esses versículos que acabamos de ler, nos mostra Jesus Cristo dialogando ou conversando com uma mulher que foi levada até Jesus Cristo com o objetivo de ser apedrejada porque estava em pecado. E a Bíblia nos mostra que levaram só a mulher. E o pecado daquela mulher, de acordo à Bíblia Sagrada, os seus acusadores o acusavam de adultério. E é claro, para que alguém cometesse um adultério, ou venha cometer um adultério, precisa ter um parceiro ou uma parceira. E levaram só a mulher até Jesus Cristo, e não levaram também o homem. E naquele momento em que levaram a mulher até Jesus Cristo, Jesus Cristo olha para os acusadores e diz para eles que aquele que não tivesse pecado atirasse a primeira pedra. Meus amados irmãos e meus amados amigos, é interessante observar que a vontade de Deus é que o homem viva sem pecar. A Bíblia nos mostra que Deus ama o pecador, mas ele aborrece o pecado. Ele quer que todos os homens e todas as mulheres vivam com ele, viva para ele, vivendo distante do pecado, para um dia ir morar no céu com o nosso Senhor e Salvador Jesus Cristo. Infelizmente, muitas pessoas preferem permanecer no pecado. Por quê? Também a maioria dos homens, eles olham para o que está à sua frente, eles não imaginam o futuro. O futuro que estou me referindo é um futuro depois da morte. Porque todos nós sabemos que quem nasce um dia vai morrer. E quando eu falo sobre este assunto, é bom lembrar também que aqueles que estiverem vivos no dia do arrebatamento da igreja e estiverem em comunhão com Deus, não vão experimentar a morte, vão ser transformados e vão morar no céu com o Senhor para sempre. Mas Deus aborrece o pecado e o homem que peca, ele se afasta de Deus, ele se distancia de Deus. E o pecado leva o homem à condenação, leva o homem ao inferno. E aí, meus amados irmãos e meus amados amigos, é importante lembrar que todos os homens, de acordo à Bíblia Sagrada, e é verdade, todos pecaram, todos se distanciaram de Deus. E só através de Jesus Cristo, Filho de Deus, é que o homem pode se reconciliar com Deus, reconhecendo que é um pecador e que precisa do perdão de nosso Senhor e Salvador Jesus Cristo para ir morar no céu com ele. Interessante, aqueles homens que o acusaram, aquela mulher, levaram a mesma até Jesus Cristo, este Jesus que perdoa pecados. Este Jesus que liberta o homem, este Jesus que dá certeza de vida eterna, este Jesus que leva para o céu. E a mulher então ficou parada, e quando Jesus Cristo faz esta observação de que aquele que não tenha pecado seja o primeiro a tirar a pedra contra aquela mulher, todos tinham pecado e todos se afastaram da presença de Jesus Cristo. E Jesus então pergunta à mulher: mulher, aonde estão os teus acusadores? Não é? É o que Jesus Cristo pergunta àquela mulher: aonde estão os teus acusadores, ou aqueles que te acusaram? E a mulher responde: ninguém. Ou seja, Jesus Cristo diz: ninguém te condenou? Aonde estão os teus acusadores? Ninguém te condenou? E ela responde: ninguém, Senhor. Ninguém condenou aquela mulher, porque todos tinham pecados. Todos ali que estavam presentes, que acusaram a mulher, tinham, quem sabe, o mesmo pecado daquela mulher, de adultério e de outros pecados. E Jesus, então, ao ouvir a resposta da mulher, que ninguém tinha lhe condenado, Jesus então diz: nem eu também te condeno. Vai-te e não peques mais. Era o que aquela mulher estava precisando naquele momento, era do perdão. E quem tem o perdão para dar é Jesus Cristo, Filho de Deus, que morreu na cruz. Às vezes até as pessoas se identificam muito bem com uma liderança religiosa, e é bom se identificar com alguém, é bom ter muitos amigos aqui na terra, mas só Jesus Cristo é o verdadeiro amigo e só Jesus Cristo é quem perdoa todo tipo de pecado. Então, meus amados amigos que estão assistindo a esse programa nesta hora, é importante que você veja o que você tem feito, o que você está fazendo, como você está se conduzindo com a sua família, com o seu patrão, com os seus empregados, com os seus amigos, na rua aonde você mora, no local aonde você estuda. Veja como é que você está se conduzindo, como é o seu comportamento, se está sendo o comportamento de um verdadeiro cidadão, de uma verdadeira cidadã. Se é um comportamento de alguém que conhece a Deus e está fazendo a vontade de Deus. Como este mundo seria diferente se as pessoas temessem a Deus, se as pessoas tivessem compromisso com Deus? A miséria que a gente está vendo em toda a parte do mundo é em virtude do pecado. E a própria Bíblia Sagrada mostra que o salário do pecado é a morte, mas o dom gratuito de Deus é a vida eterna através de nosso Senhor e Salvador Jesus Cristo. Então, meu amigo, está na hora de mudar de vida. Se você muda o seu jeito de viver e anda com Deus, no dia em que a morte lhe surpreender, ou no dia da volta de Jesus Cristo, você vai morar no céu com Ele. E, inclusive, é esta a vontade de Deus. Deus não quer que as pessoas se percam. Deus quer que todos os homens cheguem ao conhecimento da verdade, aceita Jesus Cristo para ir morar no céu. E aquela mulher que foi levada até Jesus Cristo, o objetivo daqueles que o levaram era que a mesma fosse apedrejada porque estava em pecado. E Jesus Cristo não quer apedrejar a ninguém. Jesus Cristo não quer destruir a vida de ninguém. Ele veio a este mundo morrer na cruz para perdoar os nossos pecados e nos dar certeza de vida eterna, para que um dia possamos morar no céu com Ele e com todos os salvos da terra. Então, aquela mulher, ao falar com Jesus Cristo, que ninguém daqueles que ali o levaram tinha lhe condenado, Jesus Cristo então diz para a mesma: eu também não vou te condenar. Jesus Cristo disse para ela: nem eu também te condeno, vai-te e não peques mais. É essa também a vontade de nosso Senhor e Salvador Jesus Cristo. é que quando o homem ou a mulher alcança o perdão dos pecados, depois da sua confissão, depois do seu reconhecimento que é um pecador ou que é uma pecadora e confessa os seus pecados, Jesus perdoa. E a ordem dele é não pecar mais. Meu amado irmão, minha amada irmã, nós que já temos Jesus Cristo como nosso Salvador, nós que já temos a certeza do perdão dos pecados, precisamos continuar firme, fiéis, adorando ao nosso Senhor e Salvador Jesus Cristo, com a certeza de que Ele está voltando. E quando Ele voltar, Ele vai levar para o céu aqueles que estiverem fazendo a sua vontade. Então, meu amigo e minha amiga, você que ainda vive no pecado, procure uma igreja, leia a Bíblia, aceita Jesus Cristo como teu Salvador e permaneça fiel a Ele. E você, meu irmão e minha irmã, que já frequenta uma igreja, que já conhece a Deus, permaneça fiel, não peques mais, porque Jesus Cristo, o Filho de Deus, está voltando para nos levar para o céu. Amém? Vamos orar. Querido Deus, Pai que estás nos céus, eu te agradeço, Pai, pelo perdão dos pecados. Eu te agradeço, Senhor, pela certeza de vida eterna, pela certeza da morada no céu. E te peço, Pai, que permaneça conosco, nos ajudando, nos dando sabedoria, ó Deus eterno, para permanecermos fiéis a Ti e à Tua palavra. Te apresento aqueles que ainda não têm certeza de salvação. Ó Deus querido, transforma este homem e esta mulher, para que eles também alcancem o perdão dos pecados e possam um dia ir morar no céu contigo. Te peço também, Senhor, por aqueles que estão enfermos. Tu és o médico dos médicos. Todo poder está nas Tuas mãos. Pai, repreenda, Senhor, toda a enfermidade. Deus eterno, te apresento aqueles que estão enfrentando dificuldades na família. Pai, que a Tua paz reine em cada lar. Deus eterno, Deus maravilhoso, continue conosco, nos abençoando em tudo, pelo poder do Teu nome. Amém.
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5: Doze e quinze na Bahia. Boa tarde, tudo bem? Estamos iniciando o meu, seu, nosso jornal. É a segunda edição do Jornal da Vox, Vox FM 105.9, a Rádio do Bem. Projeto missionário das Assembleias de Deus no Estado da Bahia. Presidência do pastor Valdomiro Pereira da Silva, direção Vox, pastor Arilson Santos, eu, Eduardo Guedes, estou aqui. Você como vai? Boa tarde, tudo bem? Tudo bem, excelente quarta-feira para você. Boa tarde, Bahia. Boa tarde, 20 de maio de 2026. É isso mesmo, hoje é o 20º dia do quinto mês. Vamos conferir as principais notícias.

Ranking divulgado mostra as cidades do Brasil com melhor e pior qualidade de vida. Primeira colocada no Brasil é um pequeno município de São Paulo. Lá tem vaga nas escolas, não tem fila nos hospitais e a coxinha é gigante com preço justo. Olha aí, rapaz. A cidade Gavião Peixoto. Melhor qualidade de vida do Brasil pelo terceiro ano seguido. O município recebeu a nota 73,1 em uma escala de 0 a 100. Conhecida pela tranquilidade típica do interior de São Paulo, tem 4.700 habitantes e se destaca pela evasão escolar quase zero, a ausência de filas nos hospitais, vagas na rede municipal. Tem um dos maiores PIBs do Brasil. Tem fábrica de aviões militares da Embraer. Então tá aí, rapaz. Dos 5.570 municípios brasileiros. Município aí paulista de Gavião Peixoto é a cidade... É a melhor cidade do Brasil.

Meta demite 8 mil funcionários para priorizar os gastos com inteligência artificial. Olha aí, a internet, a inteligência artificial gerando desemprego pelo mundo. A Meta é a empresa que detém aí os direitos do Facebook, do WhatsApp, do Instagram. A Meta demitiu 8 mil funcionários pelo mundo. China retorna a compra em 3 frigoríficos brasileiros após um ano. Manhã de muita chuva, muitos raios no Rio de Janeiro. E a previsão é de mais chuva. Hein? Vamos às notícias da Bahia. 3 pessoas presas, 17 milhões de reais bloqueados. Segunda fase da operação contra furtos a joalherias, isso é Bahia. 12h20, fique atento porque a segunda fase da operação Diamante de Sangue, feita pela Polícia Civil da Bahia, bloqueou 17 milhões de reais de um grupo criminoso especializado em furtos interestaduais a joalherias. A segunda fase da Operação Diamante de Sangue aconteceu hoje pela manhã. Segundo informações da Polícia Civil, 3 pessoas foram presas nos estados de Sergipe, Goiás e São Paulo. As investigações apontam que o grupo mantinha uma estrutura organizada e divisão de tarefas, utilizando empresas e terceiros para movimentação e dissimulação de recursos oriundos de atividades ilícitas, dificultando o rastreamento patrimonial nas investigações. Na primeira fase da Operação Diamante de Sangue, em 1º de abril, 10 pessoas foram presas em Salvador, Aracaju, São Paulo, Goiânia, Fortaleza e Rio de Janeiro. Na oportunidade, foram apreendidos valores em espécies, celulares, documentos, veículos de luxo, joias e outros bens. Estão acontecendo aí a segunda fase da Operação Diamante de Sangue, bloqueando mais de 17 milhões de reais em dinheiro e ativos. 12h22, 4 policiais presos. 4 policiais militares foram presos hoje, suspeitos de participação no desaparecimento de 2 jovens, ocorrido em novembro do ano passado em Teixeira de Freitas, no extremo sul da Bahia. Segundo informações da Secretaria de Segurança Pública do Estado, as investigações que contaram com uma quebra de sigilo telefônico e telemático apontaram aí que os PMs estariam envolvidos com o desaparecimento de João Vitor Gomes, de 17 anos, e Fabrício Lima, de 18. As investigações chegaram aí à prática do crime de homicídio qualificado, a questão do sequestro e cárcere privado das vítimas. Os policiais foram identificados e foram presos. Também foram apreendidos pela operação armas de fogo, munições, notebooks e celulares. Doze horas e vinte e três minutos, daqui a pouquinho às 12h30 eu vou ouvir o povo. O povo tem vez e voz. Eduardo, boa tarde, estou ligado aqui na Rádio Nota 10, um abraço para Assis França. Amanhã, é hoje rapaz, é hoje, será que o Vitória vence? Mas ele é Bahia. Um abraço para Ornilto Rocha, Paulinho Pintor, Gildásio. Amanhã ele vai ficar mais velho. Aí é Judásio, né? Amanhã ele vai ficar mais velho. Gilmaci.

Jússi Cruz das Almas, boa tarde, Jússi, tudo bem? Tudo bem, Jússi, tudo bem, Ana Lúcia, São Félix, tudo bem? Notícias e informações é aqui na Vox.

0: Feira de Santana é destaque, muita fartura de amendoim e milho, viu? Olha aí. A feirinha da Estação Nova já está bombando a partir de hoje, dia 20. E está se constatando já um verdadeiro clima junino em pleno mês de maio. Laranja, milho verde, amendoim e tangerina espalhados pela feira, um dos espaços comerciais mais tradicionais de Feira de Santana aí, indicando a época desses alimentos. Olha aí, rapaz. O amendoim vem de vários lugares, mas o principal vem de Governador Mangabeira. O balde está saindo a R$20. Aí, ó. O balde de amendoim está saindo a R$20. A média é R$5 o litro, né? R$5. Vai cair. Vai cair, meu amigo. R$12,26. E a Câmara de Feira de Santana aprovou o reajuste para servidores públicos. Câmara de Vereadores de Feira de Santana aprovou por unanimidade na manhã de hoje reajuste salarial de 4,26% para os servidores públicos municipais. O projeto de lei encaminhado pelo Poder Executivo foi votado e aprovado pelos vereadores durante a sessão do Legislativo hoje. Então está aí aprovado o aumento para os funcionários públicos de Feira de Santana. R$12,27, Israel Bispo fala no programa.
1: 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A paz do Senhor Jesus, meu irmão, minha amiga Eduardo Guedes, a todos vocês que fazem esse programa de grande audiência em Castro Alves região. CADM Notícias, primeira, segunda edição, mandando um alô aí para Reginaldo Nascimento, Assis França, Presbítero Antônio Ferreira, Luciano Paixão, a toda a equipe do programa Cristo no Lar, Cristo Verdade que Liberta. Manda um alô também para Manuel Táxi, Osório Baiaco, Fábio, Rádio Técnico, Dadane Bebe Água, Presbítero Manuel Carlos Loteamento, São José, Professor Messias Cabral, Paulinho Pitor, meu irmão Bila, que está aqui trabalhando comigo, viu, servente, e a todo o povo de Deus de Castro Alves região. Deus abençoe, tenha uma ótima tarde e fica na paz.
0: Falou no programa Israel Bispo. Boa tarde, meu amigo. Aqui é Beto Ferreira, torcedor do Vitória. É mesmo, Beto? Acertei, Beto. Comentarista top. Balbino, São Felipe, Bahia. Que foi, Balbino?
2: Eu tô vendendo um amendoim cru. Aqui eu vendo uma lata que dá quase 2 litros a R$5.
0: Viu? Olha aí.
2: Balbino, um abraço para todos os moradores.
0: Tá vendo
2: de São
0: aí?
2: Felipe e todos os ouvintes da Vox FM.
0: Então, boa, Balbino, cara, em São Felipe. O preço em São Felipe tá melhor que feira, viu?
2: Tá. Bom melhor... dia, meu irmão Eduardo. Ô, Balbino. Aqui, Balbino Silva de São Felipe, da Avenida ACM. Aqui também, Eduardo, eu estou vendendo um amendoim cru. Aqui eu vendo uma lata que dá quase 2 litros a R$5.
0: Cinco quanto?
2: Balbino.
0: Valeu, Balbino!
2: Todos os moradores.
0: Boas
2: São
0: vendas,
2: Felipe,
0: meu amigo.
2: E todos os ouvintes da Vox FM.
0: Boas vendas. Gilmar em São Félix, Shalom, boa tarde, tudo bem? Tudo bem? Olha aí, uma chuva abençoada caindo por aqui, viu? Bom sucesso, Beto Ferreira, Humberto Ferreira, meu amigo. Aqui passou, viu? Passou por aqui e foi pra lá, viu, Humberto? Raimunda da Pumba. Soube que a máquina tá aí fazendo melhorias nas estradas da Pumba. Cruz das Almas. Cida de Castro Alves, eu tô ligada na Vox. Baiaco tá em Cruz das Almas, torcedor do Bahia, não, do Vitória, do Vitória.
3: Eu mando a paz, sou Jesus, para todo o povo.
0: Que foi, Baiaco?
3: Tem uma boa quarta-feira abençoada para todos, amém? Eduardo, o jogo hoje é tudo ou nada pro Vitória, viu? Os 90 foi no 120. Mas eu creio que vai dar a Vitória, viu? Deus abençoe.
0: Valeu.
3: Bom almoço.
0: Valeu, boa Baiaco.
3: Quarta-feira abençoada, né?
0: É obrigação do Vitória vencer hoje em casa o ABC pela Copa do Nordeste. Mas daqui a pouquinho eu falo com França. Terezinha está em Muritiba, minha amiga Terezinha. Tudo bem, Terezinha? Que foi, Terezinha? Você está bem?
4: A paz do Senhor!
0: Ô, Tereza! Tudo bom, Tereza?
4: Aqui é a missionária Terezinha. Quero mandar um oi especial aí para o grupo da Primeira Igreja Batista, né, Pastor Jonathan e toda a sua família.
0: Valeu, Tereza. Fala, Mané.
5: Boa tarde, meu grande amigo, irmão Eduardo. A paz do Senhor. Ótima tarde.
0: Fala, Mané.
5: Passando, abraçando Rosalita do Crepe, Gegé da Miudinha, Paulinho Pintor, Lázaro, Baiaco, Antônio Baixo Santana, Velho dos Conso, Fábio na Europa. Todos os dias, excelente.
0: Valeu, tarde. Mané. Luiz, São Félix. É.
6: A paz do Senhor Jesus Cristo, meu irmão Eduardo Guedes, da Rádio Vox.
0: Luiz é São Félix.
6: Moro, Rádio do Bem. Nos abençoe a todos os nomes do Senhor Jesus. E aqui tá para chover, tá querendo
0: tá.
6: Chover, viu? Certo? Deus manda aí, né? Deus sabe todo momento nossa necessidade. Valeu. Tá bom? Segue daí, meu irmão.
0: Valeu, Luiz. Aqui já choveu, bom sucesso, já choveu. São Félix ainda não choveu. Lucilene, Cruz das Almas, ouvindo o programa. Dona Marinha, tudo bem? Um abraço. Sazinha, Deus abençoe, minha irmã. Chico, chefe, Nilda, o pessoal aí do buffet, um abraço. Eles que organizam eventos. Meu amigo Chico.
7: Pai do Senhor, Eduardo.
0: Fala, Betinho.
7: Uma boa tarde para todos os vindos da Rádio Vox. Cheguei da roça agora e
0: graças Pau Ferro.
7: A Deus, aqui também tá caindo água aqui no Pau Ferro.
0: Tá chovendo aí?
7: Eduardo, hoje eu estou completando 10 anos de casamento. O segundo casamento, viu? 10
0: Opa.
7: Anos.
0: Opa!
7: O primeiro foi 35 anos. A esposa isso aí, morreu. Fui morar na Glória com Jesus e arrumei outra. Já tá com 10 anos já.
0: 10 anos.
7: Hoje completa 10 anos. Uma boa tarde, um abraço para todos os vindos da Rádio Vox. Fala, Betinho.
0: Bom, valeu, Betinho. Tchau. Parabéns, Betinho.
8: Parabéns, parabéns, parabéns pra você.
0: 10 anos de união. 12h32 e Lúcia.
9: Pai do Senhor, Eduardo Guedes.
0: Ô, Lúcia.
9: Escuta, viu? Manda um alô pro povo da Boa Vista. Que Deus abençoe a nossa tarde.
0: Valeu, Lúcia.
10: Hora certa.
0: 12h33.
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0: 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Hoje é quarta-feira, seu França. Hoje são 20 de maio 2026. Tudo bem? Boa tarde para você. Como é que você tá? O coroa mais charmoso do esporte baiano. Você tá bem vestido hoje. Viu?
19: Boa tarde, Eduardo. Boa tarde, Léo. Boa tarde todas e todos. Um abraço para você, um abraço a seus ouvintes. E a gente está aqui em nome do futebol.
0: Em nome do futebol?
19: É.
0: Então, em nome do futebol, quem joga hoje, seu França?
19: Ah, tem muito futebol hoje em nível nacional e internacional, mas o Vitória joga pelas semifinais da Copa do Nordeste hoje em Salvador com o ABC de Natal.
0: Vitória ABC no Barradão. Um jogo só, dois jogos?
19: 21 horas.
0: Um jogo só, dois jogos?
19: É dois jogos. Esse jogo é o de ida e o de volta é para a semana, dia 27, lá em Natal, no Frasqueirão.
0: No Frasqueirão. Eita, estádio bonito, viu, rapaz? Estádio bonito, senhor Assis. O Frasqueirão. França, dá para o Vitória vencer hoje, senhor Assis?
19: O futebol tem ida e volta. Como o jogo é o jogo de ida... E o de volta será para a semana. O Vitória tem condição de ganhar do ABC. O ABC está com muitos jogos sem perder, viu, Eduardo?
0: Está invicto?
19: É, um bocado de partida sem bons resultados, tá certo?
0: Eu não sabia.
19: O jogo é 3-1 para o Vitória.
0: 3-1 para o Vitória?
19: 3-1 para o Vitória.
0: Até que enfim, rapaz, esse homem falou num resultado bom para o Vitória. 1-0 Vitória. 1-0.
19: O jogo é Fortaleza e Sport também.
0: Jogão também, lá no Ceará, né?
19: É, há muito tempo.
0: Fortaleza e Sport.
19: Há muito tempo que o Sport não ganha. Mais de 10 anos.
0: Rapaz, o Sport não é de confiança, não, viu?
19: Não. Aí é 3-1 para o Fortaleza.
0: Fortaleza, 1-0 também. 1-0 para o Fortaleza.
19: E os próximos jogos do Vitória do Bahia.
0: Deixa para lá.
19: 17ª rodada já no final de semana. Vitória
0: deixa para lá.
19: Internacional, Coritiba e Bahia.
0: Então vamos focar na Copa do Nordeste.
19: Copa
0: Valeu, Assis.
19: Um abraço, daqui a pouco eu volto com essas e muito mais e amistosos da seleção brasileira.
0: Gilmaci está ali mandando um abraço. Gilmaci está ouvindo o programa. Diz que você é gente boa.
19: Graças a Deus o médico me disse ontem que eu tô tranquilo, a pressão tá boa, a temperatura, só que não falou no bolso, mas o resto tá tudo tranquilo.
0: Guedes, está ouvindo aqui vocês, Osnilton Rocha, Paulinho Pintor e Gildásio. Então tá aí, um abraço para vocês, ouvindo aí no ponto certo. Ailton de Santo Antônio, que foi, Ailton?
20: Vitória 2-1.
0: O Vitória o quê, Ailton? Fala, Ailton.
20: Vitória 2-1.
0: Tá vendo aí, Ailton, torcedor do Bahia, e acha que o Vitória vai dar 2-1 no time do ABC. Eduardo, eu gostaria de falar com o Fran Ri. Passa o meu contato para ele. Valeu, Gilmar. Valeu, Gilmar. É o povo que tem vez e voz.
9: É Luzia, Eduardo Guedes. Luzia.
0: Luzia. Não é Luísa, não. É a idade, Luzia. O velho aqui está ficando já sem enxergar direito. Não é Luísa, é Luzia. Está corrigido. Vamos às últimas notícias, últimas informações do programa. Eu, você e a informação, eu, você e a notícia. 12:40 na Bahia.

Um trabalhador rural morreu após bater a motocicleta em uma cerca. É isso mesmo, rapaz. Um jovem de 25 anos, identificado como Jean Carlos dos Santos, ele morreu ontem, dia 19, ao bater a sua motocicleta que conduzia em uma cerca no município de Santa Bárbara. Santa Bárbara está ali a uns 30 quilômetros de Feira de Santana. O acidente aconteceu por volta das 19 horas nas proximidades do povoado de Sucupira. Segundo a prefeitura lá de Santa Bárbara, Jean Carlos trabalhava como trabalhador rural e também atuava como jogador amador de futebol. Ele disputava o campeonato rural pela equipe do Fluminense de do Santiago. ...12h43... muitos acidentes. Suspeito de ordenar a morte de uma menina de 11 anos na Bahia morreu em confronto com a polícia. Um homem suspeito de ordenar a morte de Jennifer, de 11 anos... que ele morreu durante confronto com a polícia ontem em Feira de Santana. O suspeito foi identificado. A troca de tiros aconteceu no Feira 7 durante uma ação realizada por equipes da Companhia Independente do Policiamento Especializado em apoio à 67ª Companhia Independente da PM. De acordo com a polícia, os agentes faziam patrulhamento na área região quando

Ele foi preso em abril deste ano enquanto tentava fugir durante uma ação da polícia. Conforme a polícia, ele é suspeito de ordenar que dois adolescentes executassem Jennifer Laís e a mãe da menina após uma discussão no bairro. Jennifer foi morta a tiros no dia 16 de abril enquanto brincava em frente de sua casa onde morava na rua Ricardo Santa Bárbara, no bairro do Tomba. Então, o suspeito de ter mandado matar essa garota de 11 anos e a sua mãe morreu em confronto com a polícia. 12h45. Lula Pintor está ouvindo o programa. Bom dia, bom dia, bom dia, Lula Pintor. Parabéns para o nosso amigo Capenga Borracheiro, aniversariante em São Félix. Luiz de São Félix, o Vitória vai dar 1-0 no ABC pela Copa do Nordeste. Rafael está ouvindo o programa, o Rafael Ramos. Josi em Florianópolis. Valeu, Josi. Últimas notícias, últimas informações.

De acordo com a pesquisa Quest, a maioria dos brasileiros apoiam o fim da escala 6x1 e abraçam a escala 5x2. É assim, né? Muita discussão em Brasília em relação à escala de trabalho.

100 vagas para construção civil em Feira de Santana. A Casa do Trabalhador em Feira de Santana está com 100 vagas abertas para construção civil. Informação foi divulgada hoje por meio da Secretaria de Trabalho. 100 vagas para construção civil. Muita vaga, né? Muita vaga de emprego para construção civil.

Tô indo, né? Tá na hora. Tá na hora de partir. Descendo pra casa. Adilson, parque de transmissões. Presbítero Adilson, tá ouvindo? Tá ouvindo o programa, Adilson? Boa tarde para você também. Boa tarde, pessoal da Cotan, pessoal das Camuca, pessoal do transporte escolar também acompanhando a Vox, a Rádio do Bem. Não desligue os seus rádios, vem aí a Cis França e o bate-papo esportivo. Eu volto amanhã às 6 da manhã, já fui. Excelente quarta-feira.

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0: Bahia, são 13 horas mais um minuto.
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0: São 13 horas mais 2 minutos e nós estamos chegando. Chegando e juntos ficaremos até as 14 horas. Deixaremos os senhores bem informados e bem atualizados aqui pela Vox FM 105.9, a Rádio do Bem. Um projeto missionário das Igrejas Assembleias de Deus da Bahia. Presidente Pastor Valdomiro Pereira da Silva. A gestão e direção no Pastor São Santos, ao lado de Léo Mateo, estou e ficarei até as 14 horas, quando chega Carlos Menezes com Tarde Vox. Acabou de apresentar-se a DEB 2ª edição, José Eduardo Guedes. A todas e a todos, meu abraço, meu boa tarde. Hoje é quarta-feira, é o dia 20 de maio de 2026, eu estou aqui. E a temperatura oscilando entre 24 e 28 graus, porque a partir de agora...
1: Vamos conferir as principais manchetes esportivas.
0: Copa do Nordeste, semifinais, duas partidas em jogos de ida. Vitória recebe o ABC no estádio Manuel Barradas, 21 horas. E lá em Fortaleza, no Castelão, Fortaleza Esporte, no mesmo horário, 21 horas. Pra semana, quarta-feira, ABC e Vitória lá em Natal, no Frasqueirão. E Esporte Fortaleza em Recife, só muda o horário, 21h30. Muitos jogos e partidas da Libertadores e América e Sul-Americana ontem, hoje e amanhã terá muito mais. Brasil fará dois amistosos antes da bola rolar na Copa do Mundo. Brasil! Mais uma vez o mundo faz a festa com a convocação de Neymar. A garotada das equipes de base de canta-canto no Brasil, apaixonado e direcionado a Neymar, e só fizeram festa. Bahia e Vitória entrará em campo pela 17ª rodada no final de semana. Vitória recebe o Internacional e o Coritiba recebe o Bahia na segunda-feira, dia 25. Tudo sobre o esporte nível nacional, internacional, amador e muito mais. E o Campeonato Baiano da 2ª Divisão é destaque. Essas e muito mais a partir de agora.
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4: São 13 horas mais 8 minutos, tudo bem, Léo? Um abraço para você, boa tarde, um abraço a todas e a todos, a capital, região metropolitana e de todas as cidades, tá bom? Ô França, porque hoje você tá calmo, tá tranquilo, sempre fui calmo e fui tranquilo, tá certo? Fique na sua aí, me deixa em paz, tá? Vem devagarinho para não pegar para você, tá bom?
5: Deixa a vida dele.
4: É, deixa a vida dele mesmo, exatamente, tá bolindo comigo, tá certo? Olha, nós teremos hoje a Copa do Nordeste, as semifinais, né? Nós temos aqui o time do Fortaleza recebe o Sport e o Vitória joga em casa com o ABC, tá? Nem o Vitória nem o ABC foi campeão. Nem o Vitória nem o ABC foi campeão. E aí, França, o que é que você acha? Eu acho que é um jogo difícil. O ABC tá bem no momento, certo? Lá na Série D, na Copa do Nordeste tá bem. E nós vamos esperar ver o que vai acontecer. Eu aqui vou torcer pelo um grande jogo, porque eu sou simpático do Vitória. Sou simpático do América de Natal, que não disse para que veio. E o Fortaleza tá aí há muito tempo que o time do Sport não ganha do Fortaleza, né? Mas vamos esperar. É jogos de ida, certo? Dentro do Placar Esporte falarei aqui tudo direitinho. E tá tudo bem, tá tudo ok. Vamos lá. França, o que é que você acha dessa paixão de alguns brasileiros por Neymar? Eu tenho minha opinião. Eu, como treinador, hoje eu não conto. Trataria e não convocaria Neymar, mas é minha opinião, cada um tem opinião e as opiniões à parte tem que ser respeitada. Quem sou eu para dizer que alguém está errado? Agora, eu não contrataria pela alguns acontecimentos. Todo mundo merece uma oportunidade, não é isso, Léo? Todo mundo merece uma oportunidade. Der a oportunidade a ele, porque o foco da seleção não era os 25, era Neymar. Ou vai ou não vai. Agora, a maior boa parte da região sul-sudeste pediram Neymar, todo mundo. Ele foi convocado para a seleção. Agora, se ele, que ele sabe jogar, sabe? Se ele vai se afinar, se direcionar disciplinadamente com o novo treinador Carlo Ancelotti, é outra história. Porque todo mundo sabe que o pavio dele é bem curtinho. E se der um chega pra lá nele, ele pode revidar, pode ser expulso e acaba a Copa do Mundo pra ele. E aí? A garotada fizeram a festa, a Copa do Mundo, a seleção brasileira. Tem muita gente que ainda tá indecisa. A seleção brasileira, a Copa do Mundo, tem muita gente que ainda tá indecisa. Será que vai fazer um bom papel? Será que não vai? A seleção brasileira. E aí, vamos esperar. Deram a oportunidade a ele, convocou, agora vamos ver se ele vai honrar com o torcedor a disciplina. A disciplina em todos os lugares é bom, e no futebol não é diferente, tá bom? Vamos esperar, tá certo? Vamos esperar. O Brasil terá dois amistosos. O Brasil fará amistoso no Maracanã no dia 31 de maio, um sábado, certo? E o jogo é 18h30 e depois vai fazer um jogo lá nos Estados Unidos, tá? Com o time do Egito. Dia 6, tá? Vamos esperar as coisas acontecer. E eu espero que aconteça positivamente, porque agora, hoje é 20... Faltam o que, França? 33 dias para a Copa do Mundo. 33? Dia 13? Não falta isso mais não, né, Léo? Para o dia 13 falta o que, Léo? O dia 13. 13 com 10. 23 dias? É porque não, ninguém me ensina, né? Eu tenho que aprender, né? Ninguém me ensina, eu tenho que aprender. Cadê você que disse que eu estava tranquilo hoje? Porque não disse assim, França, falta 23 dias, né? Isso, 10 desse mês, 10 com mais 13, 23, 24 dias, 23, aí 3 semanas e uma folgazinha, tá bom? Tá? Ô, França, outra coisa, as crianças gostam de Neymar, mas tinha que levar. Não, se vai levar, se não levar, aí o problema não é meu, o problema é do treinador. E o treinador convocou. Diz que ele ouviu muito conselho, tá? Agora, eu tenho minha opinião. Eu já disse, eu não fico em cima do muro e estamos conversando. Quero mandar um abraço aqui pra Rose. Alô, Rose! Rose aí na Rua Gibô. Rua Gibô, ela é Vitória. Alô, Rose! Um abraço pra você e sua família, viu, Rose? Um abraço a Luciene aí no Conjunto Buriti, antigo Padre Piazza. Hoje é dia também, hoje é o dia da enfermagem, né? Hoje é dia dos enfermeiros. Hoje é o dia dos enfermeiros, é o dia de enfermagem. Parabéns todo o posto de saúde do centro da cidade. As profissionais de saúde sintam-se abraçadas. Alô, você do carro! Um abraço para você, pessoal da saúde aí do posto do centro da cidade. Mandar um abraço aí para Marconi, o pastor Marconi no H. Alô, Galego, irmão do Fabinho da França, um abraço a Galego, um abraço ao Fabinho da França, um abraço ao pastor Marconi no H. Um abraço aos Nilton Rocha e Gilmaci, Gildásio Pintor e Companhia Limitada, né? Um abraço também ao professor que está aí, os professores aí de todos os lugares, muito obrigado, de coração, sintam-se abraçados também, tá bom? São 13 horas mais 13 minutos. Outra coisa que me chama muita atenção, a gente sabe que jogadores contundidos em diversos lugares do mundo não vão à Copa do Mundo. Eu digo assim, é muito futebol, não tem organismo, não tem ser humano que aguente. E aí vamos esperar, certo? Ver o que é que vai dar. São 13 horas mais 14 minutos e maio sempre é um mês especial. Maio é um mês especial, mês das mães até o dia 30, dia 31. É o mês de maio, é um mês direcionado às mães. Oi!

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0: São 13 horas mais 23 minutos e a partir de agora
2: vamos conferir o grande placar esportivo no Brasil e no mundo.

Copa do Nordeste semifinais começa hoje a sua decisão em jogos de ida. Nós teremos o estádio Manuel Barradas em Salvador, Vitória e ABC, 21 horas. Lá no Castelão em Fortaleza, Fortaleza e Esporte Clube do Recife às 21 horas. Na próxima quarta-feira, os jogos de volta, Frasqueirão, ABC e Vitória, 21h30. Na Ilha do Recife, na Ilha do Retiro, em Recife, Esporte Fortaleza, 21h30. Em nível internacional, Libertadores de América, quinta rodada, claro, fase de grupos. Coquimbo Unidos 3, Tolima 0, Fluminense 2, Bolívar 1, Boca Juniors 1, Cruzeiro 1, Santa Fé 2, Platinense 1, Al-Ahliades 1, Mirassol 2, Rosário Central 4, Universidade Central 0, Independiente del Valle 4, Libertad 1. Teremos para hoje a continuidade, nós teremos Flamengo Estudiante às 21h30, Peñarol e Corinthians, esse jogo é para amanhã. Nós temos hoje Flamengo Estudiante às 21h30, Palmeiras e Portem hoje 21h30, aí teremos hoje Cusco versus Independiente de Medellín, teremos Nacional do Uruguai versus Universitário, Júnior Barranquilla vs Sport Cristal, LDU e Lanús jogam hoje. Amanhã o Corinthians entrará em campo 21h30 contra o Peñarol. Já se falando da Sul-Americana, na sua fase de grupos, nós tivemos ontem América de Cali e Tigres 1, São Paulo 1, Milionário 1, Deportivo Cuenca 2, Deportivo Recoleta também 2. 2-2 para Deportivo Cuenca e Deportivo Recoleta, 2-2. Ainda tivemos Monte City Torque 4, Deportivo Riestra 1, tivemos Audax Italiano 2, claro, Rosário Central 0. Hoje teremos sim Santos e São Lourenço às 19 horas, Deportivo Santos e São Lourenço hoje às 19 horas, Deportivo Petroleiro e Botafogo 21 horas, teremos Grêmio e Palestina 21 horas, Olímpia e Vasco 19 horas, Boston River e Ourinhos às 19 horas, Racing versus Caracas às 21 horas.

0: Série A na sua 17ª rodada para Bahia e Vitória só no final de semana. Nós teremos a 17ª rodada, jogos de sábado e domingo, e segunda-feira nós teremos Vitória Internacional sábado às 17 horas e teremos São Paulo e Botafogo às 17 horas, Mirassol e Fluminense às 19 horas, Grêmio e Santos às 19 horas, Flamengo e Palmeiras às 21 horas. Aí temos Cruzeiro e Chapecoense domingo às 16 horas, Remo e Atlético Paranaense às 16 horas, Corinthians e Atlético Mineiro às 18h30, Vasco e Bragantino domingo às 20h30 e na segunda-feira jogo isolado da 17ª rodada da Série A, Coritiba e Bahia 20 horas. A Série B também só começa sexta-feira, sabe? E a gente falará aqui para os senhores, tá certo? E amistosos da seleção, França, o Brasil joga o seu último amistoso antes da Copa do Mundo, seu penúltimo amistoso no Maracanã, dia 31, sábado, às 18h30. Aí o Brasil fecha o ciclo de amistosos lá em Nova Jersey. Esse amistoso será lá, Brasil e Egito, dia 6 às 19 horas, não é isso? Pronto, não é isso que você queria saber? Ô França, e o campeonato baiano da segunda divisão, que rodada está? Vamos para a quarta rodada, final de semana, Grapiuni e Barreiras, Redenção e Jacobina, Vitória da Conquista e SSA, Feira de Santana e Fluminense, Camaçari e Leônico. Já saiu as oitavas de finais da Copa do Brasil? Ainda não. E os classificados? Palmeiras, para as oitavas de finais, né? Palmeiras, Internacional, Vasco, Remo, Fluminense, Juventude, Santos, Cruzeiro e Atlético Mineiro. Mirassol, Fortaleza, Chapecoense, Atlético Paranaense, Grêmio e Corinthians. E falar do campeonato interbairro, jogos mata-mata, certo? Floresta e Parma, domingo, São Jorge e Rosário. Aqui dois dá Deus e dois fica para as semifinais. Esse jogo será no Bariri, Floresta e Parma, São Jorge e Rosário. E no dia, esse é o dia 24, domingo, dia 31, no Ipiranguinha, Barcelona e Vila, Caixa d'Água e Bahia. E aí, França, é mata-mata? É. E aí, semifinais será no Campo do Januário, em São Félix. 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É a Prefeitura. Quero mandar um abraço aqui para o meu amigo Adriano Rivera. Alô, Adriano Rivera, todos os esportes, todos os sãofelistas, estive lá hoje. Pô, São Félix é diferente, é maravilhosos. E a região toda são nota mil. E um abraço a Jorge França. Jorge França é um cara bem atualizado, bem preciso. De placar esportivo para hoje só, tá? E amanhã, amanhã nós teremos Sul-Americana, né? Amanhã Macará vs Aliança Atlético, Atlético Mineiro e Cienciano, e teremos Blomingue vs Carabobo. A Libertadores da América também tem futebol amanhã, tem Laguaíra Independente, Rivadavia, é Universidade Católica e Barcelona de Guayaquil, Penarol e Corinthians. São 13 horas mais 30 minutos. Oh, alô você do quebra-queixo, Lenito do quebra-queixo. Olha, ainda não começou o sorteio, mas a primeira semana de junho nós vamos fazer o sorteio. E camisa, pode ser uma, duas, três, a gente vai sortear as camisas. 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E aí, Francis, você vai fazer sorteio, sim. Aí você disse, quem aí? Edson Amorim. Ah, Tonton, né? Primeiro quero mandar um abraço a Edson Amorim em Conceição da Feira, meu amigo Edil do Grupo Sampaio, mandar um abraço também para Roberto e Bitinho. Alô, Roberto e Bitinho, um abraço para você. E Tonton, que essa figura tá aí, quer falar, Bota Tonton para falar aí. Tonton tá treinando, contratou até treinador para treinar, viu? Depois eu digo quem foi que me
1: chamou. Boa tarde, França. Boa tarde, ouvintes aí da Rádio Vox. Ô, França, quem tá aí, eu não sei quem é que tá aí, se é Mateo ou Antônio Ferreira. Pergunta a França aí se ele não tá pegando nesses times aqui. Tá tendo um campeonato interno. Se ele não foi convocado para pegar de gol em algum time desse aí. Alguns lá disseram que ele tava com a mão de quiabo.
2: Agora entendi.
3: Deixa a vida dele.
0: Ô Tonton, preste bem atenção. Pra eu jogar em algum clube, tem que ligar pra meu empresário. Eu não posso ir jogar, assinar. Meu empresário é que faz a conexão clube e goleiro e atleta. Agora, Tonton, o que eu soube, eu vou dizer, porque eu não sou baú, não sou caixa de isopor, não sou frigobar. Eu sou assim, frigobar é aquele que guarda refrigerante e tudo. Mas eu não sou depósito. A verdade tem que ser dita. Edivaldo me disse que o senhor está pagando a dois profissionais para treinar, um treino de manhã e outro de tarde. É bonito para o senhor metido a empresário, né? É isso? É isso aí, meu...
3: E a vida dele?
0: Não, não estou falando da vida dele, não. Estou falando a verdade. Fique na tua aí também, viu? Aí é bonito, o senhor treinando, tá? Quer ir carreteiro. O senhor, como carreteiro, é um grande jogador. Chegou Carlos Menezes aqui. Alô, Carlos Menezes, um abraço pra você. Daqui a pouquinho tem Carlos Menezes.
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0: É isso aí. Daqui a pouquinho tem ele. E eu digo aqui a você. Olha os convocados, eu vou falar das camisas de novo, calma. Os convocados que você estava viajando, não estava ouvindo a resenha? Aqui a gente fala. Alisson goleiro, Ederson goleiro e o Everton. Danilo, Marquinhos, Gabriel Magalhães, Alexandro, Wesley, Bremer, Ibanez, Douglas Santos, Léo Pereira, Casemiro, Bruno Guimarães, Lucas Paquetá, Fabinho, Danilo, esse aqui é o Danilo da Bahia, Rapinha, Endrick e Neymar, tá certo? Ainda tem mais aqui uma meia dúzia, ainda tem aqui Vini Júnior, Gabriel Martinelli, Matheus Cunha, Luiz Henrique, Igor Thiago e Rayan, tá? Viu? Mas tá tudo bem, Carlos? Pode chegar à frente, que é isso aí, o senhor agora tá...
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0: Só um minuto aí, por favor, deixa a vida dos outros para lá, viu, Léo? Tá? Fique na tua aí, viu? Ô Carlos Menezes, você agora é lutador de boxe, é? É, lutador de boxe, rapaz. Um braço é a SAMU e o outro é o hospital, né? É isso aí. Carlos Menezes agora.
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0: Agora
3: é a vida dele.
0: Não, eu não tô falando da vida dele, não. A verdade é que ele agora é lutador de boxe, Carlos Menezes. Alô, ei, menino, e vocês fizeram a festa com a convocação de Neymar, os meninos gostaram, e aí, se Neymar não der o retorno pra vocês vão dizer o quê, né? Rapaz, Flamengo joga hoje, né, França? E cadê o pessoal que gosta do Flamengo aí? O que é que você vai dizer do Flamengo? Eu não tô dizendo nada do Flamengo, não. Flamengo joga hoje. Flamengo! Vai botar o hino Flamengo aí, porque tem gente que chora quando o Flamengo perde. Tá chorando.
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Flamengo joga pela Libertadores hoje, joga com o Estudiantes às 21h30. É, minha amiga Pati, um abraço a você, Pati. Deus que te dê saúde e paz, a dona Jane, a Léo, a todo. Alô, Thiago! Um abraço a Pati, pessoa maravilhosa, uma moça sensacional. Flamengo, onde é? Agora, eu não quero, sabe o quê? Que amanhã vem alguém chorar pra cá, tá? Viu? E Tonton, fique na sua aí, que eu não sei quem é maior, se é esse parceiro que tá aí com você, viu, Tonton? Viu? Tonton, fique na sua. Cadê Edivaldo, Val Alves, meu amigo George, um abraço a todo mundo aí, tá? Qual é a graça aí, Léo? Qual é a graça aí, viu? Ah. É, e Flamengo, são 13 horas mais 38 minutos, Flamengo e Estudiantes jogam hoje. E tem a Valentona, que diz que é Flamengo pra valer, tá? Que é Flamengo pra valer, tá certo? Minha amiga, alô, Pati! Um abraço a você, um beijão pra você, Pati, você é maravilhosa, espetacular, viu, Pati? Um abraço, sua família boa, família maravilhosa, tá? E o Flamengo é hoje, o Flamengo joga hoje. Carlos Menezes, que é Flamengo, é Vitória, é Corinthians, é não sei quem. Ele fica em cima do muro, como sempre, tá? O Flamengo de Pati, o Flamengo da Valentona Viviane, tá? Você conhece Viviane, a grandona? É, rapaz, ela foi nossa coordenadora já aqui, maravilhosa também, tá certo? Alô, Viviane! A chorona é Pati, a Viviane é Valentona. Enquanto é Valentona, a outra é chorona. Não é isso? Alô, Viviane! Alô, dona Clarice. Esse pessoal maravilhoso. Um abraço a todo o pessoal aí do bairro do H. Não é isso? E aí a gente... Carlos Menezes, que é... Carlos, faz favor. Só um minutinho. Eu sei que você é muito caro, tá? Mas no meu time você não tem vaga também. Você é Corinthians, eu sou Palmeiras. Corinthians! Daqui a pouco tem quem aí, Léo? Daqui a pouco.

0: Boa tarde, grande França. Tudo na paz, você viu as manoplas que acabaram de chegar ali?
1: Aqui a rádio é uma maravilha, é uma coisa de Deus. Agora, lutador de boxe, Carlos Menezes. A partir de hoje, né? Lutador, hoje já lutava boxe.
0: Há mais de...
1: E quantos anos?
0: De 25 anos, França.
1: Rapaz, um braço desse aí é a SAMU, o outro é o HGE.
0: Ainda dá risada. Pratico boxe desde os 14 anos de idade.
1: 14 anos de idade. Eu não gosto de perguntar a idade dos outros, não, porque é falta de educação. Mas
0: você sabe que é 40.
1: Você já tem quase uns 300 anos.
0: 40, rapaz.
1: Deixa a vida dos outros. É corintiano. E aí, o Corinthians joga amanhã, com o time do Peñarol.
0: Peñarol.
1: 21-30. E aí?
0: 1-0 Corinthians.
1: 1-0 Corinthians.
0: Fácil.
1: É isso aí, minha amiga Viviane Silva, né? Diz que tá com a pedra na mão, né? Você é uma figura boa, Viviane.
2: Deixa a vida dele.
1: Ei, calma aí, Léo, calma aí. Deixa o quê, Léo, que eu não entendi?
2: Deixa a vida dele.
1: Pronto. Vamos falar para... Eu não sei, você me ouviu na rádio? Não. Não.
0: Sim.
1: Ligaram para casa, sério que eu estou tão tranquilo hoje. Eu não gosto de tristeza. Eu não sei o que é tristeza. Não quero saber. Não quero alguém triste aqui. Você é um cara alegre também. Ele é um cara muito alegre. Tá? Aqui só tem pessoas alegres. Eu sou um cara feliz. Vocês são alegres. Tá? Mas a verdade tem que ser dita.
0: Somos felizes também.
1: É feliz também, né? Não, quem não dá um bom dia, de tarde, de noite tá no escuro, viu?
3: Rapaz, mas tu é feio, viu?
1: Ei, fica aí que não tá se tratando de manequim aqui, não. Fique na tua aí, que tu é muito engraçadinho pro meu gosto, tá bom? Ô, meu querido, é Carlos Menezes. É verdade que a galera, os meninos, esses estudantes, essas escolinhas, tu são apaixonados por Neymar? Porque mostrou aí, a mídia nacional mostrou que é...
0: 95%.
1: Todo mundo falou, eu tenho que saber de Carlos. Carlos anda muito em Salvador, está muito integrado lá em Salvador. Diz que as crianças em todo o território nacional fez a festa. É uma coisa boa, é alegria. Tristeza e criança é uma coisa de Deus, não é isso? Criança é uma coisa de Deus.
0: Futebol de Neymar é um futebol alegre.
1: Só depende dele.
0: Ousadia e alegria.
1: Só depende dele. Ele tem um pavio curto, dele. Você concorda que ele tem um pavio curto?
0: Ah, demais.
1: Se ele tiver um pavio legal, ele vai fazer uma grande Copa. Se ele manter o ritmo dele em alguns jogos que eu vejo por aí, a encerrar o vínculo dele antes do tempo.
0: O tempo é um dos maiores professores das nossas vidas, França. É tanto que toda pessoa muda. Antigamente eu era um cara explosivo, quem me conheceu na juventude. Até os 22, 23 anos, tudo meu era resolvido na questão do...
1: Vamos ver. Pronto, não é assim.
0: Mas hoje não é mais.
1: Ô, Carlos, a gente brinca porque o esporte é coisa boa e agradável, é alegria. Na Bahia você torce por alguém, assim, mais fã de Bahia, Vitória, Fluminense, Feira,
0: algum time? Na Bahia eu tenho uma simpatia pelo Vitória.
1: Vitória. No Rio de Janeiro?
0: Rio de Janeiro, ninguém.
1: Não, nem o Flamengo?
0: Não. De jeito algum. Sou corintiano,
1: Fernando. Você sabe que tem gente... Eu tô falando do Rio, rapaz.
0: Mas eu sou...
1: Pronto. E diz que tem torcedor que chora quando o Flamengo perde e outro fica bravo.
0: Viviane Silva não chora. Eu não tenho certeza disso. Não.
1: Pronto. Você conhece a Viviane?
0: Conheço há muito tempo.
1: Sua maravilhosa. Gente boa. E em São Paulo, Palmeiras, né? O Palmeiras é um grande time, né?
0: Não.
1: Flamengo e Palmeiras, decidem o título. Nacional da Série A.
0: Aí eu sou Flamengo.
1: Aí você é Flamengo.
0: Isso.
1: É... Aí, ó, fica em cima do... Alô, Valmir Júnior! Valmir Júnior!
0: É flamenguista, é? Valmir Júnior?
1: Valmir Júnior é... Eu não sei o que é que ele é, porque ele disse que era Vitória. Quando a Vitória começou a cair, ele disse que ia ser Flamengo. Depois a Vitória venceu, ele disse que era Flamengo. Mas eu... A camisa do Flamengo ganhou Vitória pra ele, tá bom? Viviane também é assim, minha amiga... Alô, Paty! Tudo bem, Paty? E a semana que vem, a gente entrou a semana de junho, vamos sortear as camisas. E Carlos Menezes agora diz que quem não for Corinthians, o boxe vai... Aí, ó. Boxe...
0: Aí eu gostei agora.
1: É isso. Tranquilo.
0: Querendo treinar comigo, pode ir na quadra.
1: Não, eu sou jogador de futebol, gosto de outras modalidades de esporte, mas meu empresário, você tem que falar com meu empresário. É com você, Léo. Daqui a pouco você tá no ar, né?
0: Tira onda,
1: daqui a pouco, onda, né? Um abraço, Carlos. Um abraço. Bom trabalho pra você, né? Coloca aí, meu filho. Vamos lá.
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3: 13:47 e eu estou aqui. Dizem que quem não sabe andar, caminha, né? E quem não sabe caminhar, fica parado. É por isso que eu estou aqui de boa, só olhando o tempo passar e a carreata lá na frente, eu acompanhando passo a passo, né? A vida, ela muda de minuto em minuto. Agora você tem que procurar mudar para melhor. Se você mudar para não ser melhor, fique na tua, tá bom? Não é isso, Carlão? E aí, Léo, beleza? Olha, outra coisa que me chama muita atenção. Algumas seleções não vão disputar o campeonato intermunicipal. Hoje eu soube, mas eu não tenho oficialidade para falar da cidade. Tem uma cidade que estava tudo pronta para disputar o intermunicipal. Aí o presidente da liga chegou. Isso é um veneno, sabe, cara? O presidente da liga chegou e disse: seu prefeito, seu Carlos Menezes, eu gostaria de o senhor me dá um pouco de tempo nessa reunião e dizer que o custo, já levantei o custo, é tanto disso, tá fora, não tem apoio nenhum para a seleção. Mas sabe por quê? Porque não está bem na cadeira. Eu não vou dizer quem é a cidade, não é aqui pertinho também não, né? Não recomendo. Aí diz que a seleção não vai disputar intermunicipal. Inclusive o presidente da liga já tinha fechado com muitos atletas, contrato batido e tudo, aí trouxe a folha. Quando chegou lá, o chefão disse assim: não tenho condição, não vou apoiar mais nada, esqueça. Meu amigo, ou você está ou não está. Porque o dinheiro é bom, mas você tem que saber que ele também acaba. O dinheiro acaba, não é isso? São 13:48 e o futebol é agradável, é bom, é alegre. Agora você tem que saber o que é que acontece. Saber que a vida, ela muda de minuto a minuto. A vida muda de minuto a minuto. E outra história que eu digo que é você, que talvez você não saiba. Você está pensando que o dinheiro vai resolver tudo, nem sempre resolve. O dinheiro é bom para pagar. Quem gosta de pagar. Quem não gosta, aí é outra história, viu? Mas deixe lá. São 13:49. E a vida é assim, às vezes você pensa que você está dando uma de gato mestre e às vezes você não está dando nem de mestre nem de gato. E aí fica sozinho no meio do caminho. É aquilo que eu digo, quem não sabe dá um bom dia, uma boa tarde, de noite está escuro, tá?
4: Infelizmente.
3: É, tá certo? E outra coisa, Léo Matel, que eu digo, se você pensa que você é um milionário, que o seu dinheiro um dia não vai acabar, vai acabar sim.
5: O dinheiro é outra coisa.
3: O dinheiro não será eterno. Alô, Tonton, fique na... Tô cuidando da sua vida não, viu, Tonton? Tu agora tá treinando de manhã e de tarde, né, Tonton? É. Tonton, fique na tua aí, que Edivaldo deu sua ficha completa, viu, Tonton? Fique na sua aí, tá certo? Tá bom, vamos embora?
4: Deixa a vida dele.
3: Não, não tô olhando a vida dele não, viu? Você, Tonton, é uma figura boa, viu, Tonton? Fique na tua aí também, viu?
5: Ô, no Rana tá tão bonzinho.
3: Não, bomba, vem Carlos Menezes com Tarde Vox, daqui a pouquinho, ele já tá aqui já, tá? E eu tô indo embora. Um abraço a todas e a todos, esse foi mais um Bate-Papo Show. Mas a gente tem que fazer, tem que ter uma alegria, tem que ter, se contrair, porque a vida, a gente tá aqui agora, daqui a pouco a gente não sabe, não é isso? Vamos embora? Esse foi mais um Bate-Papo Esportivo comigo mesmo.

Mesmo assim, França, ao lado de Léo Mateó, com a presença de Carlos Menezes, vai continuar seu rádio contado de boxe. Essa é a Vox FM 105.9, a Rádio do Bem, um projeto missionário das Igrejas Assembleias de Deus da Bahia. Presidente, pastor Valdomiro Pereira da Silva. Gestão e direção do pastor Wilson Santos. Vem aí Carlos Menezes com tarde Vox. Léo, um abraço para você, boa tarde. E amanhã nós estaremos aqui de volta, se Deus nos permitir. Que a paz, a alegria, a felicidade, o amor, a consciência, a verdade, a gratidão em Deus no coração. E nunca diga assim, eu sou bom. Diga assim, nós somos bons e Deus no coração. Boa tarde, até amanhã, se Deus quiser.

0: Hora certa. 1h54.
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Maravilha, sou eu de bem com a vida, sorriso no rosto e quero transformar a sua tarde em muito mais alegria e felicidade aqui na Vox FM, a rádio do bem, que sua tarde seja boa, perfeita e super agradável e que, é claro, né, ela seja do tamanho do seu sorriso. Gente, quarta-feira chegou, que ela seja marcada pela paz, pela fé e pela certeza de que Deus continue cuidando de tudo e de cada detalhe da nossa vida. Mesmo nos dias difíceis, a bondade de Deus sempre nos alcança, nos fortalece e nos faz seguir em frente com esperança, principalmente no coração. Não desista dos seus sonhos, não pare de acreditar. Deus tem planos lindos para a sua vida, para a sua caminhada, e o que parece hoje impossível, amanhã pode ser testemunho. Porque a bondade de Deus nunca falha, ela nos acompanha todos os dias. Uma quarta-feira abençoada para você. Para começarmos muito bem, Isaías Saad, Bondade de Deus. Muito boa tarde para você. Vox FM, a rádio do bem. 2:01.

Fox FM, a Rádio do Bem, Pastor Lucas, Deus de Detalhes. Olha, depois de ouvir essa linda canção, fica a certeza de que Deus continua cuidando de cada detalhe das nossas vidas, até aquilo que ninguém vê, Ele vê. Até o silêncio do coração, Ele entende, porque Deus é bom o tempo todo, né? Deus é maravilhoso, não desista. Deus está cuidando de mim, de você, de todos os detalhes de nossas vidas. Muito boa tarde para você. Vox FM, a Rádio do Bem, agora 2h17, da Leti Hungria. Lança sobre mim. Essa aí é musicão, que música forte, poderosa. Que sua tarde seja super abençoada aqui na Tarde Vox FM, a Rádio do Bem.

0: Os que confiam no Senhor são como montes de Sião, que não se abalam, mas permanecem firmes na presença do Senhor para todo sempre. Pai do Senhor Jesus, meu querido irmão Carlos, que o Espírito Santo de Deus continue te fortalecendo a cada dia, te ajudando nessa sua caminhada em nome de Jesus. Gostaria de ouvir a música Sacrifício e Adoração de Damares. Deus te abençoe, meu irmão.
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0: 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Que presença forte do Senhor neste lugar, nesta grande canção de hoje, você ouvindo a Vox FM. Porque louvar a Deus na alegria é maravilhoso, né? Mas adorá-lo no sacrifício é o que nos mantém e nos amadurece nos próximos do trono de Deus, né? Da graça, na verdade. Que a nossa a vida ela seja um reflexo dessa canção todos os dias da semana. E não apenas em um só dia da semana, tá bom? Que Deus abençoe cada um com o coração cheio de adoração. E com certeza a nossa Vox FM vem transmitindo sempre alegria, músicas de louvor e adoração maravilhosas e abençoadas. Porque se tem Vox no ar, tem bênção no lar, né? Hora certa para você, só para conferir que você nunca perde a hora. 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Agora são 2:30, 2:30, você já sabe, né? Que agora é hora de clássicos da Vox. E no clássico da Vox de hoje, vamos voltar ao tempo e recordar uma canção que marcou vidas e tocou muitos corações, diretamente de 1992, com toda a sua inspiração e a mensagem de amor. Vamos ouvir agora Kim, da banda Catedral, Canção do Amor. Aumente o volume, cante junto e deixe essa canção, essa mensagem linda falar ao seu coração. Vamos agora a 1992, no Clássicos da Vox. Vox FM, a rádio do bem, a que só toca classicão para você que gosta de realmente louvores abençoados.
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0: Franri. Quando Deus quer é assim na Vox FM, a Rádio do Bem. Quando Deus decide agir, meus amigos, não tem barreiras que impeça, não tem portas que permaneça fechada e não existe impossível para o poder dele. Quando Deus quer é assim, acontece no tempo certo, da maneira dele e na hora certa. Em nome de Jesus, bom demais, né? E você, como é que tá? Tá tudo beleza? Tá tudo tranquilo? Pra sua tarde ficar maravilhosa, abençoada, você participa com a gente aí pelo WhatsApp, que é o 759-8370-6060. Você vai mandar o seu áudio, eu vou te ensinar como é que você vai fazer. Vai mandar o seu áudio, dizendo o seu nome, seu bairro ou cidade, vai pedir a sua música e no final capricha, diga Vox FM, a Rádio do Bem. Aí eu toco o seu sucesso, a sua música preferida, aquele louvorzão que você tanto gosta, tá bom? São 2h42, chegou a hora de a gente curtir o quadro Variedades, né? Porque, claro, ao lado dele sempre traz uma palavra de sabedoria, informação e muito aprendizado pra gente, porque conhecimento nunca é demais e aprender sempre faz bem, né? Vem aí o Pastor Joel Fera, gente boa da melhor qualidade, trazendo pra vocês agora um momento super especial. Fique ligado porque entra no ar o quadro Variedades, muito conhecimento para você e sabedoria através dessa palavra abençoada do meu amigo, sempre trazendo para você esse quadro Variedades, o Pastor Joel Rodrigues. Conhecimento é com ele, viu? Você quer aprender, então fica ligado agora porque entra no ar o quadro Variedades com o Pastor Joel. Boa tarde, Pastor Joel!
1: Muito boa tarde, meu querido Carlos. Boa tarde para você e para todos os ouvintes da Rádio Vox de A a Z. Saudação carinhosa para a irmã Carmelita de São Gonçalo dos Campos, para Valdete Araújo, para Léa, para Bené, em Periperi, para todos. Carlos, eu trago melhorando nossa comunicação com três verbos. No infinitivo, eles são os verbos optar, captar e adaptar. Este último, às vezes, reflexivo, não é? Olha, Carlos, ocorre um problema na conjugação dos citados verbos, né? Quando nós dizemos eu opto, afirmando ou não opto, negando, eu capito, afirmando ou eu não capito, negando, eu me adapto, afirmando ou eu não me adapto, negando, né? Esse é o problema. Pois é, então, daqui por diante você não vai dizer mais eu opto, eu capito, eu adapto. Você vai dizer eu opto, eu capto, eu me adapto ou não me adapto, tá bom? É o melhorando nossa comunicação, bom para quem fala e o escreve, e agradável para quem ouve e olê. Um grande abraço, Carlos, e até a próxima, se assim Deus permitir.
0: Valeu, Pastor Joel Rodrigues, gente boa da melhor qualidade. Deixa eu mandar um super abraço aí pro meu amigo, o grande Pastor Arilson, né? Arilson Santos, ouvindo a nossa programação, coordenador aqui da nossa Vox FM, a Rádio do Bem. Um abraço também super especial para o Pastor Valdomiro Pereira, meu amigo Eduardo Guedes e também o Valmir Júnior. Gente, esses dias passaram rapidinho, né? Sexta-feira eu faço o último programa aqui na Vox FM, né? A Rádio do Bem, porque vai estar de volta na segunda-feira. Rapaz, ele tá cheio de fôlego, tá todo bonitão, o nosso grande

0: Fox FM, a Rádio do Bem, você ouviu um novo dia. Olha, às vezes a gente pensa que perdeu tudo, né? Mas Deus, ele é especialista em transformar finais novos em novos começos. Então, olha que forte essa mensagem, né? Enquanto houver amanhã, haverá sempre também a misericórdia de Deus se renovando sobre nós. Para você que está ouvindo a gente, aquele super abraço, beijo carinhoso. E que a sua tarde seja abençoada, ainda mais que você está ouvindo a Vox FM, porque se tem Vox no ar, meus amigos e meus amigos ouvintes, tem bênção no lar. Deixa eu mandar um super abraço, um boa tarde mega especial para meu amigo João Pedreiro, está lá no bairro Santana ouvindo a nossa programação. Obrigado pelo seu carinho, obrigado pela companhia do Rádio Ligado. Ele já mandou a mensagem dele aqui para a gente. Já já eu vou tocar o seu louvor, sua adoração, meu amigo grande João Pedreiro. Davi Santana está em Conceição do Almeida. O presbítero Luiz está lá em São Félix. Um abraço, um beijo carinhoso aí, super especial para minha amiga Val em Santo Antônio. Ah, também a irmã Rosa em Cachoeira, a Rosa de São Miguel das Matas também, Messias em Castro Alves, a Silvia em Conceição da Feira, minha amiga Franciele, sempre ouvindo a nossa programação, a Detinha também, Dedéu em Cruz das Almas, Valdo Portão, Floresvaldo em São Felipe, Andrelina em Mapele Simões Filho e meu amigo grande Manuel do Táxi, todo mundo com rádio ligado na Vox FM, a Rádio do Bem. Faltando quatro para as três, eu volto já, é rapidinho, hein?
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Maravilha, sou eu de bem com a vida, sorriso no rosto e quero transformar a sua tarde em muito mais felicidade. Bênçãos no seu lar através da Vox FM 105.9, a Rádio do Bem. Muito, muito boa tarde para você. Olha, tem sonhos que nascem no coração da gente, mas existem sonhos que nascem primeiro no coração de Deus. E quando os sonhos dele se cumprem em nossas vidas, tudo acontece no tempo certo, do jeito certo e vai muito além do que imaginávamos, né? Ah, rapaz, para isso eu tenho inspiração para essa música. Hoje eu trago para você que você reflita, pare e que depois de hoje, depois dessa música, você tenha sabedoria, fé e esperança para realizar o seu sonho. Porque nada para Deus é impossível. E tudo que um sonho precisa para ser realizado é alguém que acredite que ele possa ser realizado. Acredita nos seus sonhos, porque eu acredito em você e Deus vai cumprir. Deus vai realizar o seu sonho, porque nada para ele é impossível. Vox FM, a Rádio do Bem, agora 3:04. Adriana Monteiro, os sonhos de Deus. Boa tarde.

Boa tarde, Carlos Menezes. Estou aqui na escuta da Vox, Vox FM, trabalhando e ouvindo a Vox. E ouvindo essa voz aí que é inconfundível, o gigante do rádio aí, Carlos Menezes. Carlos Menezes toca aquela música aí, qualquer música aí de Max William, Forrazeira Adorador, qualquer uma dele aí. Um abração.

0: Vox FM, a Rádio do Bem, tá aí pra você, Luísa Rosa, descanso na melhor programação do seu rádio Tarde Vox. Vamos juntos até as 5 da tarde, do jeito que você gosta, trazendo muita bênção e louvor e adoração nessa tarde maravilhosa. Hoje é o quê? Dia 20 de maio, 2026, uma maravilhosa tarde de quarta-feira pra você, que ela seja boa, perfeita e super agradável, que nem a vontade de Deus. Vox FM, a Rádio do Bem, chegou a hora dos clássicos da Vox, e quem chega por aqui é quem?
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0: Este lá, glorificando, música de 1995. Boa tarde pra você.

Boa tarde, com Jesus, meu querido irmão. Irmão Daniel Oliveira dos Campinos, na Barraca Deus é Fiel. Um grande abraço para todos, na paz do Senhor. Tarde nublada, mas tudo bem, graças a Deus. Ouvindo a Rádio Vox, está tudo bem. Bota um louvor de Chico Cavalés aí. Bate, bate coração, coração amigo. Amém, meu querido? Um grande abraço a você todos aí da Rádio Vox. FM, benção pura. Deus é fiel, sempre fiel.

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Agora são 3h55, faltando 5 minutinhos para as 4 da tarde. Desejo que sua tarde seja boa, abençoada, perfeita e agradável, que nem a vontade de Deus. Vou para um pequeno intervalo, já já eu volto, hein?

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Maravilha, sou eu de bem com a vida, sorrisão no rosto e quero transformar a sua tarde em muito mais alegria, felicidade e muitas bênçãos para você na Vox FM em 105.9, a Rádio do Bem. Desejo que sua tarde ela seja boa, perfeita e agradável, tipo a vontade de Deus. E olha, faça o melhor que puder, seja o melhor que puder e o resultado ele virá na mesma proporção que o seu dia seja do tamanho do seu sorriso. Que sua tarde seja super abençoada, principalmente aqui na Vox FM, porque se tem Vox no ar, tem bênção no seu lar. Agora, 4 e 2, boa tarde pra você. Olha só que bênção, que louvor maravilhoso. Leandro Gonçalves e Tom Caffe. A música, Aleluia. Que Deus te abençoe poderosamente nesta tarde de quarta-feira. Que ela seja uma tarde iluminada e super feliz.

Fox FM, a Rádio do Bem, tá aí pra você, André e Felipe, festa no deserto, uma ótima tarde pra você, que essa tarde seja super abençoada, incrível, e que ela seja do tamanho do seu sorriso. Muito boa tarde pra você, agora são 4 horas, 14 minutos, muito, muito boa tarde pra você. 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Deus abençoe. Muito, muito boa tarde para você. Agora 4 horas e 15 minutos. Muito boa tarde. Chegando por aqui, Widman Oliveira. Eu permito, uma ótima tarde para você, que ela seja super abençoada.

0: Rádio CFM, a Rádio do Bem, tá pra você, Guilherme Camargo, Terra de Gigantes. Que palavra forte através dessa música, né? Em meio aos gigantes da vida, Deus continua dizendo, não temas, eu sou contigo. Uma ótima tarde pra você. Chegou a vez de Clássicos da Vox, hein?
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0: E hoje quem chega por aqui é o Jota Neto, música de 1992, o nome. Aumenta o volume aí, vamos juntos na Vox FM, a Rádio do Bem, em 105.9, 4h22.

0: Vox FM, a Rádio do Bem. Agora são 4 horas e 31 minutos. Uma ótima tarde para você, que sua tarde seja super abençoada. Gente, agora vamos com a nosso momento de reflexão. Nosso pastor Valdomiro Pereira vai trazer a reflexão do dia para você aqui na Vox FM em 105.9, a Rádio do Bem. São 4h31. Boa tarde para você.
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2: Vamos ler a palavra de Deus no livro de Lucas, no capítulo 10, versículos 17, 18 e 19 e também o 20. Está escrito assim: e voltaram os 70 com alegria, dizendo: Senhor, pelo teu nome, até os demônios se nos sujeitam. E disse-lhes: eu vi a Satanás como raio cair do céu. Eis que vos dou poder para pisar serpentes e escorpiões, e toda a força do inimigo, e nada vos fará dano algum. Mas não vos alegreis, porque se vos sujeitam os espíritos. Alegrai-vos antes, por estar o vosso nome escrito nos céus. Amém. Meus amados irmãos e meus amados amigos, Jesus Cristo, durante a sua caminhada aqui na Terra, escolheu pessoas para realizar o trabalho de evangelismo, orar pelas pessoas, estar assim conduzindo as pessoas a se aproximarem de Deus para ir morar no céu. E me chama a atenção quando Jesus Cristo designou 70 discípulos para saírem evangelizando, o que aconteceu na caminhada daqueles homens? Eles voltaram com muita alegria. Porque, meus amados irmãos e meus amados amigos, quem serve a Deus tem motivo, sim, para viver feliz. E não foi diferente com aqueles irmãos, como também não é diferente com aqueles que servem a Deus nesses dias. Porque Deus, Ele é poderoso, Ele é maravilhoso, e Ele tem tudo que o homem precisa para viver uma vida feliz. Imagine, meus amados irmãos, em uma caminhada de evangelização, aqueles discípulos puderam ver as pessoas que eram possessas serem libertas pelo poder de nosso Senhor e Salvador Jesus Cristo. E em nome de Jesus, os demônios fugiam das pessoas. Em nome de Jesus, os demônios saíam das pessoas. E as pessoas eram libertas. E os discípulos, voltando para Jesus, com muita alegria, disseram a Jesus: olha, em teu nome, até os demônios se nos sujeitam. Ou seja, os demônios obedeciam à autoridade daqueles irmãos que estavam falando em nome de Jesus. E aí, meus amados irmãos e meus amados amigos, Jesus Cristo, então, continua conversando com os seus seguidores, com os seus discípulos, para o que estaria acontecendo durante toda a caminhada da igreja aqui na Terra. E é o que tem acontecido durante todos esses anos. Quase 2000 anos já se passaram da fundação da igreja. É claro que já se passou 2000 anos do nascimento de Cristo, mas só depois de alguns anos é que Jesus Cristo aparece pregando ou ensinando as pessoas e dizendo que tinha chegado o reino de Deus. E a igreja então foi fundada. E durante esses anos tem se confirmado o que Jesus Cristo disse aos seus seguidores concernente o que estaria acontecendo. Ele disse: olha, eu vos dou poder para pisar serpentes, escorpiões, e toda a força do inimigo, e nada vos fará dano algum. É o que tem acontecido com aqueles que servem a Deus. Deus tem dado poder, eles têm tido uma vida vitoriosa. Inclusive, quando nós falamos sobre uma vida vitoriosa, é porque, é claro, nós lutamos. E para alguém alcançar vitória, tem que lutar. Se alguém nunca lutou, se alguém nunca enfrentou dificuldade, não pode também dizer que é vitorioso ou não tem o sabor da vitória. Mas a igreja aqui na terra, enquanto ela viver aqui, e o próprio Jesus disse: neste mundo tereis aflições, mas tenha um bom ânimo, eu venci. E ainda está escrito também que nós somos mais do que vencedores em Cristo Jesus. Então nós vamos estar sempre vencendo, porque Jesus Cristo está conosco. Mas, meus amados irmãos, o que mais me alegra é que Jesus Cristo também fala com eles. Mas não vos alegreis, porque se vos sujeitam os espíritos. Alegrai-vos antes por estar o vosso nome escrito nos céus. Esta é a grande alegria da igreja. Esta é a grande alegria daqueles que servem a Deus. Eu volto a lembrar, aqueles que servem a Deus têm uma vida aqui de vitória. Você, meu irmão, minha irmã, que está assistindo esse programa, eu tenho certeza que você tem tido uma vida de bênção. Não tem faltado na sua vida aquilo que você precisa para viver, aquilo que você precisa para a sua família, Deus tem lhe dado. E vai continuar lhe dando, mesmo que em determinado momento venha a luta e a dificuldade. Porque também está escrito que o choro pode durar uma noite, mas a alegria vem ao amanhecer. A bênção de Deus, ela está na sua vida e na vida da sua família. Mas o mais importante é o que Jesus disse aqui. É motivo para se alegrar com o pão na nossa casa? É motivo para se alegrar com um carro ou uma bicicleta que Deus nos dá? É motivo para se alegrar pela nossa família que Deus nos deu? É sim. Tudo isso é motivo de alegria. É motivo de se alegrar em ter a oportunidade de ir para a igreja adorar a Deus? É motivo de alegria. É motivo de alegria vencer o inimigo das nossas almas? É sim. Mas Jesus disse aos seus seguidores: não se alegrem só por isso. Não se alegrem só por isso. E aí eu volto a citar um versículo que eu cito sempre também, que se nós esperássemos só nesta vida, seríamos os mais miseráveis. Mas nós não esperamos só nesta vida. A nossa maior alegria é porque temos certeza que o nosso nome está escrito no céu. E foi isso que Jesus Cristo disse aos seus seguidores: ah, vocês não se alegrem só por isso aí não, mas se alegrem porque o vosso nome está escrito no céu. Meu amado irmão, minha amada irmã, eu não sei o que você tem enfrentado, mas eu sei que Deus tem te dado vitória, e a maior vitória que você precisa e que eu preciso é de morar no céu. O nosso nome está escrito lá. Jesus perdoou os meus pecados, perdoou os teus pecados. E você, meu amigo, que não tem certeza de salvação, precisa também aceitar a Cristo como teu Salvador. Só Jesus é quem perdoa pecados. Só Jesus Cristo é quem liberta o homem e a mulher. Só Jesus Cristo é quem leva para o céu. Então aproveita esse momento, aceita Jesus Cristo como teu Salvador, visite uma igreja ou participe de uma igreja, leia a Bíblia Sagrada, e com certeza o Senhor vai também te levar para o céu e você vai ter uma vida eterna de paz, de alegria e de muitas felicidades. Que Deus continue te abençoando, meu irmão, minha irmã, meu amigo e minha amiga. E vamos orar. Maravilhoso Deus, Pai que estás nos céus, eu te agradeço, Senhor, por tudo. Te agradeço pelo perdão dos pecados, Te agradeço pela cura das enfermidades. Te agradeço, Senhor, pelas bênçãos recebidas. E agora, meu Pai, eu te apresento as necessidades de cada um dos teus servos, mesmo daqueles que ainda não te aceitaram como Salvador. O Senhor tem a solução para todos os problemas. O Senhor é poderoso para curar as enfermidades. E eu te peço agora que visite aqueles que estão enfermos e com o teu poder repreenda as enfermidades. Eu sei, Senhor, que o Senhor é poderoso para resolver todos os problemas. Pai, visite a cada um e dê vitória em tudo pelo poder do teu nome.
0: Vox FM, a rádio do bem, boa tarde para você. Agora são 4h42. Deus, ele não coloca cadeados em nossas vidas sem que nos dê as chaves e sempre tem uma resposta poderosa para você. Falando nisso, quem está chegando por aqui é a Larissa Azevedo, a resposta. Muito boa tarde para você. 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

Deixa eu te adorar. Música linda pra você na melhor programação do Tarde Vox, Vox FM, a Rádio do Bem. Deixa eu te adorar. Nos lembra que não existe lugar melhor do que estar na presença do Senhor. Quando adoramos de verdade, o céu se move a nosso favor. Talvez alguém esteja ouvindo aí a nossa rádio nesse momento, né, com o coração apertado, sem forças até para falar, mas Deus te conhece e conhece sua dor e recebe sua adoração, mesmo em meio às lágrimas. Então continua firme, continua acreditando que, olha, quem aprende a adorar em meio à luta também aprende a vencer pela fé, tá bom? Deus está cuidando de tudo e de todos. Esta quarta-feira sua, que ela seja cheia da presença de Deus, né? A quarta-feira ainda não acabou, vai até a meia-noite. Muita paz no coração, esperança renovada, porque quando a adoração sobe, as bênçãos, elas descem. Descem sobre sua vida, sobre sua família. Que Deus abençoe a sua tarde e que você tenha um final de tarde super feliz. Um abraço para minha mãe, ouvindo a gente lá na Rua dos Fiados, aqui em Muritiba. Vamos aqui ouvir o áudio aqui do irmão Davi Santana. Ele que é de Conceição do Almeida. Ô, irmão.

0: Mão, boa tarde!
1: Mão. Que Deus esteja contigo.
0: Amém.
1: For, com tua família.
0: Amém.
1: Com todos os nossos ouvintes que ouvem essa rádio tão maravilhosa. A Rádio do Bem. Que Deus abençoe você. Dê tudo de bom. Gostaria que você mandasse um abraço para o nosso pastor aqui de Conceição da Almeida, da Assembleia de Deus, o pastor Eliezer.
0: Eliezer!
1: Um pastor muito abençoado. Gostaria que você mandasse um abraço para ele, aqui de Conceição da Almeida.
0: Pastor Davi. Eliezer, alô Davi, aquele grande abraço, muito obrigado pelo carinho do Rádio Ligado. Bênçãos triplicadas para você e para toda a sua família. Rosa em São Miguel das Matas, Messias de Castro Alves, Dedéu de Cruz das Almas, meu amigo Valdo Portão lá em Governador Mangabeira, eu fiquei te devendo louvor hoje, viu? Manuel também, grande Manuel do Táxi, fiquei devendo louvor do Manuel hoje. Muita gente participou e aí, infelizmente, não deu tempo para todo mundo participar hoje, mas agradeço a você pelo seu carinho, pelo Rádio Ligado. Amanhã eu tendo o seu pedido, tá bom? Florisvaldo tá em São Felipe. É, rapaz, ele pediu uma música de Cristina Ramos e Guilherme Lima. A presença amanhã eu vou tocar para você, tá bom? Que Deus te abençoe poderosamente, não só o Florisvaldo, mas toda a família e todo sempre ligado na Vox FM, a Rádio do Bem. Meu amigo Alain Bichão tá lá em Cachoeira com o Rádio Ligado com a gente. Aquele super abraço, beijo carinhoso, que Deus continue abençoando toda a família. Minha amiga Valdete tá lá em Cajueiro, Santo Antônio de Jesus. É, aquele abraço para todo mundo aí em Sarge, Santo Antônio de Jesus, todo mundo com Rádio Ligado na Vox FM, a Rádio do Bem. Confere comigo, aqui você nunca perde a hora, faltando agora 6 minutinhos para as 5 da tarde. Vou ficando por aqui, amanhã temos encontro marcado na tarde mais abençoada do Brasil, que é a Tarde Vox, a partir das 2 da tarde. Fiquem com Deus, que Deus continue abençoando poderosamente, não só você, mas toda a sua família, que sintoniza e fica na Rádio do Bem. Continua com a gente, que a programação segue vitoriosa, poderosa e abençoada para você. Que o seu final de tarde seja o melhor final de tarde do mundo. Eu vi algum amém daí? Amém? Amém? Grande abraço! Fui!
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0: 5 e 14.
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0: Pois é, clamemos sempre o nome do Senhor Jesus, viu? Esse nome tem poder, viu? É, se você, quem sabe, está passando por uma dificuldade e pensa que tudo acabou, não, não. Clame com fé o nome do Senhor Jesus. Agora 6:08, uma excelente noite para você. Nosso muito obrigado, viu? Você que faz a Vox acontecer, você que divulga, você que compartilha e intercede por esse projeto. Quem está ouvindo a gente é o nosso irmão Valnei. Ele é motorista de Uber, não é? Está trabalhando nesse exato momento, mas está na sintonia. Ele é membro da Igreja Batista Caminho das Árvores. E está também adorando a Jesus nesse momento, trabalhando e louvando. Um abraço para você, irmão Valdinei. Que Deus abençoe sua vida e sua família mais e mais. Um abraço para você também, que está ouvindo a gente pela primeira vez, né? Você estava aí modulando o seu rádio, ou quem sabe, acessando na internet e gostou da música. E ficou. Obrigado, bem-vindo ou bem-vinda. 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Agora 6:09, continua!
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2: Emmanuel.

0: Aí você ouviu Álvaro Tito, Riqueza. Antes, Nego Vieira e David Cairo, Emmanuel. Agora 6h19, essas são as mais pedidas da programação.
1: Você está com Ulisses Menezes.
0: E vamos juntos até às 7h.

aí você ouviu Silvan Santos, Eu Vencerei. Antes, banda Sonho Louvor, Pupurri. Agora 6h29.

Aí você ouviu o Paulo Neto e Sara Farias, o Todo-Poderoso. Antes, Nívia Soares, abriu os selos. Agora faltando 20 minutos para as 7, essas são as mais pedidas da programação.

0: você ouviu Patrícia Romani, a Montanha. Antes, Sara Farias, Transforma em Bênção. Agora faltando 8 minutos para as 7.
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0: Pois é, mesmo sem entender, Thales Roberto, finalizando as mais pedidas de hoje. Eu sou Ulisses Menezes, vou ficando por aqui, mas volto daqui a pouquinho.
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0: às 20 horas com Tempo de Amar. Na sequência, vem um rápido intervalo e a voz do Brasil.
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0: Uma excelente noite para você.
2: Hora certa.
0: Vox FM 6:55.
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0: direto dos estúdios da Empresa Brasil de Comunicação, em Brasília, vem aí a Voz do Brasil.
1: Em Brasília, 19 horas.
0: Está no ar a Voz do Brasil. As notícias do governo federal que movimentaram o país no dia de hoje.
2: Olá, boa noite.
1: Boa noite para você que nos acompanha em todo o país.
2: Quarta-feira, 20 de maio de 2026.
1: Vamos ao destaque do dia: combate à violência contra as mulheres.
2: Proteção no ambiente digital. Plataformas deverão retirar das redes conteúdos íntimos divulgados sem consentimento.
1: Presidente Lula também sanciona projetos que ampliam o cuidado com as vítimas e endurecem medidas contra os agressores.
3: Todo mundo precisa trazer para si a responsabilidade de que a luta não é dos outros, a luta não é dela, a luta não é feminina, a luta é de ser humano.
2: E ainda, Brasil ganha mais de 500 mil novos professores prontos para a sala de aula.
1: Esse é o resultado da primeira prova nacional docente, Jéssica Gonçalves.
4: Com base nas novas regras para a educação à distância, o MEC informou que todos os cursos de licenciatura EAD não podem abrir novas matrículas e serão encerrados quando as turmas concluírem a formação.
2: Em menos de 24 horas, Move Táxi e aplicativos já tem mais de 160 mil motoristas inscritos.
1: O programa oferece 30 bilhões de reais em créditos para o financiamento de carros zeros com juros mais baixos. Nazi Brum.
5: As condições de financiamento para homens e mulheres são diferenciadas. Pelo programa, as mulheres podem dispor ainda de 15 mil reais para comprar equipamentos de segurança.
2: Hoje, na apresentação da Voz do Brasil, Mariana Jungmann e Luciano Seixas.
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2: 100 dias de trabalho intenso dos três poderes, executivo, legislativo e judiciário, para combater a violência contra a mulher.
1: Hoje, todas essas esferas se reuniram novamente no Palácio do Planalto para fazer um balanço do Pacto Nacional Brasil contra o Feminicídio.
2: E o presidente Lula anunciou novas medidas que incluem a proteção das mulheres no ambiente digital.
6: Mais proteção à mulher no ambiente digital. O presidente Lula determinou que as plataformas digitais retirem conteúdos íntimos divulgados sem consentimento. E a partir de agora, plataformas digitais serão responsabilizadas, por exemplo, por publicar fraudes, tentativas de golpes e violência contra mulheres e meninas. A medida regulamenta o marco civil na internet. Os anúncios foram feitos no dia em que marca os 100 dias do Pacto Nacional Brasil contra o Feminicídio, firmado entre os três poderes, executivo, judiciário e legislativo. O presidente Lula destacou os avanços que o governo tem feito para combater agressões domésticas e o feminicídio e convocou toda a sociedade para aderir à luta.
3: Todo mundo tem que se sentir agredido quando uma mulher é agredida. Todo mundo tem que se sentir violentado quando uma menina de 12 anos é violentada. Todo mundo precisa trazer para si a responsabilidade de que a luta não é dos outros, a luta não é dela, a luta não é feminina, a luta é de ser humano.
6: Durante o evento, também foram sancionados projetos de lei que criam um Cadastro Nacional de Agressores, ampliam as determinações para afastamento imediato do agressor do convívio com a vítima, endurecem medidas contra criminosos que continuam ameaçando mulheres, mesmo após a prisão, e reduzem burocracias para acelerar a efetivação de medidas protetivas. A primeira-dama, Janja da Silva, destacou a importância do trabalho conjunto que o Pacto Brasil contra o Feminicídio desenvolveu.
7: Proteger a vida das mulheres não é pauta de um ou de outro grupo, de um único governo e de uma só instituição. É uma missão coletiva. Quando convocamos todos por todas, buscamos unir as múltiplas vozes que ecoam pela proteção da vida das mulheres.
6: Nesses 100 dias, o governo do Brasil promoveu um mutirão nacional que resultou em mais de 6.300 prisões de agressores, com 30 mil medidas protetivas acompanhadas e mais de 38 mil vítimas atendidas. Já as Casas da Mulher Brasileira realizaram 148 mil atendimentos neste ano e chegaram a 12 unidades unidades em funcionamento no país. Além disso, mais de 6.500 agressores passaram a utilizar dispositivos de rastreamento e o Ligue 180 ampliou o atendimento para 24 horas por dia, por telefone, WhatsApp, e-mail e videochamadas em Libras. No primeiro trimestre de 2026, foram registrados 301 mil atendimentos. Reportagem Márcia Fernandes.
1: E a gente segue falando desse assunto porque nós temos conosco aqui no estúdio da Voz do Brasil a secretária nacional de enfrentamento à violência contra a mulher, Estela Bezerra.
2: Ela vai nos falar um pouco mais sobre as medidas assinadas hoje pelo presidente Lula na proteção dos direitos das mulheres. Boa noite, secretária, bem-vinda.
8: Boa noite, é um prazer imenso estar aqui com vocês.
2: Secretária, vamos começar falando dessa regulamentação do Marco Civil da Internet para ampliar a proteção das mulheres no ambiente digital. Um decreto assinado hoje pelo presidente determina que as plataformas retirem conteúdos íntimos de mulheres vazados sem o consentimento delas. Quais são os termos dessa determinação e como é que vai funcionar para que as mulheres consigam essa retirada rápido, urgente?
8: Olha, o decreto, ele de imediato obriga as plataformas digitais a se corresponsabilizarem por esses conteúdos, fazendo com que as plataformas criem canais específicos de denúncia, retirem os conteúdos ofensivos até 2 horas, promovam e mantenham as provas e ainda divulguem o canal do 180 para que as mulheres possam ter acesso a outras informações. É o compartilhamento da responsabilidade dos conteúdos veiculados com as plataformas digitais.
1: E aí a expectativa, então, é que com essa responsabilização das plataformas que a senhora mencionou, elas se tornem mais proativas nesse processo, ou seja, elas próprias já façam esse monitoramento, já façam essa retirada e isso resulte em mais agilidade?
8: A proposta é essa, que tenha proatividade, corresponsabilidade. Se os meios de comunicação, que são concessões públicas, são corresponsáveis pelos conteúdos que veiculam, as plataformas digitais também o são. Eles têm tecnologias e filtram para aquilo que é necessário. Então, terá que ser também usar a tecnologia para a proteção das meninas e das mulheres. Isso também se estende às inteligências artificiais, que, por exemplo, retiram as roupas das pessoas, das mulheres e meninas, e que oferecem imagens falsas produzidas sinteticamente. Isso também será vedado pelo decreto.
1: Ah, isso é um ponto que eu acho interessante a gente abordar. Elas também, então, vão ter que se responsabilizar quando há esse uso de inteligência artificial para simular uma nudez, por exemplo, que nunca foi feita, inclusive.
8: Exatamente. Hoje você tem plataformas que ofertam isso, retirar a roupa das pessoas. Isso é uma questão ética. Então, nós colocamos também no decreto que a inteligência artificial, ela é vedada a esse uso e a plataforma é responsável pela veiculação dessas imagens falsas.
2: E os criminosos que fazem, que publicam esse tipo de coisa, também serão mais facilmente identificados? Porque as plataformas terão que guardar e fornecer, né, quando solicitadas, informações sobre a origem dessas publicações, né?
8: Sim, a tecnologia é capaz de rastrear absolutamente tudo, de onde é postado, como é reproduzido. Essas 2 horas, inclusive, elas são muito poucas. Em 2 horas você pode ter uma difusão, uma disseminação de informação muito grande. Portanto, ele vai ser obrigado a vedar essa difusão e também a apagar esses conteúdos. Eles vão ter que investir em tecnologias para isso, porque eles já investem isso em termos de mercado. Então, vai ter que investir também para a proteção das mulheres.
1: Agora, secretária, também foi sancionada hoje a lei que cria o Cadastro Nacional de Agressores. Esse cadastro, ele poderá ser acessado pelas mulheres, ele vai ser uma consulta pública ou ele vai ser de uso exclusivo de autoridades, por exemplo, para a polícia fazer investigações?
8: Isso ainda não está resolvido, isso vai ser regulamentado, né? Essa é uma lei que foi sancionada hoje, ela vai precisar de regulamentação e é necessário que a gente tenha muito zelo, muito cuidado com os conteúdos que vão ser utilizados. O que a gente tem compreensão é que esse cadastro vai reunir estupradores, feminicidas, agressores, tanto físicos como psicológicos, e esse cadastro de imediato será utilizado para investigação, mas há possibilidade de uso específico para usuários também. Isso ainda vai ter uma discussão na regulamentação da lei.
2: Outra preocupação, secretária, é com a proteção das mulheres vítimas de violência que denunciam seus agressores. Hoje também foram oficializadas medidas para oferecer mais segurança a essas mulheres. Que medidas foram essas?
8: Existem duas situações muito preocupantes. Uma é aquela em que o agressor continua insistindo em ameaçar as mulheres. Acho que vocês acompanharam. Agressores que são presos e dizem vou matar, e dentro do presídio continuam a agir para que essas mulheres tenham a vida atormentada e às vezes sejam vítimas de feminicídio. Então é um endurecimento das leis dirigida aos agressores que persistem em fazer ameaça, e a outra é o afastamento imediato do agressor do lar. Muitas vezes as mulheres ficam submetidas a voltarem para a residência. Existe 65% das mulheres, elas não têm só dependência emocional, têm dependência financeira, ou total ou parcial. E nesse sentido é preciso afastar o agressor do lar. Então, aumentaram as condições de afastar de imediato o agressor do lar.
9: Bom, para concluir, a gente não pode deixar de mencionar, né, secretária, que a gente está completando aí 100 dias do pacto entre os três poderes para esse combate ao feminicídio e à violência contra as mulheres. Queria que a senhora dissesse para a gente o que se pode destacar de avanços nesse período.
8: Olha, a gente avançou muito na ideia de responsabilização do agressor, de não naturalização da violência, porque quando a sociedade diz que um agressor fica solto ou não é punido, a gente está dizendo que ele está agindo comumente. Né? Mas existe um grande destaque, né? É a articulação dos três poderes, onde o executivo, o legislativo e o sistema de justiça estão agindo coordenadamente, e ainda um desafio muito grande para a sociedade brasileira, que é a gente trabalhar com prevenção. Quando a gente falou em ambiente digital, a gente não está falando só de conteúdos criminosos, a gente está falando de conteúdo de ódio, de ideia de civilidade que está indo aí nessas rede pios ou pílulas vermelhas, né? Que são, inclusive, com atores que são capazes de ir para a mídia para dizer mentiras, criando situações e factoides que dá a entender que as mulheres são agressoras. Então, nós vivemos um momento em que a prevenção, a ação nas escolas, nos meios de comunicação, nas instituições religiosas, precisam disputar um modelo de civilidade. E eu acho que o presidente Lula fez um movimento muito importante. Quando ele chama os homens para o centro do debate, ele desloca a questão. Então, tem dois deslocamentos. Os homens estão no centro do debate. Se são agressores, podem ajudar a resolver o problema. O outro é que a vergonha não pode ser da vítima. Então, nós estamos nessa construção de uma sociedade que tem um modelo civilizatório onde as mulheres precisam ser respeitadas e não executadas pelos seus parceiros íntimos. Porque a diferença da violência contra os homens e da violência contra as mulheres é justamente que o seu agressor faz parte da sua relação de intimidade familiar. E isso é insustentável.
2: Muito bem, nós conversamos com Estela Bezerra, secretária nacional de enfrentamento à violência contra a mulher. Muito obrigado por sua entrevista aqui à Voz do Brasil.
8: Eu que agradeço, Luciana.
9: E as empresas de tecnologia Google, Meta, TikTok, Kuai e Microsoft foram notificadas pela Advocacia Geral da União, que solicitou a colaboração no combate e na prevenção de fraudes digitais relacionadas ao programa Novo Desenrola Brasil.
2: A iniciativa tem como objetivo apoiar famílias brasileiras na renegociação de dívidas.
9: Na notificação encaminhada às empresas, a instituição destacou que os golpes digitais, além de explorarem a vulnerabilidade dos beneficiários, fragilizam a confiança em políticas públicas legítimas e representam um dano à credibilidade das ações estatais.
2: Motoristas por aplicativo e taxistas já começaram a se inscrever no Move Táxi Aplicativos para o financiamento de veículos novos.
9: O governo do Brasil acredita que o programa tem potencial para comercializar até 300 mil veículos em todo o país.
2: E o programa traz vantagens para as mulheres, como taxas de juros mais baixas e recursos para a compra de equipamentos de segurança.
10: Em menos de 24 horas, 164 mil motoristas se inscreveram para participar do programa Move Táxi Aplicativos. Podem participar motoristas de aplicativo com cadastro ativo há pelo menos 12 meses, com ao menos 100 corridas na mesma plataforma e taxistas registrados em atividade. As condições valem para carros novos de até R$ 150 mil, reais, de montadoras habilitadas no programa Mover. O taxista Francisco Neto, de Brasília, acredita que assim todos saem ganhando.
11: Parece que é um projeto bom, né? Todo mundo ganha, né? Porque se a frota está renovada, é tendência que melhora para todo mundo.
10: Para fazer a inscrição no programa, basta acessar gov.br/movebrasil. Como conta o Wallace Moreira Lima, secretário nacional de Desenvolvimento Industrial, Inovação, Comércio e Serviços.
12: A partir desse link que o trabalhador se cadastra, ele já vai ter a informação em 5 dias se ele estar apto ao programa. E aí ele já vai saber que ele pode se beneficiar desse programa.
10: E as condições de financiamento para homens e mulheres são diferenciadas, como explica o secretário Wallace Moreira Lima.
12: Para as mulheres, terá uma taxa de juros menor, a carência para o homem e para a mulher são de 6 meses. Para o homem, o financiamento em até 60 vezes, mas para as mulheres em até 72 vezes.
10: Pelo programa, as mulheres podem dispor ainda de R$15 mil para comprar equipamentos de segurança. Para a motorista por aplicativo, Karine Trindade, uma oportunidade para as mulheres.
13: Para nós é uma grande vitória e para as mulheres que vai ter os juros mais reduzidos também e esse financiamento mais facilitado para todos os trabalhadores e trabalhadoras de aplicativo.
10: O total de crédito disponível para o programa é de R$30 bilhões por meio do Banco Nacional de Desenvolvimento Econômico e Social, BNDES. Os financiamentos devem ser efetivados a partir do dia 19 de junho. De acordo com o Ministério da Fazenda, esse prazo é necessário para definição de detalhes e informações aos bancos comerciais sobre o programa. Com locução de Nazi Brum, reportagem de Luciana Colares de Holanda.
1: Hoje, no programa Bom Dia Ministro, produzido pela Empresa Brasil de Comunicação, Volney Queiroz, da Previdência Social, afirmou que o governo trabalha para reduzir a fila do INSS.
2: Entre as ações para reduzir as filas estão a realização de mutirões e a contratação de novos peritos.
1: Segundo o ministro, a fila de solicitações do INSS caiu mais de 500 mil nos últimos 2 meses e agora está no menor patamar em 16 meses.
14: O nosso desafio, a nossa tarefa é deixar essa fila abaixo de 1 milhão e 300, ou seja, 1 milhão e 300 é só o fluxo do mês, não tem ninguém esperando, e abaixo dos 45 dias. E nós estamos indo bem nessas duas categorias, digamos. Estamos avançando bem. Estou querendo zerar essa fila até o final desse ano.
2: A equipe de meio ambiente do governo do Brasil fez um alerta para os impactos de 5 projetos de lei em tramitação no Congresso Nacional, que, segundo o Ministério, se forem aprovados, vão trazer grandes prejuízos ao ecossistema no país.
1: De acordo com o Ministério do Meio Ambiente, os textos podem permitir, por exemplo, que uma espécie em extinção não faça parte da lista nacional oficial, se houver interesse econômico, reduz áreas protegidas e restringe punições de crimes ambientais.
2: Entre os pontos criticados está a proibição do uso de imagens de satélite para embargos remotos em áreas desmatadas. Segundo o presidente substituto do IBAMA, Jair Smith, grande parte das fiscalizações contra o desmatamento depende dessa tecnologia.
15: Hoje eu diria que 2/3 de todas as autuações que o IBAMA realiza, voltada à fiscalização da flora, combate ao desmatamento, né? Não só na Amazônia, nós temos um olhar específico para a Amazônia, mas também nós temos desmatamento nos outros biomas, né? Alguns muito sensíveis, que também são afetados por vários desses projetos de lei antiambientais.
1: O ministro do Meio Ambiente e Mudança do Clima, João Paulo Capobianco, informou que vai continuar atuando junto a deputados e senadores para discutir os projetos.
16: Continuamos atuando na Câmara, lá, debatendo, buscando o entendimento, mas está muito difícil, como vocês têm visto. Vamos atuar no Senado e vamos atuar após, caso isso tramite seja aprovado no Senado, vamos também trabalhar em relação a apresentar ao Presidente da República esses fatos para que o presidente possa analisar os encaminhamentos que deverá propor.
2: O Brasil ganha reforço de quase 500 mil professores considerados qualificados para o ensino.
1: É o que apontam os resultados da Prova Nacional Docente, realizada pela primeira vez no ano passado.
2: A avaliação integra o exame teórico do ENAD das licenciaturas, que avalia a formação inicial de professores.
1: O Ministério da Educação divulgou os dados hoje e anunciou mudanças nos cursos de licenciatura com base nas novas regras da educação à distância.
17: A
4: primeira edição da prova nacional docente teve quase 1.100.000 inscritos. Criada dentro do programa Mais Professores para o Brasil, a prova nacional docente não é obrigatória, mas pode ser usada por estados e municípios em concursos públicos e processos seletivos para professores. Ao todo, 1.530 redes de ensino aderiram à prova. Do total de participantes, 65% foram considerados proficientes. O ministro da Educação, Leonardo Barchini, destacou que a prova pode ajudar as redes públicas a melhorar a seleção de professores.
17: Temos quase 500.000 de professores proficientes e que estão à disposição das redes municipais e estaduais, e agora elas têm à disposição um instrumento poderoso que vai poder selecionar da melhor maneira possível.
4: Além da prova nacional docente, o Ministério da Educação divulgou os resultados do ENAD das licenciaturas 2025, que avalia a qualidade da formação inicial de professores. Entre os concluintes de cursos presenciais, 73% foram considerados proficientes. Na educação à distância, o percentual foi de 47%. Também houve diferença por tipo de instituição. Nas universidades públicas federais, a proficiência foi de aproximadamente 76%. Nas públicas estaduais, de 73%. Nas instituições privadas, o índice ficou em 46%. Segundo o MEC, 56% dos cursos avaliados ficaram com conceitos 3, 4 ou 5 no ENAD. O ministro da Educação, Leonardo Barchini, destacou o ineditismo dos dados e os desafios para a formação de professores no país.
17: Pela primeira vez temos resultados dessa magnitude. Com esse detalhamento, a gente vai instituir novas políticas e novas ações para que a gente possa melhorar em todas as áreas a formação de professores no Brasil.
4: Com base nos resultados e nas novas regras para a educação à distância, o MEC informou que todos os cursos de licenciatura EAD não podem abrir novas matrículas e serão encerrados quando as turmas atuais concluírem a formação. Os cursos presenciais também terão que se adequar. Até maio de 2027, deverão reduzir a carga horária à distância de 40 para 30%. Reportagem Jéssica Gonçalves.
2: A próxima edição da Prova Nacional Docente já tem data marcada. Será no dia 20 de setembro.
1: Nesta edição, o exame vai avaliar 21 licenciaturas e os resultados serão divulgados em dezembro.
2: Mais rapidez e segurança na hora de fazer check-in em hotéis e pousadas pelo país. Já está valendo a Ficha Nacional de Registro de Hóspedes.
1: A medida do governo do Brasil busca reduzir a burocracia, dar mais conforto aos viajantes e garantir segurança à rede hoteleira.
2: A ficha é obrigatória, 100% digital e conectada ao sistema gov.br.
18: O que antes era feito no papel, agora em formato 100% digital. A Ficha Nacional de Registro de Hóspedes agiliza a identificação dos turistas, evitando filas e reduzindo custos. A iniciativa preza pelo respeito à privacidade e cumpre a Lei Geral de Proteção de Dados. É o que garante o gerente-geral, Jean Nogueira.
19: É um sistema 100% seguro, né? Na verdade, a gente melhora o processo para evitar fraudes, né? A ficha digital, ela é conectada direto com gov.br, você acaba tendo um controle melhor, é uma segurança a mais para o hóspede e uma segurança a mais para
18: o
19: hotel.
18: O novo sistema passou a ser obrigatório desde 20 de abril. Ele parece com os check-ins de aeroportos. O registro digital pode ser realizado previamente ou na hora da hospedagem. Para a hóspede paulista Tayane Garcia, o check-in digital poupa tempo para quem tem pressa.
20: Tudo que dê para facilitar o teu dia a dia é sempre bem-vindo.
18: A plataforma não coleta dados sobre despesas do cliente e nem monitora pessoas. Serve apenas para registrar informações sobre o turismo e também apoiar a segurança pública. Um ganho para hóspedes e para a rede hoteleira, como defende Jean Nogueira.
19: Os dados que o cliente preenchia na ficha antiga, a gente tinha que mensalmente enviar para os órgãos competentes. Isso hoje é feito automaticamente.
18: No caso de turistas estrangeiros, a ficha disponibiliza módulos específicos em inglês e espanhol. O sistema é intuitivo e respeita os padrões globais de hospitalidade. Reportagem Cleide Lopes.
1: Essas foram as notícias do governo do Brasil.
2: Fique agora com o Minuto do TCU. Em seguida, as notícias do Poder Judiciário e do Congresso Nacional. Boa noite.
1: Boa noite para você e até amanhã.
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22: O novo ministro do Tribunal de Contas da União, Odair Cunha, tomou posse do cargo nesta quarta-feira, dia 20 de maio. A cerimônia foi realizada na sede do TCU, em Brasília, e teve a presença do presidente da República, Luiz Inácio Lula da Silva, o vice-presidente Geraldo Alckmin e diversas outras autoridades. Durante seu discurso, Odair Cunha relembrou sua trajetória e destacou que chega à Corte de Contas devido à sua história pública.
23: Hoje estou aqui porque fui escolhido pelo Congresso Nacional, por homens e mulheres eleitos pelo povo brasileiro. Recebo essa escolha não apenas como uma honra pessoal, mas também como um reconhecimento de que a experiência pública, a escuta e o diálogo podem contribuir para a missão dessa instituição.
22: O ministro ocupa a vaga deixada por Haroldo Cedrás, que se aposentou em fevereiro. Saiba mais em tcu.gov.br.
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24: Presidente do STF e do CNJ anuncia avanços na concessão de medidas protetivas para mulheres.
25: STJ identifica habeas corpus com erros gerados por inteligência artificial e comunica caso à OAB.
24: Presidente do TSE destaca a atuação da Justiça Eleitoral no combate à fraude e à cota de gênero.
25: Boa noite, eu sou Marcela Luiza.
24: E eu sou Walter Lima.
25: Mais de 50% das medidas protetivas de urgência são concedidas no mesmo dia em que são requeridas e cerca de 90% são analisadas em até 48 horas.
24: O dado foi apresentado hoje durante cerimônia no Palácio do Planalto, que marcou os 100 dias do Pacto Brasil de Enfrentamento do Feminicídio entre os três poderes. Pablo Lemos.
26: O presidente do CNJ e do Supremo Tribunal Federal, ministro Edson Fachin, afirmou que os resultados iniciais demonstraram avanço na resposta institucional aos casos de violência doméstica e feminicídio.
27: Quando os três poderes caminham juntos, o Estado brasileiro é capaz de proteger quem mais precisa e é capaz de fomentar uma mudança cultural.
26: Fachin também destacou a implementação do Formulário Nacional de Avaliação de Risco, documento eletrônico que permite a tramitação digital dos pedidos de medidas protetivas.
25: Ministro do STJ identifica habeas corpus com erros criados por IA e determina a comunicação à OAB.
24: A defesa pedia a soltura de um preso preventivamente por tráfico de drogas em Minas Gerais. Fátima Uchoa.
28: O ministro Rogério Schietti Cruz apontou que no pedido havia citações fabricadas em série, fenômeno conhecido como alucinação de inteligência artificial, quando a ferramenta cria informações falsas com aparência de verdadeiras. O advogado admitiu o uso eventual da tecnologia, mas afirmou ter feito revisão técnica e jurídica do conteúdo. No entanto, para o relator, os elementos contradizem essa afirmação. Assim, Schietti determinou o envio de ofício à Ordem dos Advogados do Brasil para a ciência dos fatos e eventual adoção de medidas cabíveis. Mesmo com as falhas identificadas no habeas corpus, o ministro concluiu que a prisão preventiva estava devidamente fundamentada e negou a liminar.
25: Presidente do TSE destaca a atuação da Justiça Eleitoral no combate da fraude à cota de gênero.
24: Ministro Nunes Marques ressaltou novo pleito em Melgaço, no Pará. Fábio Ruas.
29: Melgaço elegeu 3 mulheres em eleições suplementares para ocupar cadeiras na Câmara Municipal. De acordo com Nunes Marques, a nova eleição teve como destaques a agilidade e a eficiência da apuração em um município marcado por extensas áreas ribeirinhas. O presidente do TSE reafirmou o compromisso da Justiça Eleitoral com a inclusão política das mulheres e de outros grupos da sociedade, o que, segundo ele, é uma verdadeira exigência democrática.
25: A Justiça do Trabalho segue em ação na Ilha do Marajó.
24: Durante a itinerância, juízes estão dando solução a várias pendências judiciais. Luma Soares.
30: Em Melgaço, a Justiça Trabalhista reforça o combate ao trabalho escravo contemporâneo e infantil, além de garantir um protocolo para julgamentos com perspectiva inclusiva. Num outro eixo de apoio aos moradores, houve doação de computadores e cursos de inclusão no mercado de trabalho. O mutirão do Justiça Itinerante vai até sexta-feira, dia 22.
25: MPF pede a suspensão imediata de leilões de energia elétrica que podem encarecer a conta de luz em pelo menos 500 bilhões de reais pelos próximos 15 anos.
24: Caso os órgãos não atendem à recomendação no prazo de 48 horas, o MPF poderá adotar medidas judiciais. Tatiana Castro.
3: A investigação do MPF aponta que os preços teto dos leilões, isso é, o valor máximo que o governo aceitaria pagar pela energia, sofreram um aumento repentino, entre 73% e 100%. Além da suspensão imediata do leilão, o MPF também pede que os órgãos refaçam os cálculos com base em premissas neutras e independentes. Caso os órgãos não acatem a recomendação no prazo de 48 horas, o MPF poderá adotar as medidas judiciais.
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25: Uma boa noite.
24: E até amanhã.
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6: Eu sou Paula Groba.
7: E eu sou Humberto Pinheiro.
6: E estes são os destaques de hoje do Jornal do Senado, que começa agora.
7: Senado aprova novo piso para médicos e cirurgiões dentistas. Texto segue para a Câmara.
6: Governo e Senado negociam MP para criar crédito especial a produtores afetados por desastres climáticos.
7: Plenário conclui votação de indicações para embaixadas, CVM e Corregedoria do Conselho Nacional de Justiça.
6: Boa noite.
7: Boa noite.
6: Médicos e cirurgiões dentistas poderão passar a ter um piso salarial nacional definido em lei. Uma proposta aprovada na Comissão de Assuntos Sociais fixa o valor inicial de R$ 13.662, com previsão de reajuste anual.
7: A proposta segue para análise da Câmara dos Deputados. Repórter Patrícia Oliveira.
8: Médicos e cirurgiões dentistas passam a receber um piso salarial de R$ 13.662 para uma jornada semanal de 20 horas. O reajuste de salário foi aprovado na Comissão de Assuntos Sociais. A proposta da senadora Daniela Ribeiro, do Progressistas da Paraíba, atualiza regras da legislação de 1961 sobre a remuneração dessas categorias. O senador Fernando Dueira, do PSD de Pernambuco, também determinou reajuste anual pelo IPCA, adicional de 50% para trabalho noturno e horas extras, além de intervalo de descanso de 10 minutos a cada uma hora e meia trabalhada. Dueire destacou que o congelamento do piso desde 2022 contribuiu para a precarização das relações de trabalho na área da saúde, além da dificuldade de profissionais permanentes em municípios pequenos e regiões remotas.
9: Ao fixar piso concreto com correção anual, contribui para reverter essa tendência. Para que as políticas de interiorização de profissionais produzam efeitos duradouros, em vez de depender exclusivamente de programas emergenciais e transitórios.
8: A proposta prevê ainda que o aumento das despesas de estados e municípios seja custeado por transferências do Fundo Nacional de Saúde. Se não houver pedido para votação no plenário, a proposta segue para análise da Câmara dos Deputados.
6: E seguiu para o plenário do Senado a ampliação de direitos para agentes de vigilância sanitária e agentes indígenas de saúde e saneamento. A proposta equipara benefícios já garantidos a outras categorias do SUS e reconhece o papel desses profissionais na prevenção de doenças e no atendimento a comunidades vulneráveis, muitas vezes em áreas remotas.
7: E uma sugestão legislativa transformada em projeto de lei pela Comissão de Direitos Humanos poderá reajustar em até 100% as bolsas do programa Mais Médicos. As informações com Rodrigo Rezende.
10: As bolsas pagas no programa Mais Médicos podem ter um reajuste de até 100%.
4: Uma sugestão legislativa com esse tema, apresentada por meio do programa E-Cidadania, foi acatada pela Comissão de Direitos Humanos e Legislação Participativa e passará a ser analisada no Senado como projeto de lei. O relator, senador Zequinha Marinho, do Podemos do Pará, ressaltou que os reajustes das bolsas desde a criação do programa não acompanharam a inflação.
10: Efetivamente, quando da criação do programa, em 2013, as bolsas pagas eram formação de R$10 mil, supervisão de R$4 mil e a tutoria de R$5 mil. 13 anos depois, enquanto a bolsa formação é de R$ 14.161,63, as outras duas sequer tiveram os seus valores atualizados.
4: O projeto de lei que será discutido reajusta as bolsas para os seguintes valores: formação, R$ 20.000, supervisão, R$ 8.000 e tutoria, R$ 10.000. A partir da publicação da possível lei, os reajustes seriam anuais baseados no IPCA.
6: O presidente do Senado, Davi Alcolumbre, convocou uma sessão conjunta do Congresso Nacional para analisar vetos à Lei de Diretrizes Orçamentárias que impedem municípios inadimplentes com até 65 mil habitantes de celebrar convênios e receber recursos federais.
7: Segundo Alcolumbre, a votação poderá permitir o acesso de mais de 3 mil municípios a recursos federais. Ele afirmou ainda que a pauta foi definida após pedido apresentado durante a Marcha dos Prefeitos, organizada pela Confederação Nacional dos Municípios, realizada nesta semana em Brasília. A sessão do Congresso está agendada para esta quinta-feira.
11: Nós fizemos um compromisso, o Senado e a Câmara dos Deputados, para convocarmos uma sessão no dia de amanhã com apenas 4 dispositivos da LDO que tratam da derrubada dos vetos que viabilizam mais de 3.100 municípios brasileiros acessarem os recursos com convênios federais do Brasil.
6: E o Senado aprovou nesta terça-feira a indicação de 7 diplomatas para chefiar embaixadas e representações do Brasil no exterior. Entre os nomes aprovados estão os novos embaixadores do Brasil no Japão, Vietnã, Omã, Albânia, Belize e Bahamas, além do representante permanente do país na Organização das Nações Unidas, Ricardo de Souza Monteiro.
7: O plenário também aprovou indicações para a Comissão de Valores Mobiliários e para a Corregedoria do Conselho Nacional de Justiça. Otto Eduardo Fonseca Lobo foi aprovado para a presidência da CVM. Os indicados agora poderão ser nomeados pela Presidência da República.
6: E a Comissão de Assuntos Econômicos adiou a votação do projeto que cria uma linha especial de crédito para produtores rurais afetados por eventos climáticos e crises internacionais. Relator da proposta, o senador Renan Calheiros, do MDB de Alagoas, retirou o texto da pauta após pedido do Ministério da Fazenda para novas negociações.
7: A proposta prevê o uso de recursos do Fundo Social do Pré-Sal para financiar agricultores prejudicados por secas, enchentes e impactos econômicos de conflitos geopolíticos. O texto também estabelece juros diferenciados, prazo de pagamento de até 10 anos com 3 de carência, além de regras para atender produtores, cooperativas e associações em situação de calamidade ou com perdas na produção. Após reunião com a equipe econômica na tarde de hoje, Renan Calheiros afirmou que houve avanços nas negociações e sinalização de apoio do governo à medida.
12: Está tudo caminhando bem no sentido de se publicar uma medida provisória com critérios de enquadramento, de juros, de carência e de prazo de 10 anos para pagar. O ministro da Fazenda está fazendo da sua parte tudo absolutamente. Absolutamente tudo para que essa negociação seja concluída na próxima segunda-feira.
6: Enchentes, secas e ondas de calor cada vez mais intensas estarão no centro de um debate no Senado sobre mudanças climáticas. A discussão vai tratar dos impactos de fenômenos como o El Niño e das formas de prevenir e responder a desastres naturais.
7: Para o senador Esperidião Amin, do PP de Santa Catarina, o objetivo é trabalhar para reduzir perdas humanas, sociais e econômicas causadas por eventos climáticos extremos. A sessão está marcada para o próximo dia 28 de maio.
0: Reduzir danos significa salvar vidas, em primeiro lugar, e reduzir o impacto na economia, na sociedade brasileira, especialmente dos estados que venham a ser os alvos maiores desta possível calamidade climática, ou pelo menos desse transtorno climático, a nos prevenirmos.
6: Já o senador Cleitinho, do Republicanos de Minas Gerais, criticou a proposta que permite o parcelamento de dívidas de partidos políticos. O texto foi aprovado pela Câmara dos Deputados e deve ser analisado pelo Senado.
7: O parlamentar defendeu que o Congresso Nacional priorize medidas para melhorar a qualidade de vida dos trabalhadores. Segundo Cleitinho, o alto custo de vida tem dificultado o acesso da população a itens básicos. Ele também cobrou mais debates sobre a escala de trabalho 6x1.
1: Vim falar que não pode discutir essa questão do fim da escala 6x1. Pois tem que discutir sim. Traga a compensação, coloque na balança aqui, equilibra a balança, tanto para o empresário quanto para o trabalhador.
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7: Com edição de Paula Groba e trabalhos técnicos de Eliseu Caires, o Jornal do Senado fica por aqui. Acompanhe agora as notícias da Câmara dos Deputados. Boa noite.
6: Boa noite e até amanhã.
21: 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Câmara aprova mudanças nas regras de prestação de contas de partidos.
13: Plenário aumenta a pena para crime virtual contra crianças e adolescentes.
21: Deputados defendem a descentralização de recursos para os municípios.
13: Boa noite. Gilson Daniel, do Podemos do Espírito Santo, aproveita a marcha dos prefeitos em Brasília para defender a ampliação dos recursos destinados aos municípios. Ele assinala que é nas cidades que a população busca atendimento de saúde, educação e assistência social.
21: Gilson Daniel avalia que a Câmara precisa debater o financiamento municipal para desconcentrar verbas públicas da União e dos estados. O congressista reforça a importância das emendas parlamentares como instrumento de apoio aos mais de 70 municípios capixabas.
13: Gabriel Nunes, do PSD, defende solução definitiva para as dívidas dos municípios com o INSS, principalmente nas pequenas e médias cidades. O parlamentar aponta que, na Bahia, prefeituras enfrentam dificuldades para pagar suas obrigações sem comprometer os serviços oferecidos à população.
21: Gabriel Nunes pede que o Congresso enfrente a pauta diante do peso da alíquota previdenciária nos cofres das prefeituras. Ele propõe o retorno do índice de contribuição a 8%, com o objetivo de aliviar os gastos das pequenas e médias cidades baianas.
13: Daniel Tzerciak, do PSDB do Rio Grande do Sul, comemora a garantia da Agência Nacional de Transportes Terrestres de que este ano não haverá cobrança de pedágios nas BRs 116 e 392. O deputado afirma que o fim do antigo contrato de concessão interrompe um ciclo de tarifas elevadas.
21: Daniel Tzerciak considera que a pausa nas cobranças é necessária para estimular o desenvolvimento econômico, atrair investimentos e gerar empregos nos mais de 100 municípios da mesorregião da metade sul gaúcha.
13: Marcelo Nilo, do Republicanos, critica a gestão do governo da Bahia, afirmando que áreas como saúde, segurança pública, educação e geração de empregos enfrentam dificuldades. O parlamentar também questiona gastos com eventos institucionais diante de demandas sociais da população.
21: Marcelo Nilo relembra o rompimento político com o PT após décadas de aliança e faz críticas ao governo federal. Na visão do deputado, há insatisfação popular com as atuais gestões petistas na Bahia e no país.
14: Trabalho.
13: Benedita da Silva, do PT do Rio de Janeiro, reforça seu apoio à PEC do fim da escala 6x1. A deputada argumenta que a redução da carga horária melhora a produtividade por diminuir o esgotamento físico e mental que afeta os trabalhadores no país.
21: Benedita da Silva afirma que a mudança para o modelo 5x2 viabiliza períodos adequados para o descanso e para a convivência familiar. Ela critica o posicionamento contrário à PEC e classifica a jornada 6x1 como exaustiva
15: para a classe trabalhadora.
13: João Daniel, do PT de Sergipe, defende o fim da escala 6x1 e afirma que a redução da jornada vai garantir mais qualidade de vida aos trabalhadores, com mais tempo para descanso, convivência familiar e cuidados com a saúde.
15: João Daniel também enaltece mobilizações sociais e sindicais em defesa da proposta e sustenta que a mudança pode fortalecer a economia e ampliar a valorização da classe trabalhadora no país.
13: Daiana Santos, do PCdoB do Rio Grande do Sul, defende a adoção da jornada de 5 dias de trabalho para 2 de descanso. Segundo ela, a proposta garante condições mais humanas e combate rotinas exaustivas enfrentadas por milhões de trabalhadores.
15: Daiana Santos critica medidas que condicionam a redução da jornada a mudanças em direitos trabalhistas, como cortes no FGTS e desoneração patronal. Para a deputada, a melhoria das condições de trabalho não deve servir como moeda de troca nas negociações do Congresso.
13: Fernando Mineiro, do PT do Rio Grande do Norte, defende o fim da escala 6x1 com redução da jornada semanal para 40 horas. O legislador sustenta que a mudança tem apoio da maioria da população brasileira por garantir mais tempo de descanso aos trabalhadores.
15: Fernando Mineiro critica a tentativa de mudança na PEC do fim da escala 6x1 que acrescenta o período de 10 anos para a implantação da escala 5x2. Ele pede que a sociedade e as centrais sindicais acompanhem a votação para pressionar o Congresso em defesa da redução do tempo de trabalho.
13: Marcon, do PT do Rio Grande do Sul, condena parlamentares da oposição que não apoiam a PEC do fim da escala 6x1. O deputado afirma que os trabalhadores precisam de mais tempo para cuidar da saúde, conviver com a família e ter acesso ao lazer.
15: Marcon critica a apresentação de uma emenda que prevê, em vez de reduzir a jornada para 40 horas, aumentar para até 52 horas de trabalho por semana. Na opinião do congressista, quem defende esse tipo de mudança trata o trabalhador como máquina, não como ser humano.
14: Votação.
13: Câmara aprova projeto que permite que o trabalhador empregado na safra agrícola continue a receber o Bolsa Família. O repórter Marcelo Larcher tem mais detalhes.
16: O plenário da Câmara concluiu a aprovação de um projeto que garante a continuidade do pagamento de benefícios sociais, como o Bolsa Família, para o trabalhador que se empregar em atividade ligada à safra agrícola. Esse tipo de serviço varia de acordo com a atividade agrária e compreende o período entre o preparo do solo e a colheita. Os contratos para esse tipo de trabalho, de acordo com a lei de 1973, têm um período máximo de 2 anos. Acontece que as regras do Bolsa Família estão atreladas a um valor máximo de renda por pessoa. Esse limite foi definido em R$ 218,00 mensais, o que faz com que o trabalhador perca o direito se obtiver um trabalho com carteira assinada, como é o caso da safra. O argumento é de que algumas culturas agrícolas, como o café, o alho, a batata, a uva, a maçã e a cebola, têm elevada necessidade de mão de obra, o que faz com que o trabalhador prefira manter a Bolsa Família a trabalhar com carteira assinada. O projeto apresentado pelo deputado Zé Vitor, do PL de Minas Gerais, foi aprovado pela Câmara em 2024 e depois foi alterado pelo Senado. A proposta retornou para análise dos deputados e o relator, deputado Evair Vieira de Mello, do Republicanos do Espírito Santo, rejeitou a maioria das mudanças feitas pelos senadores. O texto original aprovado pela Câmara retira do cálculo da renda familiar, para efeito do recebimento de benefícios sociais, o salário recebido pelo trabalhador no contrato da safra. O Senado, por sua vez, optou por alterar a regulamentação do programa Bolsa Família para prever a reinclusão do beneficiário excluído no caso da média anual de renda da família superar o limite permitido. Para o relator, Evair Vieira de Mello, a mudança não garante a permanência do trabalhador safrista no Bolsa Família.
17: Entendemos que a proposta do Senado Federal, ela não aprimora significativamente a operacionalização do programa Bolsa Família, na medida em que continua a impedir a contratação de safristas, cuja condição, mesmo após a sua contratação, ainda é de vulnerabilidade social em face das peculiaridades inerentes à atividade agropecuária que é sazonal. O contrato de safra desempenha papel essencial para a manutenção da produção agrícola e da pecuária nacional.
16: O projeto que garante a continuidade do pagamento de benefícios sociais, como Bolsa Família, para o trabalhador que se empregar em atividades ligadas à safra agrícola, seguiu para a sanção presidencial e já pode virar lei. Da Rádio Câmara.

0: O PL exalta a exposição de produtos do agronegócio do Rio de Janeiro na Câmara, com a participação de produtores da região serrana e do norte fluminense. O parlamentar assinala que a divulgação de produtos regionais amplia mercados e fortalece a agricultura do estado.
1: Dr. Flávio pediu ainda a derrubada do veto presidencial ao projeto que reconhece o norte e noroeste fluminense como região do semiárido. Para o deputado, a medida vai facilitar o acesso ao crédito e ampliar investimentos para os produtores rurais da região.
0: Justiça. Câmara aprova projeto que aumenta a punição para pedófilos quando o crime é cometido pela internet. O repórter Antônio Vital acompanhou a votação.
2: Deputados e deputadas aprovaram um projeto que aumenta penas para crimes relacionados a abusos sexuais de crianças e adolescentes em ambientes digitais, inclusive com o uso de ferramentas de inteligência artificial. A proposta considera a violência sexual de criança ou adolescente qualquer representação de atividade sexual ou nudez que envolva criança ou adolescente real ou fictícia. Isso vai valer para fotografia, vídeo ou imagem digital, mesmo que produzida, manipulada ou gerada com o uso de tecnologias digitais, inclusive inteligência artificial. A proposta também deixa claro no Código Penal que todos os crimes contra a dignidade sexual, como estupro e estupro de vulnerável, também serão caracterizados quando cometidos no ambiente digital. Todos esses crimes passam a ser considerados hediondos, o que significa mais tempo de cumprimento de pena em regime fechado. O projeto também torna crime o simples acesso a conteúdo de pedofilia na internet, ou seja, isso será crime mesmo se a polícia não encontrar arquivos com conteúdo de abusos sexuais ou violência contra crianças e adolescentes armazenados no computador ou na nuvem do acusado. A proposta também aumenta em até um terço a pena para aliciamento de crianças ou adolescentes por meio de inteligência artificial ou filtros capazes de alterar a imagem ou a voz do criminoso para enganar a vítima. O agravamento da pena vai valer também no caso de perfis falsos em plataformas de jogos online, aplicativos de mensagens, salas de bate-papo e redes sociais. Segundo a relatora, a deputada Rogéria Santos, do Republicanos da Bahia, esse dispositivo foi inserido na proposta após o caso de um criminoso no Rio Grande do Sul que vitimou 127 meninas usando perfis falsos criados por inteligência artificial. Além do aumento de penas, o projeto legaliza a infiltração policial em investigações sobre redes de pedofilia na internet, em especial as chamadas rondas virtuais, com possibilidade, inclusive, de requisição de dados de conexão às plataformas sem a necessidade de autorização judicial. Isso poderá ser feito no caso de risco iminente à vida ou integridade física de crianças vítimas de abusos. Para a relatora Rogéria Santos, a proposta moderniza a legislação.
3: A proposição institui medidas modernas de enfrentamento e repressão aos crimes de violência sexual contra crianças e adolescentes no ambiente digital. Ao regulamentar a ronda virtual e os crimes praticados com o uso de inteligência artificial e da utilização de técnicas de mascaramento de endereço de IP, os números, senhoras e senhores, são alarmantes.
2: O texto também cria novo crime no Estatuto da Criança e do Adolescente, com pena de até 6 meses de prisão para quem deixar de público ou à polícia casos de abuso sexual.

0: Análise do Senado, da Rádio Câmara.
1: Lincoln Portela, do PL de Minas Gerais, critica a decisão judicial que condenou um casal do interior de São Paulo por evasão escolar relacionada aos filhos. Ele questiona a medida e argumenta que a família estaria garantindo uma educação domiciliar às crianças.
2: O parlamentar também chama atenção para os índices de evasão escolar no país e defende prioridade no enfrentamento de casos de estudantes sem acesso à educação. Segundo Lincoln Portela, a situação exige foco das autoridades públicas e do sistema de justiça.
3: Segurança Pública.
1: O escolto do PT da Paraíba elogia a atuação da Polícia Federal no enfrentamento às organizações criminosas que se infiltraram no sistema econômico nacional. Ele argumenta que as investigações sobre fraudes financeiras devem prosseguir sem

0: preferências políticas.
1: O Escolto salienta que os órgãos de inteligência precisam seguir os rastros documentais de transações suspeitas envolvendo autoridades e empresários citados em CPIs. Na avaliação dele, esse é o caminho para fortalecer a segurança pública e a soberania do Estado brasileiro.
2: Eleições.

0: proíbe bloqueios e penhoras automáticas sobre recursos do fundo partidário e do fundo eleitoral, exceto em casos de uso irregular reconhecido pela Justiça Eleitoral, ponto criticado pelo deputado Kim Kataguiri, do Missão de São Paulo.
1: E aqui eu faço chamo a atenção de todos os partidos que dizem defender o trabalhador. Esse projeto está dizendo o seguinte: se um partido contratar um trabalhador e ele der calote nas verbas trabalhistas, se o partido não pagar o INSS, se o partido não pagar o FGTS, esse partido não poderá ser penhorado.
0: A deputada Adriana Ventura, do Novo de São Paulo, criticou a falta de debate sobre o projeto, que foi divulgado publicamente apenas 30 minutos antes da votação. Ela reconheceu que a proposta simplifica a burocracia, mas classificou como aberração o trecho que suspende processos administrativos e judiciais dos partidos anteriores durante fusões entre legendas.
2: Um partido se alimenta de dinheiro público, se é sustentado com dinheiro público do cidadão brasileiro, faz um monte de irregularidade. Aí, o que acontece? Tem uma fusão, então tem um partido podre que funde com outro partido. Tudo do partido podre não passa para o novo, ele não assume responsabilidade nenhuma. Tudo é suspenso. Isso é grave, gente.
0: Segundo o texto, o novo partido responderá pelas dívidas das legendas anteriores, mas não sofrerá suspensão de recursos do fundo partidário por irregularidades em contas antigas que já foram julgadas. A deputada Fernanda Melchiona, do PSOL do Rio Grande do Sul, pontuou que os cidadãos não têm acesso ao prazo de 15 anos para pagarem suas dívidas, ponto que também está na proposta.
2: Digo mais, o aumento das parcelas em 180 parcelas é 15 anos. Para os partidos pagar. O pobre do povo pega ali no cheque especial, tem que pagar, senão é o juro, não sei o quê. Os partidos vão ter 15 anos, independente do valor.
0: O texto também prevê que em semestre eleitoral não poderá haver suspensão de repasses do fundo partidário ou do fundo eleitoral por irregularidades em prestações de contas anteriores. Outra mudança trata da análise das contas partidárias. O texto determina prazo de até 3 anos para julgamento dos processos de prestação de contas pela Justiça Eleitoral. Se esse prazo não for cumprido, o processo poderá ser extinto por prescrição. O projeto ainda cria regras para uso de aplicativos de mensagem por partidos e candidatos. As legendas poderão registrar números oficiais para envio de mensagens a eleitores e essas contas não poderão ser bloqueadas pelas plataformas sem decisão judicial. A proposta, que foi chamada de mini-reforma eleitoral, vai ser agora analisada pelos senadores. Da Rádio Câmara de Brasília, Daniele Lessa.
3: Direitos Humanos.
4: Charles Fernandes, do PSD da Bahia, registra o Dia Nacional da Luta Antimanicomial, celebrado em 18 de maio. O parlamentar ressalta a importância da mobilização por um modelo de tratamento humanizado, digno e em liberdade para pessoas em sofrimento psíquico.
5: Charles Fernandes lembra que a data também marca os 25 anos da Lei da Reforma Psiquiátrica. O deputado defende o fortalecimento da rede de atenção psicossocial com ampliação dos CAPs e das residências terapêuticas.
3: Saúde.
4: Otone de Paula, do PSD do Rio de Janeiro, cobra do Executivo Federal o recolhimento de um guia sobre pré-natal distribuído pelo Ministério da Saúde. Ele argumenta que o material descumpre o compromisso do governo de vetar políticas públicas que abordem a interrupção da gravidez.
5: Otone de Paula contesta as diretrizes do documento ao apontar que o texto oficial substitui as palavras mãe e gestante pela expressão pessoas que gestam. Ele reforça sua discordância com a destinação de recursos públicos para informativos que tratam do tema.
4: Segundo denúncia de Marangoni, do Podemos de São Paulo, empresas de auditoria médica estariam negando procedimentos de saúde em larga escala. Ele cita o caso de uma empresa que utiliza algoritmos e planilhas controlados pelos próprios planos de saúde para tomar decisões.
5: Marangoni argumenta que a negativa de cirurgias e tratamentos sem análise médica individualizada desrespeita a lei do ato médico e o código de ética da categoria. O deputado defende uma CPI para investigar as operadoras e cobra fiscalização mais rigorosa da Agência Nacional de Saúde Suplementar.
3: O Últimas notícias.
4: As votações de hoje no plenário da Câmara começaram no meio da tarde. A edição de amanhã vai trazer informações sobre a pauta de projetos em discussão ao longo da semana.
5: Termina agora o Jornal Câmara dos Deputados com trabalhos técnicos de Everson Urani e apresentação de José Carlos Andrade e Luciana Vieira. Uma boa noite para você.
4: Uma ótima noite. A Voz do Brasil volta amanhã.
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0: No Senhor confio. Como dizeis a minha alma, fugi para a vossa montanha como pássaro. Pois eis que os ímpios armam o arco, põem as flechas na corda para com elas atirarem às escuras, aos retos de coração. Se forem destruídos os fundamentos, que poderá fazer o justo? O Senhor está no seu santo templo. O trono do Senhor está nos céus. Os seus olhos estão atentos e as suas pálpebras provam os filhos dos homens. O Senhor prova o justo, porém ao ímpio e ao que ama a violência, odeia a sua alma. Sobre os ímpios fará chover laços, fogo, enxofre e vento tempestuoso. Isso será a porção do seu corpo. Porque o Senhor é justo e ama a justiça. O seu rosto olha para os retos.
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0: E estamos juntos, começando mais um Tempo de Amar. Meditamos no Salmos 11.
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0: 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Começamos com Nívia Soares. Abre os selos. Uma boa noite para você.

0: Com certeza, tá aí Nívia Soares, começando Tempo de Amar de hoje, abre os selos. Agora 8 horas e 15 minutos, boa noite para você que tá em casa, tá descansando, não é? Mas tá sim, adorando, declarando seu amor por Jesus. Ou quem sabe você tá viajando ou no trabalho também. Vamos juntos até as 10. Pode mandar também o seu boa noite. Pode sim, 99-16-1059 é o nosso WhatsApp. Boa noite para você, vamos até as 10.
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Você ouviu Anderson Freire, Vida Simples. Agora 8 horas e 20 minutos, já já teremos Palavra Pastoral. 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
1: Mas ele não cedeu. Passo a passo ele levou minha cruz e nadou.
2: Com certeza poderia, deveria ser eu.
1: Poderia ser.
2: Mas Jesus foi no meu lugar, no seu lugar. Ele se sacrificou, ele se entregou. Ele morreu por nós. Mas ao terceiro dia, Jesus ressuscitou e nos deu essa esperança que vai voltar. E para aqueles que o reconhecerem como Senhor, como Salvador, ele vai viver eternamente com todos nós. Prepare o seu coração, vem aí, palavra pastoral. Com o pastor Valdomiro Pereira. Eu tenho certeza que Deus vai falar mais uma vez ao seu coração.

0: Deus, no livro de São Lucas, no capítulo 17, começando no versículo 11. São Lucas, capítulo 17, começando no versículo 11, que está escrito assim: E aconteceu que, indo ele a Jerusalém, passou pelo meio de Samaria e da Galiléia. E entrando numa certa aldeia, saíram-lhe ao encontro 10 homens leprosos, os quais pararam de longe e levantaram a voz, dizendo: Jesus, Mestre, tem misericórdia de nós. E ele, vendo-os, disse-lhes: Ide e mostrai-vos ao sacerdote. E aconteceu que, indo eles, ficaram limpos. E um deles, vendo que estava são, voltou glorificando a Deus em alta voz, e caiu aos seus pés com o rosto em terra, dando-lhe graças, e este era samaritano. E respondendo Jesus disse: Não foram 10 os limpos? E onde estão os 9? Não houve quem voltasse para dar glória a Deus, senão este estrangeiro? E disse-lhe: Levanta-te e vai, a tua fé te salvou. Meus amados irmãos e meus amados amigos, é interessante, ao lermos esse trecho bíblico, observarmos a ingratidão do homem. Imagina os senhores, naquela época, as pessoas que sofriam desse tipo de enfermidade, eles viviam isolados. Eles não podiam viver próximo às demais pessoas em virtude daquela enfermidade. E um certo dia, Jesus Cristo, passando então naquela região de Samaria e Galiléia, por certo, aqueles homens tomaram conhecimento dos milagres que Jesus Cristo estava operando, e eles acreditaram que em Jesus estava a solução dos seus problemas. E meu amado irmão e minha amada irmã, é bom lembrar, inclusive, que só Jesus tem a solução para os meus e para os teus problemas. Por mais inteligente que você seja, por mais culto que você seja, por melhor condição financeira que você tenha, o homem é limitado. E ele não consegue os seus objetivos se Deus não estiver com ele. E a maior necessidade do homem é o perdão dos pecados para ir morar no céu com Jesus. E aqueles homens, por certo, ao ouvir falar do que Jesus Cristo estava fazendo, e sabendo que ele estava passando ali, se dirigiram a Jesus Cristo e pediram misericórdia. Pediram ajuda, pediram socorro. E o que me alegra muito, meus amados irmãos, é que Jesus Cristo não nega ajuda, não nega socorro. Infelizmente, o homem às vezes não consegue aquilo que ele precisa para a sua sobrevivência em virtude do seu pecado e por não saber pedir a Deus. Está escrito na Bíblia que os homens às vezes pedem e não recebem porque não sabem pedir. Mas está escrito na Bíblia Sagrada também que aquele que não tem sabedoria, peça a Deus. Deus, ele nos dá a sabedoria também que nós precisamos. E Jesus Cristo, ao ouvir o pedido daqueles 10 homens, disse a eles: Ide e mostrai-vos aos sacerdotes. Interessante. Jesus Cristo ordenou aqueles homens que fossem até aos sacerdotes mostrar a enfermidade que eles tinham, como eles estavam vivendo. É claro que aquela ordem de Jesus Cristo para os mesmos era interessante a obediência para que o milagre acontecesse. Alguém poderia até dizer, mas Jesus não poderia, ele mesmo, ter se aproximado daqueles homens e ter ordenado que aquela enfermidade desaparecesse, aquela lepra saísse deles? É claro que sim. Jesus Cristo é dono de todo o poder. Mas ele queria, é claro, que aqueles homens fizessem um sacrifício de andar até aos sacerdotes. E aí me lembro da ressurreição de Lázaro, quando Jesus disse, vão lá, tira a pedra, ou tire a pedra. É claro que Jesus podia mandar Lázaro sair com pedra, com tudo, mas ele quer que o homem também faça alguma coisa, demonstrando que acredita no poder de Deus e que está pronto para atender a autoridade ou para respeitar e considerar a autoridade do Senhor. Mas, meus amados irmãos, e aí a Bíblia mostra, de acordo com os versículos que lemos, e é verdade, que aqueles 10 homens se dirigiram, então, aos sacerdotes e todos eles foram purificados. Ou seja, todos os 10 foram curados. Eles receberam a bênção do Senhor. Eles foram abençoados pelo nosso Deus. Mas o que me chama a atenção, e quando eu disse no início dessa palavra, que a gente vê como o homem, ele é ingrato, a Bíblia mostra que dos 10, um, ao observar que estava limpo, ao observar que estava curado, retornou para agradecer a Jesus Cristo. Mas os 9 não voltaram para agradecer. E aí, meu amado irmão, minha amada irmã, como é interessante para as pessoas, inclusive aqui na Terra, serem agradecidas ou agradecer as pessoas pela ajuda, pelo socorro. Não é? É interessante estarmos agradecendo as pessoas que nos ajudam e como nós somos ajudados por muitas pessoas. A pessoa que está na sua casa lhe auxiliando, a pessoa que está no seu trabalho também lhe auxiliando, a pessoa que está cuidando de algo que Deus lhe deu, essas pessoas estão lhe ajudando e é interessante você saber agradecer a essas pessoas pela ajuda que estão te dando. Mas, meu amado irmão e minha amada irmã, o que me chama mais atenção é que os 9 não voltaram para agradecer ao Senhor, e o que voltou para agradecer era alguém que não era daquela região, era um estrangeiro, de acordo à própria palavra de Deus. Jesus Cristo aqui, a partir do versículo 17, Jesus diz, não foram 10 os limpos? E onde estão os 9? Não houve quem voltasse para dar glória a Deus, senão este estrangeiro? Meu irmão e minha irmã, nós precisamos ser mais agradecidos a Deus. Agradecer mais a Deus por o que ele tem feito por nós. Eu não sei, meu irmão ou minha irmã, o que você tem enfrentado. Eu não sei qual é o seu sofrimento. Mas eu tenho certeza que tem muita gente lá fora sofrendo muito mais do que você e não tem a certeza que você tem de que Jesus Cristo está na sua vida e que em breve esse sofrimento vai se acabar. Você sabe disso? Você sabe do que eu estou falando? Você sabe que tem a bênção de Deus? Você sabe que vai morar no céu com o Senhor se permanecer fiel a Ele? Então é importante que você agradeça. Ao amanhecer, por uma noite de paz ou de bênção que Deus lhe deu. É necessário que você saiba agradecer a Deus pelo pão de cada dia. É necessário que você saiba agradecer a Deus pelo esposo que tem, pela esposa que tem, pelos filhos que tem. É necessário que você saiba agradecer a Deus por tudo de bom que Deus tem feito por você. Com a certeza de que Ele vai continuar te abençoando. E você, meu amigo, precisa aceitar a Cristo como Salvador. Mesmo que você não tenha a certeza ainda de salvação e não tenha esta convicção que nós temos das bênçãos de Deus na nossa vida, mas tenha certeza, o que acontece na sua vida de bom é Deus que está te abençoando. E você precisa também agradecer a Deus, aceitando a Jesus Cristo como teu Salvador para ir morar no céu com Ele. Amém? Vamos orar. Maravilhoso Deus Pai que estás nos céus, eu te agradeço, Pai. Deus, como o Senhor tem sido misericordioso para comigo, para com a minha família, para com a tua igreja, ó Deus eterno, eu te agradeço por tudo. E te peço, Pai, continue com as mãos estendidas sobre todos nós. O Senhor conhece as nossas necessidades. E sabemos, Senhor, que o Senhor é tudo na nossa vida. Sem Ti, nada somos. Sem Ti, nada podemos fazer. Mas tudo, Senhor, está nas Tuas mãos. E nós Te louvamos e Te adoramos. Pai, visite a cada irmão, a cada irmã, a cada amigo, a cada amiga que está assistindo esse programa. Eu sei que o Senhor tem bênção para cada um. Que a Tua bênção permaneça conosco, não só agora, mas para sempre. Amém.
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Aí você ouviu Wagner Santos, Sou um dos 10. Agora faltando 13 minutos para as 9, você ouviu também Palavra Pastoral com o pastor Valdomiro Pereira.

0: adorando, agradecendo e clamando também. Vem aí um rápido intervalo. Eu volto já já.
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2: Hora certa.
0: Vox FM 8:54.
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2: Estamos juntos, começando a segunda hora do seu Tempo de Amar. Amar a Deus em primeiro lugar e ao nosso próximo como a nós mesmos. É assim que a Bíblia nos ensina.
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